0: Esta volta e Olivia Newton-John, You're the One That I Want, sucesso que foi tema de filme nos anos 70. Kelly Clarkson com Can I Have a Kiss, Joss Stone com Cry Myself to Sleep e abrindo o bloco Amy Winehouse, You Know I'm No Good.
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2: Você pode não gostar de funk ou de sertanejo, pode pensar que samba é coisa só de carnaval, mas não pode negar que no Brasil tem música para todos os gostos. 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
0: Sucessos internacionais aqui na Inconfidência M. Agora a gente viaja no tempo para ouvir Alphaville.

0: grupo Atlantic Star, um grande sucesso dos anos 80, Always. Kenny Rogers com King Carnes, Don't Fall in Love with a Dreamer. Ainda Al Wilson com I've Got a Feeling, We'll Be Seeing Each Other Again. E abrindo o bloco, Alphaville com Forever Young.
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0: De volta com o Flashback aqui no Gigante do Ar, Inconfidência M. Julio Iglesias.

0: TSD com B.O.B., Price Tag, Lana Del Rey com Luck Ones, A Harder's Never For Everything e abrindo o bloco, Julio Iglesias com Uno.
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3: Último bloco do programa desta noite está começando com Joy Cocker.

0: Esse foi o Do West Apply com Making Love Out of Nothing All, John Denver, Don't Close Your Eyes Tonight e Joy Cooker com Don't You Love Anymore. Final de mais uma edição do Flashback, que esteve com você nesta quarta-feira. A programação musical foi do Cristiano Batista. O Flashback volta amanhã. E eu volto daqui a pouquinho, depois do intervalo, com Seleção em Confidência M. Não sai daí.
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0: Tudo bem, conforme prometido, de volta após o intervalo e trazendo agora Seleção em Confidência M. A programação musical quem assina é a Lúcia Carneiro. A gente ouve sucessos nacionais e internacionais para a gente encerrar bem demais a nossa quarta-feira. Para começar, tem Luiz Cláudio.

0: Bee Gees, Heartbreaker. Antes, Joana, Alma, Coração e Vida, Marcelo Costa, Deslizes e Michael Sullivan, Paulo Massadas. E abrindo o programa desta noite, Luiz Cláudio, Você Vai Gostar, de Elpidio Santos.
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0: Música boa no seu fim de noite, aqui na Inconfidência AM. Agora tem o encontro de Altemar Dutra e Alcione.

0: Você foi Eduardo Araújo, Ave Maria do Morro, Chris de Bruyne com The Lady in Red, Oswaldo Montenegro, Bandolins, a música é dele, Altemar Dutra e Alcione, As Rosas Não Falam, clássico da obra do Cartola. Rapidinho, hein? Paro e volto com mais música.
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0: Pois é, falei que era rápido, já tô de volta. A música continua aqui na Inconfidência M. Nelson Gonçalves.
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0: Você ouviu Burt Bacharach com Raindrops Keep Falling on My Head. Também o trio Iraquitan, Sonhar Contigo. Anísio Silva, Tudo Foi Ilusão. Ângela Maria, Orgulho, de Valdir Rocha e Nelson Eriquint. E abrindo o bloco, Nelson Gonçalves, Ela Disse-me Assim, de Lupicínio Rodrigues.
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0: Agora a gente relembra uma canção que foi tema de novela aqui no Brasil, Carly Simon com Come Around Again.

0: Julio Iglesias, Devaneios. Márcio Greik, Impossível Acreditar Que Perdi Você, de Cobel e Márcio Greik. O grupo Roupa Nova, Viagem, de Kleberson e Aldir Blanc. Carly Simon, Come Around Again.
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0: De volta com Seleção Inconfidência aqui no Gigante do Ar, Inconfidência AM. A presença de Bete Carvalho.

0: Silvio Dalva de Oliveira, Bandeira Branca, de Laércio Alves e Max Nunes, Ciro Monteiro, Se Acaso Você Chegasse, Lupicínio Rodrigues e Felisberto Martins, Cartola, Senhora Tentação, de Silas de Oliveira e Joaquim Florindo de Jesus, e Bete Carvalho, Se Você Jurar, de Ismael Silva, Newton Bastos e Francisco Alves.
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0: Agora a gente dá destaque a Roberto Carlos e um dos seus grandes sucessos marcante lá nos anos 70, Outra Vez.

0: Esse foi Teamwork on Yes. Adriana Calcanhoto, Devolva-me, de Renato Barros e Lilian. Guilherme Arantes, Meu Mundo e Nada Mais, a música é dele. Gal Costa, Viver e Reviver, versão de Fausto Nilo. E Roberto Carlos, Outra Vez, música de Isolda. Intervalo rápido e eu já tô de volta.
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0: Muito bem, de volta com Seleção em Confidência M. Agora, Marisa Monte.

0: Você ouviu Ray Conniff e a sua orquestra com O Amor e a Moda. Tavito, Aquele Beijo, de Tavito e Inês Ambuja. Djavan, Oceano, música do Djavan. Marisa Monte, O Que Me Importa, música de Guri.
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0: Último bloco do Seleção de hoje começa com Carlos José.

0: Emílio Santiago, mulher de Custódio Mesquita e Sadi Cabral. Tânia Alves, 10 anos, de Rafael Hernandes, conversão do Lourival Faisal. Também o grupo Ahá, There's Never a Forever Think, Osmar Navarro, Quem É, e Carlos José, Guarânia da Saudade. Bom, assim a gente encerra então mais uma edição do Seleção em Confidência M, que esteve com você nesta noite de quarta-feira. A programação musical foi da Lúcia Carneiro, eu sou Márcio Roney, trabalhos técnicos Ronilda Mendes e Eliezer Ferreira. Muitíssimo obrigado a você pela sintonia. Quem vai com você até às 5 da manhã após o intervalo é a Valesca Falsi apresentando Memória Nacional. Grande abraço, fique bem, ótima madrugada e até amanhã.
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2: Meia-noite.
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3: Olá, uma ótima madrugada. Você está ouvindo a rede Inconfidência de Rádio, AM 880, FM 100,9. A partir de agora, você ouve o programa Memória Nacional, que toca para você clássicos da música popular brasileira contemporânea. Eu sou Valesca Falsi, a programação é da Lúcia Carneiro, trabalhos técnicos de Agnaldo Silva e Washington Bittencourt. Na mesa de sons é Carlos Figueiredo. O programa de hoje começa com Djavan cantando Oceano.

0: Tunais certas canções dele do Sérgio Natureza, Nana Caymmi com Erasmo Carlos, Não Se Esqueça de Mim, a música do Erasmo e do Roberto. Flávio Venturini cantou Princesa e Djavan Oceano.
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0: Seguimos com Maria Bethânia, Brincar de Viver.

0: Adriana Calcanhoto naquela estação de João Donato, Caetano Veloso e Ronaldo Bastos. Milton Nascimento, Coração de Estudante dele e do Wagner Tiso. Maria Bethânia, Brincar de Viver, de Guilherme Arantes e John Luciano.
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0: Uma ótima madrugada, agora tem Simone, Sob Medida.

0: Toquinho cantou Sem Saída, dele e do Mutinho. Lô Borges, Clube da Esquina 2, de Milton e Márcio Borges. Vanderly Esperando Aviões. Teve também a Simone cantando Sob Medida, música do Chico Buarque.
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0: Quem chega agora é o grupo Nenhum de Nós.

0: Guilherme Arantes, Marina no ar, Leone, Garotos 2, Outro Lado. Marina Lima, Deixe Estar, música da Marina e do Cícero. Nenhum de nós, astronauta de mármore.
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2: Meia-noite 59.
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0: Obrigada pela sua audiência. Este é o Memória Nacional, no ar aqui pela rede Inconfidência de Rádio, AM 880, FM 100,9, diretamente de Belo Horizonte. Ouça também pela internet no inconfidencia.com.br. Na Ozette com Atlântida.

0: Zé Rodrigues, Soy Latino-Americano, música dele e Live. Metrô, Beat Acelerado. Teve também Léo Jaime com O Pobre. E Nausete cantou Atlântida, de Rita Lee e Roberto de Carvalho.
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0: Ouça agora Ed Mota com Manuel.
2: Gostava de música americana, ia pro baile dançar todo fim de semana.

0: Nós estamos no belíssimo Museu de Arte da Pampulha, construído nos anos 40, com o projeto do Oscar Niemeyer. E é uma honra a gente estar tocando aqui. É muito significativo para a cidade e para a gente essa gravação do disco acontecer neste local. Espero que vocês estejam gostando também.
1: 1h23.
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0: Tim Maia, Não Quero Dinheiro, Só Quero Amar. Antes, Lady Zu, A Noite Vai Chegar, de Paulinho Camargo. Pato Fu, Por Perto, da Fernanda Takai. E Ed Mota cantou Manuel, de Fábio Fonseca e Márcia Cerejo.
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2: Chegando agora o Grupo Capital Inicial.

0: Kiko Zambian, que rolam as pedras, Legião Urbana, Teatro dos Vampiros, Titãs, Marvin, de Dambar, Sérgio Brito e Nando Reis, Capital Inicial, Cai à Noite, de Loro Jones e Mark Rossi.
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0: Vamos ouvir agora a Rita Lee com Jardins da Babilônia.

0: João Penca e seus miquinhos amestrados com o Perdidos no Espaço. Lulu Santos, Tudo Azul, música dele do Nelson Motta. Brilho, Noite do Prazer, de Cláudio Zoli, Arnaldo Brandão e Paulo. Rita Lee foi a primeira cantando Jardins da Babilônia, parceria da Rita Lee com Lee Marcucci.
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0: 2 e 2.
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0: Memória Nacional, o programa que toca para você clássicos da música popular brasileira contemporânea. Memória Nacional vai ao ar todos os dias da semana, de meia-noite às 5. Chegando Zizi Posse com Caminhos do Sol.

0: Beto Guedes, Dias Assim, de Beto Guedes e Chico Amaral, Cláudio Nutt, Quero Quero, Walter Franco, Serra do Luar, Zizi Posse, Caminhos do Sol, de Herman Torres e Salgado Maranhão.
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0: Ouça agora Fafá de Belém, Pauá Pixuna.

0: Amelinha, Flor da Paisagem, de Robertinho do Recife e Fausto Nilo. Fagner, Revelação, de Claude Clésio. Marcelo, Morena, teve também Fafá de Belém com Pauá Pixuna, de Paulo André e Rui Barata.
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0: Uma ótima madrugada. Vamos ouvir o Gilberto Gil com Punk da Periferia.

0: Skank, Te Verde, Samuel Rosa e Chico Amaral, Cidade Negra, A Sombra da Maldade, de Tony Garrido e da Gama, Gilberto Gil, Punk da Periferia.
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0: A próxima sequência abre com Jorge Benjor e Caetano Veloso.

0: Fernanda Abreu, Jorge da Capadócia, música do Benjor. Wilson Simonal, Samarina, de Antônio Adolfo Tibério Gaspar. Jorge Benjor e Caetano Veloso, Yves Brucel, música do Benjor.
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0: 2h58.
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0: Rede Inconfidência de Rádio, estamos no AM 880, FM 100,9, na internet no inconfidencia.com.br. Muito obrigada pela sua companhia nesta madrugada. Chegando Ângela Rorô com um Simples Carinho.

0: Luiz Melodia, Magrelinha, João Bosco, dele do Francisco Bosco, Enquanto Espero, Ivan Lins, dele do Vitor Martins, Lembra de Mim. Ângela Rorô cantou Simples Carinho, de João Donato e Abel Silva.
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0: Agora vamos ouvir Gal Costa com Tim Maia.

0: Roupa Nova, Tímida. Peninha cantou Sonhos, Gal Costa e Tim Maia, Um Dia de Domingo, de Sullivan e Massadas.
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0: 3h29.
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0: Quem canta agora é Marisa Monte com Beija Eu.

0: MPB4, Labirinto, de Guilherme Arantes, Fátima Guedes, Super Bacana, de Caetano Veloso, Djavan Samurai, e Marisa Monte foi a primeira com Beija Eu, de Marisa Monte e Arnaldo Antunes.
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0: Chegando Chico Buarque com o Meu Guri.

0: Gonzaguinha, Lindo Lago do Amor, de Gonzaguinha, Emílio Santiago, Pelo Amor de Deus, de Paulo Debete, Paulinho Rezende. Elis Regina Madalena, de Ivan Lins e Ronaldo Monteiro, Chico Buarque, O Meu Guri, música do Chico Buarque.
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0: 3h58.
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0: Muito obrigada pela sua audiência aqui na rede Inconfidência de Rádio, AM 880, FM 100,9. Memória Nacional segue com você até às 5 da madrugada. Chegando Marco Sabino.

0: Renato Terra, Bem Te Vi, Edson e Terezinha, Que Outro Dia Amanheça. Hildon na Sombra de uma Árvore, Marco Sabino cantou Reluz.
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0: E agora vamos de Luiz Airão com Os Amantes.

0: AGP Me Leva, de Toninho Gerais e Serginho BH. Benito de Paula, Charlie Brown, Luiz Airão, cantou Os Amantes de Sidney da Conceição e Lourenço.
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2: Agora tem Dalto com flashback.

0: Carlos, dele do Erasmo, Eu Te Darei o Céu. Dalto, dele, Cláudio Rabelo e Ralf Guedes, Flashback.
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0: E a nossa última sequência de hoje abre com o grupo Novos Baianos, Preta Pretinha.

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0: Cleiton e Cledir, Maria Fumaça, Luiz Caldas, cantou Haja Amor, dele do Chocolate da Bahia. Belchior, Medo de Avião. Paulo Diniz, Quero Voltar para a Bahia, Novos Baianos, Preta Pretinha, de Moraes Moreira e Galvão. Memória Nacional termina aqui. Muito obrigada pela sua companhia, pela sua audiência. Este programa vai ao ar todos os dias da semana, de meia-noite às 5, tocando clássicos da música popular brasileira, aqui pela Rede Inconfidência de Rádio, AM 880, FM 100,9, diretamente de Belo Horizonte. Eu sou Valesca Falsi, a programação é da Lúcia Carneiro, trabalhos técnicos de Washington Bittencourt e Aguinaldo Silva. Na mesa de sons é Carlos Figueiredo. Muito obrigada pela sua companhia. Daqui a pouquinho tem mais Memória Nacional. Então eu volto daqui a pouco, à meia-noite.
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3: Cinco horas.
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5: Alô, Brasil! Alô, Minas! Pela Rede Inconfidência de Rádio de Belo Horizonte, a capital dos mineiros, estamos iniciando mais um Estação Caipira, programa que toca o sertanejo das antigas, o sertanejo raiz e a música regional. A seleção musical é do Cristiano Batista, eu sou o Tarcísio Lopes. Nosso abraço a todos e a todas que acompanham as ondas do Gigante do Ar, o nosso Estação Caipira. Então, começamos com Ronaldo Viola e João Carvalho.

0: Você conferiu Ronaldo, Viola e Praiano. O mesmo castigo de Ronaldo, Adriano e Benedito. Orquestra Minas e Viola, Chitãozinho e Chororó, de Serrinha e Campos, João Mulato e Douradinho. Meu Licor de Mel, de João Mulato e Praense, Ronaldo Viola e João Carvalho, Boiada, de Zé Paiossa.
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0: Estamos aí com Estação Caipira, falando para Minas, o Brasil e o mundo. Seguimos em frente agora, chamando Lorito e Loreto.

0: Tião Carreiro e Pardinho, Chora Viola de Tião, Serrinha e Caboclinho, Caboclo Decidido de Serrinha, Rio Pardo e Odilon, Razão da Minha Vida de Guerrinha e Rio Pardo, Lorito e Loreto, Queimadas de Orlando Martins, Vanuque e Lorito.
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0: 5h28.
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0: Estação Caipira, aqui você ouve o sertanejo raiz e a música regional. E vamos tocar agora Tião Carreiro e Pardinho.

0: Estação Caipira, você conferiu Lourenço e Lorival, Velha Porteira de Hélio Alves e Ziltinho, Trio Parada Dura, Beco Sem Saída de Tomás, Benedito e Barreirito, Julinho e Janel, Morena Cheirosa de Nenete e Dourinho, Tião Carreiro e Pardinho Amargurado.
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0: Olá, você está ouvindo a Inconfidência de Belo Horizonte, Minas Gerais, Brasil, Estação Caipira. Todo dia tem, a partir das 5 da

0: Você conferiu a Orquestra de Violeiros de Uberlândia, Caminheiro de Jaque, Milionário José Rico, A Pé na Estrada de Batista e Dias, Jales e Soares, O Que Eu Mais Gosto de Zé do Rancho, Mococa e Paraíso, O IP e O Prisioneiro.
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0: Cinco horas e 58 minutos.
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0: Bom dia, gente. Esta é a Rádio Inconfidência, o programa Estação Caipira. Aqui você ouve o sertanejo das antigas, o sertanejo raiz e a música regional. Chegando agora Zico e Zeca.

0: Estação Caipira, você conferiu Chitãozinho e Chororó, Ela Fez Minha Cabeça, trio alto astral, peão de rodeio, de Janeto e Voninho, Tonico e Tinoco, Arrasta-Pé na Tuia, de Tonico e Tinoco, Almir Sater, Trem do Pantanal, de Paulo Simões e Geraldo Roca, Zico e Zeca, Folha Seca, de José Fortuna.
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0: Estação Caipira, todo dia tem, a partir das 5 da manhã até 7 horas. Você ouve aqui o sertanejo raiz e a música regional. Vamos em frente porque atrás vem gente chegando aí. Zé Belmiro e Paraguai.

0: Estação Caipira, você conferiu Perito e Paquera, Pé Vermelho, de Jeca Mineiro e Pedro Ornelas, Lemão do Rodeio Jurandir, Sogro do Viajante de Simões, e Zé Pagode Cajuru, Tapera de Zé Pagode, Célio Abreu, Zé Belmiro e Paraguai, Esperando por Ela.
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2: E volta agora, ouvinte em Confidência, com destaque para o anel rodoviário no sentido Rio de Janeiro. O motorista já enfrenta fila desde a passagem pelo Betânia, lentidão chegando ao encontro com a BR-040. Não há relatos de ocorrências, tudo indica ser mesmo excesso de veículos, reflexo daquela subida. Motorista que segue rumo ao Rio de Janeiro. A dica é insistir com paciência. Agora, quem dirige rumo ao Buritis, rumo ao Belvedere, dá para ganhar tempo acessando a rua Úrsula Paulino, na altura do Trevo do Betânia, na sequência vias internas do bairro Havaí e vias internas do bairro Buritis. 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Eliseu Júnior para a Rádio em Confidência.
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0: 6:30.
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0: Bom dia, gente. Vamos em frente, então, chamando agora Vieira e Vieira Júnior.

0: Os Filhos de Goiás, pedacinho de vida, de Maurício e Eliene. Zilizalo, lição de caboclo de Goiás, Julião Saturno. Vieira e Vieira Júnior, patrão e a boiada, de Geraldinho.
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0: Olá, você está ligado na Inconfidência, o gigante do ar. Vamos em frente agora com Lil e Léo.

0: Você conferiu Durval e Davi, Pé de Cedro de Goiás, Zacarias Mourão, Avaré e Jataí, Filho do Mato, Eli Silva e Zé Goiano, Rosa, Mulher e Viola, de Moacir dos Santos e Paraíso, Lio e Léo, Boiadeiro Errante de Ted Vieira. Bem, gente, o programa termina aqui. Agradecemos a todos e a todas que acompanharam a gente. Fica o convite. Amanhã tem mais, a partir das 5 horas. Fiquem com Deus.
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0: 6h57.
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4: E volta agora, ouvinte Inconfidência, com destaque para você que deixa Contagem e segue rumo a Belo Horizonte na rodovia Fernão Dias. Tem lentidão já na manhã desta quinta-feira. Motorista pisa no freio desde a passagem pelo bairro Novo Riacho. Lentidão se estendendo até a chegada a Cardeal Eugênio Pacelli. Há relatos de uma ocorrência por lá. Motorista que deseja ganhar tempo na manhã desta quinta-feira pode, na altura do bairro Riacho das Pedras, acessar a Avenida Francisco Firmo de Matos, na sequência Babita Camargos, e aí sim retornar a Cardeal Eugênio Pacelli, onde não há lentidão. 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Eliseu Júnior para a Rádio Inconfidência.
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0: Em Belo Horizonte são 7 horas. Bom dia, hoje é quinta-feira, dia 25 de junho de 2026. Eu sou Regina Pala.
1: Bom dia, eu sou o Renato Silveira. A temperatura agora em Belo Horizonte é de 16 graus. Confira os destaques de hoje no Jornal da Inconfidência.
0: Suspeitos de comandar esquema de fraude na venda de rifas são presos em Minas.
1: Jax Wagner deixa a liderança do governo no Senado Federal.
0: Terremotos na Venezuela provocam mais de 30 mortes e centenas de feridos.
1: Estas e outras notícias você confere agora no Jornal da Inconfidência.
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0: 7 horas e 1 minuto. A Prefeitura de Belo Horizonte registrou crescimento na procura de teleconsultas da rede SUS BH com a chegada do inverno e o aumento da circulação dos vírus respiratórios.
1: Em maio, foram realizadas 6.300 teleconsultas, cerca de 25% relacionadas a doenças respiratórias. Nos primeiros 15 dias de junho, esse percentual já chegou a 35% dos atendimentos realizados.
0: Para absorver o aumento da demanda, a Prefeitura ampliou o horário de funcionamento do serviço, que agora funciona das 7 da manhã às 8 da noite. Para utilizar, basta estar cadastrado em um dos 154 centros de saúde da capital e agendar um horário disponível pelo portal pbh.gov.br.
1: O atendimento é remoto e recomendado para situações como sintomas gripais leves, dengue, zika, chikungunya, diarreias e dores de cabeça. Após a consulta, o usuário recebe orientações e, quando necessário, receitas médicas, pedidos de exame e encaminhamentos por e-mail.
0: Jornal da Inconfidência 72. Você sabe qual demanda de saúde pode ser atendida em um posto de bairro, uma UPA ou um hospital de referência? O SUS tem um sistema integrado para distribuir os atendimentos. Entenda na reportagem de Vinícius Araújo.
3: Do posto de saúde até uma internação hospitalar. Muita gente usa o SUS todos os dias, mas nem sempre entende como funciona a rede pública de atendimento e quais são os desafios para garantir que o paciente consiga chegar ao serviço certo na hora certa. A porta de entrada do sistema é a atenção primária. É no centro de saúde que começa o acompanhamento da maioria dos pacientes. A partir do diagnóstico, o usuário pode ser encaminhado para consultas especializadas, exames, hospitais ou unidades de urgência. Tudo integrado por uma rede de regulação, como explica Raquel Felizardo, médica e especialista em gestão da saúde.
4: A porta de entrada é na atenção primária. Lá ele tem seu médico de saúde da família, seu enfermeiro, para fazer, né, os exames necessários para prevenção, né, de diabetes, de hipertensão, controle, vacinação, né, todos os cuidados. No caso da mulher também, os exames preventivos, o acompanhamento, né, no que tange também a saúde da mulher. Diante do diagnóstico, solicitação de exame, aí o paciente começa a percorrer a rede, que eu falo que é uma rede mesmo, toda robusta, entrelaçada. Aí de lá é que sai o encaminhamento para a rede complementar, né, que é onde tem os especialistas. Se é um paciente mais grave, que chega na atenção primária, porque às vezes ele não sabe qual é a melhor porta, ele chega ali porque ele já conhece seu médico, e aí lá, dependendo da gravidade, a gente direciona esse paciente com o transporte sanitário, né, para uma das UPAs de referência. Chegou na UPA, ele precisa de internar. A gente faz uma autorização hospitalar, que a gente chama de AIH, e ele entra para uma central de regulação que olha também pela complexidade, né. Então, os casos de CTI, os casos mais graves, eles vão na frente pelo perfil clínico e vai sendo distribuídos pelos vários hospitais.
3: Um dos grandes desafios é justamente organizar esse fluxo, definir o papel de cada serviço e garantir que os atendimentos aconteçam de forma coordenada. Quando o paciente procura uma UPA e precisa de internação, por exemplo, entra em ação a central de regulação, que avalia os casos e define prioridades de acordo com a gravidade. Outro problema enfrentado pelo sistema é a fila para consultas especializadas.
4: Uma pressão, às vezes, por leitos, né, por alguma determinada especialidade, então a gente tem que calcular a capacidade de demanda e a gente tem alguns gargalos que a gente tenta operacionalizar. E tem um programa do Ministério da Saúde recente que a gente fala da OCI, do mais especialista, mais cirurgia, que a gente entrou de cabeça nisso, né? De dizer assim, para reduzir as filas. Então, a gente está muito nessa frente de avaliar quais são as maiores filas, quais são os maiores gargalos e quanto tempo que o paciente pode esperar. Ele pode esperar um tempo X para uma consulta fenomenológica, às vezes que não vai causar maior risco, mas tem outras que eu preciso que o tempo de fila seja menor. Então, a gente tem monitorado as agendas, a gestão de fila, revisão de fila, uma frente grande que a gente já está nela, assim, há uns 6 meses, que é de reduzir a taxa de de absenteísmo, de confirmar o paciente se ele vai na consulta, de dizer da importância de não faltar. Agora a gente está fazendo uma revisão de processo, de colocar até algum overbook na agenda, sabendo que alguma especialidade tem até 30, 40% de absenteísmo, de eu colocar lá um 20% a mais na agenda para poder eu não perder tanta consulta, sabendo que o profissional está ali à disposição, né?
3: Segundo especialistas, o funcionamento do SUS depende não apenas da estrutura pública, mas também da participação da população. A promotora de justiça e coordenadora do Centro de Apoio Operacional às Promotorias de Justiça de Defesa da Saúde do Ministério Público de Minas Gerais, Giovanna Caroni, lembra que pacientes com doenças crônicas precisam manter acompanhamento regular e investir na prevenção.
5: O paciente também precisa colaborar. Então, o diabético que não se cuida, né, que não faz uma dieta adequada, ele vai sempre descompensar. E às vezes ele não se vincula à atenção primária. Hipertensão, diabetes, respiratórias. Antigamente o que pesava eram os infectos contagiosos, hoje não, hoje mudou. E o SUS precisa se organizar para dar conta dessas novas demandas da população.
3: O SUS é uma política pública complexa e essencial, que atende milhões de pessoas diariamente. Para os gestores da saúde, organizar essa rede e garantir o funcionamento adequado do serviços é uma das principais formas de transformar o direito à saúde em atendimento concreto para a população. Do Ministério Público de Minas Gerais, Vinícius Araújo, Rádio MP, em todo lugar ao seu lado, siga a gente nas redes sociais, procure por MPMG Oficial. Para mais informações, acesse mpmg.mp.br.
1: Jornal da Inconfidência, 7:07. Suspeitos de comandar um esquema de fraude na venda de rifas são presos em operação da Polícia Civil em Minas e outros 3 estados. O repórter Leandro Siqueira tem os detalhes.
6: Pelo menos uma pessoa foi presa durante uma operação da Polícia Civil de Minas que investiga um esquema de manipulação de jogos de azar e lavagem de dinheiro que teria movimentado mais de 11 milhões de reais. De acordo com a polícia, um mandado de prisão preventiva e 28 de busca e apreensão foram cumpridos em Pirapora, no noroeste de Minas, Teresina, no Piauí, Timon, no Maranhão e Rondon, no Pará, onde seriam as bases de comando do esquema criminoso. Conforme as investigações, o grupo criou um esquema de apostas através da venda ilegal de bilhetes numerados, com a divulgação dos resultados pelas redes sociais. Ainda conforme as investigações, os sorteios eram manipulados através do controle da sobra dos bilhetes não vendidos. O grupo possuía uma estrutura organizada para a promoção das apostas e recrutamento de vendedores. Havia ainda um núcleo responsável pela criação de empresas de fachada e recrutamento de pessoas que emprestavam nomes e dados bancários para serem usados na movimentação dos valores e na lavagem do dinheiro resultante do esquema. Segundo o delegado de Pirapora, Diogo Matos, quem fosse sorteado e buscava o pagamento era ameaçado.
7: Vende rifas, só que nunca é sorteado essas rifas, né? Eles manipulam as sobras que não são vendidas e sempre tá acumulando o prêmio. E aí, então, quando algum apostador acaba ganhando, eles pegam e ameaçam, né, essa vítima.
6: Com base nas investigações, a justiça determinou o bloqueio de 43 contas bancárias, o sequestro de 12 veículos de luxo, imóveis e outros bens avaliados em mais de 1 milhão de reais. Durante a operação, foram

0: apreendidos celulares, computadores, equipamentos eletrônicos, veículos e valores em dinheiro. Os envolvidos podem responder por promoção de jogo de azar, estelionato qualificado, participação em organização criminosa, sonegação fiscal, lavagem de dinheiro, ameaça, entre outros crimes. As investigações prosseguem. Reportagem Leandro Siqueira.
1: Jornal da Inconfidência, 7 e 9. O início das obras de duplicação da BR-365 entre Uberlândia e Patrocínio, no Triângulo Mineiro, foi anunciado pelo governador Matheus Simões nesta quarta-feira. A conclusão dos trabalhos está prevista para 2028.
2: Inicialmente, o projeto previa a duplicação de 36,1 quilômetros da rodovia. Contudo, em fevereiro deste ano, após ajustes no contrato de concessão, foram incorporados mais 10,3 quilômetros ao trecho contemplado. São 5,6 quilômetros em Uberlândia e 4,7 em Patrocínio.
1: E o DR alerta os motoristas para interdição total do tráfego na rodovia MGC 383, no trecho entre Maria da Fé e Itajubá, no sul de Minas, devido à realização de obras. A restrição começa a vigorar a partir de meio-dia desta sexta-feira.
2: A previsão é que o local permaneça totalmente fechado para o trânsito de veículos por 90 dias. As obras serão executadas para a estabilização de um talude do aterro, além da recomposição do sistema de drenagem, pavimentação e colocação de nova sinalização.
1: O DR orienta os motoristas que utilizem uma rota alternativa, seguindo pela MGC 383, sentido Cristina, depois a MG 347, rumo a Pedralva e São José Alegre, até Santa Bárbara. Após esse trecho, trafegar pela BR-459 até Itajubá, passando por Piranguinho, num trajeto de aproximadamente 85 quilômetros.
2: 7 horas 11 minutos, operações da Polícia Federal no leste de Minas miram grupos criminosos ligados ao contrabando de imigrantes para os Estados Unidos. O repórter Leandro Siqueira está de volta com as informações.
0: Duas pessoas foram presas nesta quarta-feira suspeitas de envolvimento na migração ilegal de brasileiros para os Estados Unidos. De acordo com a Polícia Federal, foram cumpridos 2 mandados de prisão preventiva e 9 de busca e apreensão em Minas e outros estados. Um dos alvos da operação é suspeito de comandar o sequestro de um casal de brasileiros na região da fronteira entre os Estados Unidos e México. As vítimas foram mantidas em cativeiro por cerca de um mês e só foram libertadas depois do pagamento de um resgate pela família. Conforme a Polícia Federal, o suspeito é um criminoso considerado altamente perigoso, com diversos registros envolvendo armas de fogo, violência doméstica, incêndio e ameaça. O outro suspeito preso é apontado como um dos líderes de uma quadrilha que atua no esquema de imigração ilegal de pessoas para os Estados Unidos. Segundo a Polícia Federal, o investigado atua diretamente nas articulações com quadrilhas dos chamados coiotes no México, estabelecendo rotas para o deslocamento de imigrantes legais desde o interior de Minas Gerais até a fronteira americana. As investigações revelaram que o suspeito já possui uma extensa rede de conexões na região, teria realizado dezenas de incursões e até mantém uma residência no México para facilitar os contatos. A quadrilha possui uma estrutura bem organizada com divisão de tarefas, núcleos especializados na logística das rotas, aliciamento, cobrança de valores de vítimas e familiares e lavagem de dinheiro, com uso de empresas de fachada para movimentar os valores arrecadados com os crimes. A Justiça Federal determinou o bloqueio de contas bancárias e o sequestro de bens móveis e imóveis em valores que chegam a cerca de 20 milhões de reais. Durante a operação foram apreendidas 2 armas de fogo, mais de 700 munições dos calibres 38, 45 e 9mm, um veículo de luxo, joias, relógios e cerca de R$60 mil em dinheiro. Os envolvidos podem responder por sequestro ou cárcere privado, promoção de imigração ilegal, participação em organização criminosa, porte ilegal de arma de fogo e munição, lavagem de dinheiro, entre outros crimes. Reportagem Leandro Siqueira.
3: Esportes.
1: 7:13. Em partida contra a Escócia, Vini Júnior brilha e Brasil garante o primeiro lugar do Grupo C pela Copa do Mundo. Rafael Guimarães.
3: Enfim, a redenção. Nesta quarta-feira, o povo brasileiro voltou a sorrir ao assistir à vitória de um Brasil recheado de craques, mas que até então não inspirava tanta confiança na Copa do Mundo. Contra a equipe da Escócia, no entanto, a seleção brasileira, com a participação de Neymar nos minutos finais da partida, venceu e convenceu, explodindo o país em festa. O Brasil não deu chances ao time escocês. Apesar de um susto aqui e outro ali, a superioridade da equipe canarinho foi evidente. Com a vitória por 3-0, a seleção brasileira garantiu o primeiro lugar do Grupo C do Mundial. No outro jogo, Marrocos venceu o Haiti por 4-2 e ficou com a segunda colocação. Mais uma vez, a estrela de Vini Júnior brilhou. O jogador marcou duas vezes e ainda teve um gol anulado pelo juiz. O craque vem se destacando nesta Copa do Mundo e segue comandando a seleção na luta pelo hexacampeonato. O terceiro gol foi marcado por Matheus Cunha. A cereja do bolo foi a entrada de Neymar na partida, aos 30 minutos do segundo tempo. A torcida, que gritava o nome do craque e pedia o camisa 10 em campo, foi atendida pelo técnico Carlo Ancelotti e foi a loucura quando o jogador foi chamado. E Neymar entrou bem. Correu, pediu a bola, deu passes, chutou a gol e até ajudou na marcação. O caminho é longo, mas os sinais dados pelo craque na partida dão real esperança. O adversário do Brasil na próxima fase da Copa do Mundo sai nesta quinta-feira. Os jogos entre Holanda e Tunísia e Japão e Suécia definirão o segundo colocado do Grupo F, que enfrentará a seleção brasileira. O Brasil volta a campo na próxima segunda-feira, às 14 horas, no horário de Brasília, em Houston, nos Estados Unidos. Da Rádio Agência Nacional em Brasília, Rafael Guimarães.
2: E vamos aos demais resultados da Copa do Mundo nessa quarta-feira. Como o Rafael falou, além do Brasil, Marrocos se classificou no Grupo C em segundo lugar após golear o Haiti por 4-2. A Escócia ainda tem chances de avançar como um dos terceiros melhores colocados, dependendo dos resultados de outros grupos.
1: No Grupo A, o México, que já estava classificado, venceu a Tchequia por 3-0 e consolidou uma das melhores campanhas na primeira fase da Copa. A África do Sul ganhou da Coreia do Sul por 1-0 e se classificou no segundo lugar. No grupo B, a Suíça venceu o Canadá por 2-1 e garantiu a liderança. Mesmo com a derrota, o Canadá passou na segunda colocação.
2: Hoje serão definidos os classificados do grupo E, com os confrontos entre Curaçao e Costa do Marfim e Equador e Alemanha, às 17h. No grupo F, jogam Tunísia e Holanda e Japão e Suécia, às 20h. Desse grupo sai o adversário do Brasil na próxima fase. O dia termina com o grupo D. Às 23h, jogam Turquia e Estados Unidos e Paraguai e Austrália.
1: 7:16, a seguir no Jornal da Inconfidência. Jacques Wagner deixa a liderança do governo no Senado Federal.
2: Terremotos na Venezuela provocam mais de 30 mortes e centenas de feridos. A gente já volta.
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1: Previsão do tempo. A atuação de uma frente fria mantém o tempo mais instável em áreas de Minas Gerais nesta quinta-feira. No Triângulo Mineiro e no sul do estado, o céu permanece nublado, com possibilidade de chuva isolada a qualquer hora do dia. O avanço do sistema também aumenta a nebulosidade na região central, onde há chance de pancadas isoladas.
2: Nas demais regiões mineiras, a previsão é de variação de nuvens. Em Belo Horizonte, o dia será de céu claro a parcialmente nublado, com temperatura máxima de 27 graus e umidade relativa do ar em torno de 40% durante a tarde.
1: 7h20, Brasil registra alta de 1 milhão e 400 mil empregos em janeiro e fevereiro. A reportagem é de Gabriel Brum.
11: Janeiro e fevereiro deste ano tiveram crescimento de 1 milhão e 400 mil novos empregos em todo o país. Com isso, o Brasil chegou a mais de 62 milhões e 200 mil contratos ativos no segundo mês do ano, segundo o Ministério do Trabalho e Emprego, um crescimento de 3,6% em relação ao mesmo mês de 2025. Esses dados são da RAIS mensalizada divulgada nesta quarta-feira. É a Relação Anual de Informações Sociais. Os dados incluem informações de trabalhadores dos setores público e privado. O Brasil tem quase 48 milhões de trabalhadores com carteira assinada e 13 milhões e 800 mil agentes públicos, entre servidores concursados, temporários e comissionados. Em termos proporcionais, as regiões Norte, Nordeste e Centro-Oeste apresentaram crescimento acima da média nacional, enquanto Sudeste e Sul ficaram abaixo. No entanto, em termos absolutos, Minas Gerais e São Paulo lideraram a abertura de novos empregos. Da Rádio Nacional em Brasília, Gabriel Brum.
2: Agora são 7h21. A Justiça do Rio Grande do Norte decidiu levar a júri popular o homem acusado de tentar matar a namorada dentro de um elevador em Natal no ano passado. A vítima sofreu graves lesões e ficou com sequelas permanentes.
1: O acusado Igor Eduardo Pereira Cabral vai responder por tentativa de feminicídio perante o tribunal do júri. O caso aconteceu em julho do ano passado. Imagens das câmeras de segurança registraram o momento em que Igor deu 61 socos em Juliana Garcia, que estava indefesa e caída no chão.
2: 7h22, agora vamos para Brasília falar de política. Jacques Wagner deixa a liderança do governo no Senado Federal. A decisão foi anunciada depois de reunião com o presidente Lula. As informações chegam com Daniela Longuinho.
12: Após se reunir com o presidente Lula nesta quarta-feira, o senador Jacques Wagner, do PT da Bahia, informou que deixará a liderança do governo no Senado Federal. Em uma postagem pelas redes sociais, Jacques Wagner escreveu que a decisão se deu em comum acordo após uma conversa entre amigos. Na última quinta-feira, o parlamentar e o empresário Augusto Lima foram alvos da nona fase da Operação Compliance Zero da Polícia Federal. Jacques Wagner foi apontado como possível beneficiário de pagamentos, favorecimentos e aquisições patrimoniais vinculadas a Augusto Lima ou ao Banco Master, por intermédio de familiares e pessoas de confiança. O senador declarou publicamente que sua relação com o banqueiro Daniel Vorcaro é praticamente zero e que nunca recebeu dinheiro do Banco Master. Na postagem desta quarta-feira, Jacques Wagner disse ainda que neste momento a prioridade é provar que é inocente e se dedicar às eleições. Da Rádio Nacional em Brasília, Daniela Longuinho.
1: 7h23. A candidata de direita, Keiko Fujimori, já pode ser considerada a vencedora das eleições presidenciais no Peru, com 99,8% dos votos apurados. Fujimori mantém uma vantagem de cerca de 43 mil votos sobre o adversário, Roberto Sanchez.
2: Apesar da liderança considerada irreversível, a contagem oficial segue em ritmo lento e, segundo a imprensa peruana, a proclamação formal do resultado pode ocorrer apenas em meados de julho. Sanchez afirmou que não vai reconhecer o resultado da apuração, o que aumenta a tensão política no país.
1: 7h24. França confirma primeiro caso de ebola em meio à epidemia. A reportagem é de Sayonara Moreno.
13: Em meio à epidemia de ebola em dois países do continente africano, a França confirmou nesta quarta-feira o primeiro caso da doença em um médico humanitário que retornou recentemente de uma missão na República Democrática do Congo, na África. A confirmação é do Ministério de Saúde francês. Segundo a instituição, a missão do médico era justamente em um dos países onde o vírus está circulando. De volta ao país de origem, a França, o paciente foi imediatamente internado em uma unidade especializada e encontra-se em condição estável. Ainda de acordo com o Ministério, a França possui recursos especializados para o gerenciamento de doenças infecciosas altamente transmissíveis. Neste caso, o país mantém o tratamento do paciente em uma unidade de saúde designada, seguindo rigorosos protocolos de biossegurança, incluindo sala com pressão negativa, equipamentos e protocolos específicos. O paciente está isolado, ainda passa por uma investigação epidemiológica completa, justamente para identificar as pessoas que tiveram contato com ele antes do diagnóstico. Depois, as autoridades de saúde entram em contato e mantêm essas mesmas pessoas em isolamento por 21 dias na residência de cada um e em constante monitoramento. Lembrando que em maio deste ano, a Organização Mundial da Saúde declarou o ebola como emergência de saúde pública de âmbito internacional devido à circulação ativa do vírus na República Democrática do Congo e em Uganda. Vale lembrar que o ebola é uma doença viral grave transmitida pelo contato com fluidos corporais de pessoas infectadas ou por objetos contaminados. Entre os principais sintomas estão febre alta e hemorragias, e a doença pode evoluir para casos graves e fatais. Da Rádio Nacional em Brasília, Sayonara Moreno.
2: 7h26, notícia que mobiliza as atenções nesta manhã. Dois fortes terremotos atingiram a Venezuela na noite dessa quarta-feira, deixando pelo menos 32 mortos e mais de 700 feridos, segundo o balanço divulgado pela presidente interina da Venezuela, Delcy Rodrigues. As autoridades alertam que o número de vítimas pode aumentar nas próximas horas, principalmente no estado de La Guaira, o mais afetado pelo desastre.
1: O primeiro tremor de magnitude 7,1 foi registrado próximo à cidade de San Felipe. Apenas 39 segundos depois, um segundo terremoto, ainda mais forte, de magnitude 7,5, atingiu a região de Iumari. Além dos dois abalos principais, mais de 20 réplicas foram registradas.
2: Imagens mostram prédios desabados e graves danos estruturais em cidades como Caracas e La Guaira. Diante da situação, o governo decretou estado de emergência e mobilizou equipes de resgate. Países como Estados Unidos, México, República Dominicana, El Salvador e Catar estão mobilizando ajuda humanitária e especialistas para apoiar as operações.
1: Os tremores também foram sentidos em áreas próximas à fronteira brasileira. O Itamaraty manifestou solidariedade ao povo venezuelano e informou que acompanha a situação. Especialistas alertam para o risco de novos abalos, deslizamentos de terra e aumento do número de vítimas nos próximos dias. 7h28, o Jornal da Inconfidência fica por aqui. A apresentação foi de Regina Pala e Renato Silveira.
2: Editores Gustavo Abreu, Marcos Tadeu e Renato Silveira, na mesa de áudio, Reginaldo Silva.
1: Gerente de Jornalismo e Esportes, Rodrigo Balbino.
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2: Agradecemos a sua audiência. Bom dia.
1: Bom dia.
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16: De volta agora, ouvinte Inconfidência, com destaque para você de Avenida Cristiano Machado, no sentido centro. Motorista pisa no freio neste momento, desde a passagem pelo bairro Silveira, lentidão que vai se estendendo até a chegada ao túnel da Lagoinha. Há relatos de uma ocorrência por lá, ainda sem mais detalhes, mas a dica para você ganhar tempo na manhã desta quinta-feira é na altura do bairro Ipiranga, acessar a rua Jacuí e seguir caminho por lá, rumo ao centro, já que o trânsito vai fluindo melhor por lá. Agora, no sentido contrário, quem deixa o centro e segue rumo ao bairro, aí sim, trânsito é bom. Na Avenida Cristiano Machado. 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Eliseu Júnior para a Rádio Inconfidência.
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19: Bom dia, 7:30 em Belo Horizonte. Obrigado a você que está na Rádio Inconfidência. A nossa viagem pelo tempo está começando nesta quinta-feira, 25 de junho de 2026. Eu sou Emerson Rodrigues. Os trabalhos técnicos hoje são do Reginaldo Silva. E para abrir o flashback, um som de 1998 na voz de Alanis Morissette.

0: do ano de 1990, Oh Girl, na voz do Paul Young, fechando a primeira parte do nosso flashback, agora 8:01.
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2: O destaque agora para você, ouvinte, Inconfidência, Avenida Cristiano Machado, no sentido centro. Isso porque na altura do bairro São Gabriel tem uma ocorrência envolvendo um ônibus e uma moto que complicam o trânsito por lá neste momento. Você que sai de casa, deixa a região norte pela Cristiano Machado, vai precisar de paciência mesmo para enfrentar a lentidão neste ponto. Para o motorista que está no anel rodoviário, o reflexo dessa ocorrência vai impactando o trânsito por lá também. Você que dirige no sentido Rio de Janeiro, a dica é acessar vias internas do bairro São Gabriel, na sequência acessar a Avenida Cristiano Machado. 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Eliseu Júnior para a Rádio Inconfidência.
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0: do ano de 1966, Ain't No Mountain High Enough, com Marvin Gaye e Tammi Terrell. É o Flashback, agora 8:30 em Belo.
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2: E o destaque agora para você, ouvinte, em Confidência, são os caminhos de Betim, Contagem, rumo a Belo Horizonte. Neste momento, Via Expressa apresenta grande lentidão. Motorista pisa no freio desde o Petrolândia. Lentidão que se estende até a chegada ao viaduto Beatriz e o motivo é uma ocorrência por lá. Para ganhar tempo na manhã desta quinta-feira, vale optar por seguir caminho rumo a BH, passando pela Fernão Dias, na sequência Cardeal Eugênio Pacelli. 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Eliseu Júnior para a Rádio Inconfidência.
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0: do ano de 1994, Games People Play, com a banda jamaicana Inner Circle, a última de hoje do Flashback em Confidência. Obrigado, agora 8h52.
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3: Olá, bom dia. Minas Gerais voltou a registrar, pelo terceiro ano consecutivo, superávit recorde no comércio com outros estados brasileiros. O valor superou os 27 bilhões de reais, resultado do crescimento de 7,4% nas exportações e de 6,9% nas importações em 2025. Os números foram divulgados pela Fundação João Pinheiro, que realizou o levantamento a partir da base de dados da Secretaria de Estado de Fazenda. Nas exportações, o principal produto da pauta mineira no ano passado foram os veículos automóveis, suas partes e acessórios, com um crescimento nominal de 3,2% do valor comercializado para outros estados e participação de 9,6% do valor total. São Paulo foi o principal destino desse produto. Na sequência, os produtos farmacêuticos registraram crescimento nominal de 42,6% e participação de 8,5% no total das vendas. Os principais destinos foram Espírito Santo e São Paulo. Justiça do Trabalho condena a Academia de Sete Lagoas a indenizar recepcionista contratada como estagiária com um salário de R$100. Confira com o repórter Matheus Leite.
4: Imagine trabalhar vários dias na semana e, no fim do mês, receber apenas R$100. Pois foi isso que aconteceu com uma jovem que atuava em uma academia de Sete Lagoas, na região central de Minas Gerais. Ela foi contratada como estagiária, mas a Justiça do Trabalho entendeu que, na prática, ela fazia serviço de recepcionista, atendendo alunos, cumprindo ordens e ajudando na rotina do estabelecimento. O que mais chamou a atenção foi o valor pago pelo trabalho. Em alguns meses, a jovem recebeu apenas R$100. Para os julgadores da segunda turma do Tribunal Regional do Trabalho de Minas Gerais, o valor era tão baixo que não dava nem para garantir as necessidades mais básicas da trabalhadora. Por isso, além de reconhecer o vínculo de emprego, a Justiça determinou o pagamento de uma indenização de R$ 2.000 por danos morais. Na decisão, os magistrados destacaram que pagar quantias tão pequenas por um trabalho regular representa uma forma de exploração e fere a dignidade de quem trabalha. Matheus Leite, da Justiça do Trabalho de Minas Gerais.
3: Subiu para 164 o número de mortos após os dois terremotos que atingiram a Venezuela na noite desta quarta-feira. O governo do país atualizou o balanço e afirmou que a quantidade de feridos se aproxima de 1.000 pessoas. O trabalho das equipes de emergência continua para retirar sobreviventes dos escombros. Os terremotos de magnitude 7,2 e 7,5 provocaram pelo menos 20 réplicas. Prédios e casas desabaram em Caracas e em outras cidades, principalmente La Guaira, a mais afetada pelo desastre. Os tremores foram sentidos em cidades do norte do Brasil. O Itamaraty disse que até o momento não há notícias de brasileiros entre as vítimas. Repórter em Confidência, redação Renato Silveira, apresentação Tarcísio Lopes.
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5: O destaque agora para você, motorista que dirige com a Inconfidência, é o anel rodoviário no sentido Rio de Janeiro. Tem ponto de lentidão na passagem pela Praça São Vicente devido ao estreitamento de pista. Motorista vai pisando no freio desde a altura do Vila Jardim Montanhês. Lentidão que chega até esse ponto da Praça São Vicente. Na sequência, na chegada ao encontro com a Via Expressa, motorista volta a enfrentar lentidão. Por ali tem um caminhão com defeito que bloqueia a faixa da direita. Neste ponto, o motorista vale atenção e vale também insistir com um pouquinho de paciência. Na sequência, no anel rodoviário, sentido Rio, trânsito vai fluindo bem. Depois de anos de espera, as estações Nova Suíça e Amazonas saíram do papel e entraram nos trilhos. É mais mobilidade para nossa cidade, governo de Minas. 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Eliseu Júnior para a Rádio Inconfidência.
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5: Bom dia, 8h59 em Belo Horizonte, Emerson Rodrigues com você aqui pela Rádio Inconfidência nesta quinta-feira, 25 de junho de 2026, em boa companhia, tá começando, conferindo agora a temperatura em Belo, 20 graus, hoje no quadro Teletema, vamos trazer uma música da trilha sonora da minissérie Os Maias. No meio a meio tem Stevie Wonder e Gal Costa. No versão brasileira, tradução da música You'll Never Find Another Love Like Mine, com Michael Bublé e Laura Pausini. No Cantinho do Rei, você vai ouvir três músicas do Roberto Carlos. Hoje o quadro Polícia Militar com você vai falar sobre a Operação Linha Segura, que combate o uso de linhas cortantes para pessoas que soltam papagaio, soltam pipas. E essa operação Linha Segura será abordada aqui na Rádio Inconfidência pelo capitão Rafael Veríssimo, que é porta-voz da Polícia Militar de Minas Gerais. No quadro Ídolos de Sempre, a vida e a obra de Noite Ilustrada será retratada hoje aqui no Em Boa Companhia. Tudo isso e muito mais com a produção do Pedro Henrique Vieira, os trabalhos técnicos de Reginaldo Silva. A nossa assistente de estúdio é Renata Toledo e o WhatsApp da Inconfidência para você participar do Em Boa Companhia é 31 982 76 2663. Fique à vontade, daqui a pouco tem a pergunta do dia. 9 horas mais um minutinho em Belo Horizonte. A primeira música está chegando com a banda gaúcha Engenheiros do Havaí.

0: Engenheiros do Havaí, Infinita Highway. Primeira música de hoje pra você que não é em boa companhia, agora 9:05.
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0: Era uma vez uma rosa muito bonita que se sentia envaidecida ao saber que era a mais linda do jardim. Mas começou a perceber que as pessoas somente a observavam de longe. Acabou se dando conta de que ao seu lado sempre havia um sapo e por essa razão ninguém se aproximava. Indignada diante da descoberta, ordenou ao sapo que fosse embora. O sapo, muito humildemente, disse: "Está bem, se é assim que você quer." Algum tempo depois, o sapo passou por onde estava a rosa e se surpreendeu ao vê-la acabada, sem folhas nem pétalas. Sentindo pena, disse: "Que coisa horrível! O que aconteceu com você?" A rosa respondeu: "É que desde que você foi embora, as formigas me comeram dia a dia e agora nunca voltarei a ser o que era." O sapo respondeu: "Quando eu estava por aqui, comia todas as formigas que se aproximavam de ti. Por isso é que era a mais bonita do jardim." Agora em Belô 97.
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0: Pergunta de hoje para você participar aqui do Em Boa Companhia, preste atenção. Como se chama o espaço mais famoso onde ocorrem as lutas de MMA? A. Pentágono. C. Hexágono ou hexágono. C. Heptágono ou D. Octógono. Eu vou repetir a pergunta, preste atenção, para você participar aqui pelo WhatsApp da Inconfidência 31 98276-2663. Como se chama o espaço onde ocorrem as lutas de MMA? A. Pentágono. C. Hexágono. Aliás, B. Hexágono. C. Heptágono ou letra D. Octógono. São as opções para você aqui no Em Boa Companhia, a pergunta de hoje. Bom, seguindo com Em Boa Companhia, para dizer que 25 de junho é o Dia Mundial do Vitiligo, criado para conscientizar sobre o vitiligo, uma condição dermatológica caracterizada pela perda de pigmentação da pele, além de combater o preconceito e a desinformação. 25 de junho é também o Dia do Cotonete. Celebra um item bastante presente no cotidiano, embora seu uso seja debatido por especialistas quanto à higiene dos ouvidos. 25 de junho é também o Dia Internacional do Marinheiro, reconhecimento aos profissionais que atuam na Marinha Mercante e na navegação global.

Adriana Calcanhoto, maresia, porque hoje, 25 de junho, é Dia Internacional do Marinheiro e é também o Dia do Imigrante, data dedicada a reconhecer a contribuição dos imigrantes para a formação cultural, social e econômica do Brasil.

0: Christian, Ralph e Agnaldo Rayol Mia Gioconda, porque hoje, 25 de junho, é o dia do imigrante. Agora em Belô, 9h17.
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0: Agora no Em Boa Companhia da Rádio Inconfidência, você confere aniversariantes deste 25 de junho. Começando com o pianista e maestro João Carlos Martins. Ele está completando 86 anos de idade. A cantora americana Carly Simon completa 81.

0: Carly Simon, Coming Around Again. Hoje a cantora americana Carly Simon completa 81 anos de idade. Mais aniversariantes deste 25 de junho. O ator Luiz Carlos de Vasconcelos completa 72. A ex-atleta Maurin Maggi completa 50. Maurin Maggi foi medalhista de ouro no salto em distância nos Jogos Olímpicos Pequim 2008, confirmando 50 anos da Maurin Maggi. Hoje também é aniversário do jornalista Alain Severiano, 50 anos. Da atriz, modelo e apresentadora Fernanda Lima, 49 anos. E da atriz americana Makina Grace, 20 anos de idade. Agora em Belô, 9h22.
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0: Você confere aqui no Em Boa Companhia fatos marcantes de 25 de junho. Em 1857, Charles Baudelaire publicou seu livro As Flores do Mal, que o levou à condenação por blasfêmia e obscenidade. Em 1950, o exército da Coreia do Norte invadiu a Coreia do Sul, dando início à Guerra da Coreia, que envolveu Estados Unidos e China. O conflito acabou em 1953. Em 1967, os Beatles gravaram All You Need Is Love. Cerca de 400 mil pessoas em todo o mundo assistiram ao evento pela televisão.

Beatles, All You Need Is Love. No dia 25 de junho de 1967, os Beatles gravaram essa música, que foi transmitida ao vivo, e cerca de 400 mil pessoas em todo o mundo assistiram ao evento pela televisão. Bom, em 1970, no dia 25 de junho, o secretário de Segurança do Rio de Janeiro, Ciculo Perlingeiro, negou a existência do Esquadrão da Morte, a polícia que matava presos políticos. Em 1975, depois de 447 anos de dominação portuguesa, Moçambique, na África, tornou-se um país independente. Em 1978, a Argentina organizou a Copa do Mundo e ganhou o torneio ao derrotar na final a Holanda por 3-1 na prorrogação. Em 1994, o jogador de futebol argentino Diego Maradona foi excluído da Copa dos Estados Unidos. Um exame de doping mostrou que ele havia consumido substâncias não permitidas pelo regulamento. Em 1997, um ataque cardíaco decorrente de uma infecção pulmonar matou Jacques Cousteau, aos 87 anos. O oceanógrafo francês foi um dos maiores exploradores dos mares. E no dia 25 de junho de 2009, o rei do pop, Michael Jackson, morreu após um infarto na casa dele. O ex-integrante do grupo Jackson 5 é o artista que mais vendeu na história da música, 750 milhões de cópias.

0: Michael Jackson, Bad. No dia 25 de junho de 2009, o mundo ficou boquiaberto, né? Surpreso com a morte repentina do rei do pop, Michael Jackson. Bom, e para fechar o nosso quadro de fatos marcantes, hoje na história, no dia 25 de junho de 2022, na guerra russo-ucraniana, a batalha de Severodonetsk terminou após semanas de intensos combates com a captura russa da cidade, levando à batalha de Lishchansk. Agora, 9h33, antes do intervalo, tem um recado importante para você, ouvinte da Inconfidência. É que Morro das Pedras e Vila Semig recebem praça de serviços com atendimentos gratuitos no próximo final de semana. A Ouvidoria Geral do Estado realiza, neste fim de semana, de 9h à 1h da tarde, duas edições da Praça de Serviços em Belo Horizonte. A primeira neste sábado, dia 27, no Morro das Pedras. A segunda será realizada no domingo, dia 28, na Vila Semig, região do Barreiro. A iniciativa reúne diversos serviços públicos gratuitos em um único local, o que facilita o acesso da população a atendimentos essenciais e orientações e ações de cidadania. Também vai contar com oferta de vagas de empregos, emissão de carteira de identidade, aliás, carteira de identificação da pessoa com transtorno do espectro autista e orientações sobre tarifa social das contas de água, esgoto e energia elétrica pela Secretaria de Desenvolvimento Social e muitos outros serviços. E a equipe da Ouvidoria Móvel estará presente para orientar o cidadão sobre o evento, esclarecer dúvidas, registrar denúncias, reclamações, solicitações, sugestões e elogios sobre serviços públicos estaduais. Então, preste atenção, esse trabalho da Ouvidoria será realizado no próximo final de semana, e os endereços para você da região do Morro das Pedras, neste sábado, de 9h à 1h da tarde, na Associação Cruz de Malta, Rua Cachoeira de Minas, 434. E no domingo, de 9h à 1h da tarde, na Vila Semig, no Barreiro, na Associação Pro Melhoramentos da Vila Semig, Rua Coletivo 56, bairro Flávio Marques, Lisboa. 9h35.
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2: E o destaque agora para você, ouvinte Inconfidência, segue sendo aí o caminho de Betim, Contagem, rumo a Belo Horizonte. Isso porque na Via Expressa, trânsito segue bem complicado. O motorista enfrenta fila desde o Petrolândia até a chegada ao viaduto Beatriz. A melhor opção neste momento é a Fernão Dias. Fernão Dias tem dois pequenos pontos de lentidão na passagem pela montadora de veículos. Na sequência, na altura do bairro Riacho das Pedras, mas ainda assim, vale enfrentar com paciência, já que essa é a melhor opção rumo a Belo Horizonte. 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Eliseu Júnior para a Rádio Inconfidência.
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0: Bom dia, 9h39, você está na Rádio Inconfidência de Belo Horizonte, ouvindo em boa companhia, e a pergunta do dia para você participar aqui pelo WhatsApp 31 982 762663: como se chama o espaço onde ocorrem as lutas de MMA? A, pentágono; B, hexágono; C, heptágono; ou letra D, octógono. Participe repetindo o WhatsApp 31 982 762663.
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0: Atendendo Antônio de Caratinga, o destaque hoje no quadro Teletema é para uma das grandes produções da televisão brasileira, a minissérie Os Maias, que foi exibida pela TV Globo no ano de 2001, inspirada no clássico romance do escritor português Eça de Queiroz. A trama acompanha a trajetória da tradicional família Maia, uma das mais influentes de Lisboa no século XIX. A história começa com um amor proibido entre Pedro da Maia e Maria

No papel de Carlos Eduardo da Maia, Ana Paula Arósio como Maria Eduarda, Valmor Chagas como Afonso da Maia, Leonardo Vieira como Pedro da Maia, além de Celton Mello interpretando João da Ega e Matheus Nastergalli como Teodorico Raposo. A produção teve direção geral de Luiz Fernando Carvalho e texto de Maria Adelaide Amaral. A trilha sonora é outro destaque da obra. A música de abertura foi O Pastor, do grupo português Madre Deus, e vamos ouvi-la.

0: Madre Deus, o Pastor, tema da minissérie Os Maias, no ano de 2001. Essa minissérie foi exibida com grande sucesso pela TV Globo e hoje foi destaque aqui no quadro Teletema do Em Boa Companhia, atendendo o nosso ouvinte Antônio, de Caratinga, agora 9h45.
1: Meio a meio.
0: Hoje você vai ouvir mixadas as músicas Lately com Stevie Wonder e Nada Mais com Gal Costa. Quem pediu? Cláudia e Deise, Toca Fundo, do bairro Caiçara.

0: Meio a meio, atendendo Cláudia e Deise, Toca Fundo, do Caissara, Lately com Stevie Wonder e Nada Mais com Gal Costa. Bom, chegou a hora das participações, das primeiras participações pelo WhatsApp da Inconfidência, 31 982 76 2663. Bom, e a primeira participação é do José Carlos de Paim. Mais cedo nós falamos que hoje é o dia do marinheiro e vamos ouvir o que o José Carlos tem pra gente hoje aqui no Em Boa Companhia.
1: Olá, Emerson, Pedro, bom dia a todos. Eu tô com o Irley aqui no Turvo, em Capitólio, e ele é marinheiro, trabalha aqui com os turistas. E qual é o nome desse barco que você está trabalhando hoje, Irley?
2: Bom dia, Emerson, bom dia, Pedro, bom dia a todos os ouvintes aí da Rádio Inconfidência. O nome das embarcações, por curiosidade, muitas das vezes não tem nada a ver com o proprietário, mas pode ser que tenha a ver com mensagens bíblicas, né? Tem muito barco aqui que tem nome de Ebenezer, Jeová, tem vários nomes, né? Efraim. Então, assim, o meu, no caso, o nome do meu barco é Catarina 2, que foi uma homenagem à mãe do antigo dono da embarcação. Por isso o nome Catarina 2.
1: Mas teve algum aqui com o nome de Caim?
2: Caim, que eu me lembro, não. Caim, não. Efraim, El Shaddai, Jesus. Já vi embarcações com esses nomes aqui. Mas Caim ainda não.
1: Abel talvez tenha.
2: Também não. Nem Caim nem Abel aqui não teve ainda.
1: Olha, eu agradeço você muito pelo carinho, pela atenção aqui com eles. E desejo também um bom trabalho para você e para todos os seus colegas que estão aqui cuidando desses turistas maravilhosos, tá bom?
2: Eu que agradeço. Obrigado aí, Emerson, Pedro. Oportunidade aqui de estar falando na Rádio Confidência, né? Muito obrigado aí, um bom dia para todo mundo.
1: É isso aí, gente, tchau, abração.
0: Valeu, obrigado, José Carlos de Painhos.
3: Eu esqueci, se puder, né, quando puder, tocar para mim Adeus Solidão, Carmen Silva, a nossa moreninha, né, muito bonita, Deus abençoe.
0: É o Clóvis, né, que mandou essa mensagem, mas antes ele havia mandado outra, então vamos ouvir a primeira.
3: Bom dia, Emerson, Pedro, as meninas que trabalham com vocês aí, né? Nós estamos hoje curtindo um dia bom de sol aqui em Santo Lóis, né? Tá bom demais. Rapaz, esse negócio tá ficando complicado, viu? Minha mãe dizia, filho, você vai ver coisas que não vai acontecer, não vai imaginar. E hoje a gente tá vendo. Tem matando mãe, matando pai, pessoa que chega, sai dando facada em todo mundo. Que isso, gente? Onde é que nós estamos com esse mundo, né? Mas tá bom, Deus nos livre dessas coisas horrorosas aí que tá acontecendo. Mas eu não gostei, não. O Brasil ganhou, gostei não. Eu gostei, o Japão ganhou. Mas tá tudo certinho. Deus abençoe vocês aí, que vocês tenham um bom dia. Deus abençoe os atleticanos, os herenses. Eu não posso o Brasil, porque não tem nem jogador nenhum do nosso jogando lá. Mas tá bom, Deus vai abençoar, vai ajudar. Quem gosta, gosta. Eu não gosto do Brasil, então pronto. Né? Deus abençoe todo mundo aí. O Zéinho, a Zéinha. Eu me guardo, vocês todo mundo aí, tá bom? Extrapolei um pouquinho.
4: Bom dia, meu querido amigo Emerson. Uma quinta de sol, de amor, de paz, de sabedorias. Para você, com toda a sua família, Pedro Henrique com toda a família, todos os ouvintes e família, toda essa equipe maravilhosa ao seu lado aí diariamente. Jesus abençoando a cada um de vocês sempre. Beijos, fiquem com Deus.
0: Obrigado pela participação, Célia do Serrano, Clóvis de Santa Luzia, José Carlos de Paim. E em relação à pergunta de hoje, o Moacir de Ouro Branco acertou, Delvair e Persília de Conselheiro Mairim, que Paraná também acertaram, Eustáquio de Itabirito, resposta correta. Quero dizer que eu recebi as manifestações aqui também do Fernando Vieira de Ubá e da Margarida de São Paulo, recebi essas manifestações aqui. Muito obrigado pelas informações que vocês compartilharam. E eu quero também trazer a participação do Paulo Nonato. Paulo Nonato, vamos ouvi-lo.
5: Bom dia, Emerson. Bom dia, garoto. Nós estamos por cá ligados no gigante do ar desde o flashback. Né? Estamos por cá, já tomamos café. Estamos por cá. Garoto, a pergunta está tá cururu, mas vamos ver se a gente arrumou a resposta para ela aqui.
0: Resposta correta, obrigado, Paulo Nonato, diretamente de Açailândia, Maranhão. E quem também acertou foi a Olga, que mora em Pedras, Sete Lagoas. Maria Luísa, que mora no bairro Planalto, aqui em Belo Horizonte. Resposta correta. Muito obrigado pela participação, viu, Maria Luísa? Agradecendo também Antonino, de Vera Cruz de Minas. Resposta correta. Agora em Belo, 9h55.
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0: Hoje, em boa companhia, traduz a música You'll Never Find Another Love Like Mine, com Michael Bublé e Laura Pausini.

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0: 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Michael Bublé e Laura Pausini, You'll Never Find Another Love Like Mine, no versão brasileira do Em Boa Companhia para você nesta quinta-feira. Daqui a pouco tem mais, 9h59.
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2: Bom dia! 6 partidas nessa quarta-feira concluíram a terceira e última rodada da fase de grupos das chaves A, B e C, respectivamente, da Copa do Mundo de Futebol Masculino, que está sendo disputada no México, Estados Unidos e Canadá. Os resultados foram os seguintes: África do Sul 1, Coreia do Sul 0, República Tcheca 0, México 3, Suíça 2, Canadá 1, Bósnia 3, Catar 1, Marrocos 4, Haiti 2. E em Miami, o Brasil ganhou da Escócia por 3-0. Vinícius Júnior 2 vezes e Matheus Cunha foram os artilheiros do jogo. Com este triunfo, os brasileiros terminaram em primeiro lugar de seu grupo. E na próxima etapa do torneio, vão enfrentar o segundo colocado do grupo F, que será conhecido hoje à noite, depois dos confrontos entre Tunísia e Holanda e Japão e Suécia. Reportagem José Augusto Toscano.
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3: E o destaque agora para você, ouvinte em Confidência, é de Avenida do Contorno, no Barro Preto, na altura do encontro com a Rua Paracatu. Tem uma ocorrência por lá que deixa o trânsito bem lento. Motorista que dirige pelo Complexo da Lagoinha, no acesso à região central, vale desviar pelo Viaduto Leste, na sequência Praça da Estação. Agora, quem deixa a região oeste e acessa a região central na Via Expressa, vale desviar pela Silva Lobo. 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Eliseu Júnior para a Rádio Inconfidência.
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0: Bom dia, ótima quinta-feira para você que está na Inconfidência. Agora são 10 horas mais 3 minutos. Daqui a pouquinho vamos conversar sobre a Operação Linha Segura dentro do quadro Polícia Militar com você. Daqui a pouquinho, inclusive, vamos receber o Capitão Veríssimo, que é porta-voz da Polícia Militar de Minas Gerais, para falar desse assunto importante, essa operação para coibir o uso de linhas de cerol e linhas cortantes. Daqui a pouquinho, Polícia Militar com você ao vivo aqui no estúdio. Temperatura em Belo Horizonte, 22 graus.
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0: Hoje o Cantil do Rei aqui do Em Boa Companhia teve a programação do Zé Geraldo, nosso ouvinte da Serra. Ele escolheu as músicas Por Amor, Voltei ao Passado e Você é Linda. Ouvinte do Em Boa Companhia, fique à vontade para fazer a programação do Cantil do Rei pelo nosso WhatsApp 31 982 76 2663, agora em Belô 10h17.
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0: A Polícia Militar de Minas Gerais lançou esta semana a Operação Linha Segura, com foco no combate ao uso de cerol e linhas cortantes. Para falar sobre o tema, temos o prazer de receber o porta-voz da PM, o Capitão Veríssimo. Bom dia, seja bem-vindo mais uma vez ao Estúdio da Inconfidência, Veríssimo.
2: Bom dia, Emerson. Um ótimo dia aí a todos os ouvintes da Rádio Inconfidência. Mais uma vez, uma oportunidade ímpar estar aqui com uma temática tão relevante para o nosso ambiente social. A gente discutindo aí essa relevância, Emerson, da gente poder conscientizar a população no sentido de que essas atividades recreativas com uso de linhas chilenas ou também com uso de cerol, isso é ilegal. Isso é proibido, isso provoca um risco enorme a todos os usuários de vias públicas, sobretudo aí a quem está dirigindo uma motocicleta, são os mais expostos. Então a Polícia Militar lançou nessa última terça-feira a Operação Linha Segura, com a finalidade de conscientizar a população, mas também com medidas preventivas e de repressão qualificada.
0: Então, quais são essas medidas preventivas e quais são, né, de acordo com a legislação, as medidas repressivas que a PM está aplicando?
2: Então, Emerson, a Polícia Militar, nessa Operação Linha Segura, tem a seguinte metodologia para operacionalizá-la. Estaremos em locais públicos, na rede escolar, realizando atividades de abordagens educativas, no sentido de deixar muito claro quais são os riscos da utilização dessas linhas cortantes e também sobre a ilegalidade. Ao mesmo tempo, realizaremos fiscalizações em estabelecimentos que estão aí de forma ilegal comercializando essas linhas cortantes para essa finalidade de quem vai ali soltar pipas. Essa fiscalização, inclusive, além da responsabilidade penal, há também a previsão numa legislação estadual, a 23.515 de 2019, no sentido de que o estabelecimento que produz, fabrica, comercializa esse tipo de linha chilena sobretudo, que já é uma concepção mais industrial, ele está passivo de multa, de aplicação de sanção administrativa pela Secretaria da Fazenda. Então basta um registro da Polícia Militar, um boletim de ocorrência enviado para a Secretaria, que é o órgão competente para fazer esse tipo de autuação.
0: Pois é, você falou aí que a linha chilena já é uma questão mais industrial e tem o cerol também, né? Que ele é fabricado ali, digamos, artesanalmente.
2: Como é que é isso? O cerol, ele é ainda mais tradicional, infelizmente aí uma subcultura feito dessa maneira, com a questão de um vidro moído ali, passando com uma cola na linha, e a gente também tem também a composição mais industrial, que aí já é o caso da linha chilena, linha essa que tem um potencial cortante ainda mais significativo. Recentemente, inclusive, Emerson, nós perdemos uma criança aqui na região metropolitana de Belo Horizonte, um caso extremamente lamentável, triste, por uso dessas linhas cortantes. A Polícia Militar, inclusive, prendeu o responsável que estava ali, a gente conseguiu localizar, mas nada traz de volta a vida dessa criança para o seio familiar. A instituição se solidariza muito e isso impacta até na maior relevância dessa operação Linha Segura, uma vez que ela é para proteger vidas, é para a gente fortalecer a segurança no trânsito, de forma que o motoqueiro, o motociclista possa deslocar com segurança para suas atividades do dia a dia.
0: Veríssimo, até quando vai a operação? Ela ocorre só em BH, região metropolitana, ou em todo o estado? Quais são as informações que você tem?
2: Então, a sociedade pode participar, acompanhar essa operação em todo o estado de Minas Gerais. As 19 regiões da Polícia Militar e o nosso comando de policiamento especializado estarão realizando esses tipos de ações que a gente comentou aqui, tanto em áreas urbanas quanto áreas rurais, também áreas de preservação ambiental. Essas linhas chilenas, Emerson, elas provocam risco não só em integridade física das pessoas, mas também a gente tem muitos casos que envolvem animais sendo lesionados e, ao mesmo tempo, danos à rede elétrica e outros tipos de patrimônio. Então, é uma operação que ocorre em todo o estado. Nós antecipamos esse ano justamente para potencializar essa questão da conscientização, mas sobretudo ali nas férias escolares, no mês de julho, onde a gente tem essas condições climáticas mais favoráveis, a operação Linha Segura estará em andamento.
0: Você já falou sobre penalidade para quem comercializa a linha chilena, não é isso? E para quem está soltando o papagaio ou a pipa com cerol ou com linha chilena?
2: Oi, Emerson. Isso é de extrema relevância, sabe por quê? Embora essa operação Linha Segura já seja tradicional, o que a gente percebe? Que ainda é cultural ali para muitos jovens, adolescentes e até para responsáveis legais mesmo, pais de família, o uso do cerol. Então, às vezes, ele está ali num parque, numa praça pública, soltando pipas ali com o próprio filho, utilizando desse tipo de linha cortante, que é ilegal, é proibido, e não imagina que ele está passivo de cometimento de um crime. Qual crime? No caso, previsto no artigo 132 do Código Penal, praticar perigo a vida e a saúde de outrem, um crime aí com uma pena de detenção. Esse indivíduo, então, está no flagrante delito, está expondo outras pessoas a risco. Então, como medidas ali de responsabilização, ele será preso, vai ser lavrado um termo circunstanciado de ocorrência e, ao mesmo tempo, essa linha vai ser apreendida, obviamente.
0: Bom, recentemente você até falou, Veríssimo, sobre um caso, uma tragédia, né, que uma vida de uma criança foi ceifada em razão do uso de linha cortante. E em relação aos motociclistas, também você chamou atenção, né?
2: Sim.
0: Nunca antes na nossa sociedade existiu um número tão grande de motociclistas circulando. A moto é um veículo de transporte, né? De deslocamento que está sendo amplamente utilizado. Então isso aumenta ainda mais a importância do trabalho da PM do ponto de vista preventivo.
2: Oi, Emerson. Estivemos aí em vários veículos de comunicação. Hoje agradecemos a participação aqui na Rádio Inconfidência, porque essa campanha Linha Segura, por mais que seja de extrema relevância a fiscalização da Polícia Militar, a responsabilização, a prisão em flagrante de quem está cometendo esse tipo de delito, o que a gente mais precisa é da conscientização da nossa população. Como você bem disse, hoje o meio de transporte principal são as motocicletas, tanto em atividades para ir para o trabalho, para atividades de lazer. É um meio mais econômico, mais rápido, viabiliza maior mobilidade no trânsito. Então, às vezes, os próprios ali condutores, quando eles estão no momento de lazer, acham normal um uso de linha de cerol e se esquecem que são as principais vítimas. Então a gente precisa da cooperação de todos, que todos tenham um olhar atento para uma mudança de cultura, entender que para essa atividade realmente ser recreativa, ser lúdica, o uso de cerol, o uso de linhas cortantes é indevido, é ilegal, e todos precisam potencializar essa conscientização, fazer essa brincadeira da forma que ela realmente deve ser feita, sem o uso de linhas cortantes.
0: E claro, ressaltando que a operação visa proteger motociclistas, ciclistas, pedestres, isso, animais, tudo, todo esse público e também os animais do perigo das linhas cortantes. Bom, Veríssimo, qualquer cidadão que identificar o uso desses materiais pode acionar a PM, e quais são esses canais onde as denúncias podem ser feitas?
2: Emerson, cidadão deve acionar a PM imediatamente via 190. Tá ali numa praça pública, percebeu que está acontecendo algum tipo de atividade que em tese é recreativa, ou seja, eles estão soltando pipas, tentando cortar a linha de outras pessoas. Isso já é um sinal claro que aquela linha tem um material cortante, seja com cerol, seja de linha chilena. Então acione a Polícia Militar, a nossa viatura vai deslocar imediatamente, fará essa abordagem, essa verificação. Caso seja constatado o uso de linha cortante, evidentemente vai ser apreendido o material e o indivíduo responsável também vai ser preso. Lembrando que pais responsáveis legais podem ser responsabilizados por condutas dos seus filhos, adolescentes, crianças. No caso de crianças, inclusive, esse boletim de ocorrência é encaminhado para o Conselho Tutelar. Então, há um nível de responsabilização penal e administrativa muito significativo. Mas para a gente superar isso, não precisar desse tipo de momento, Emerson, conscientização, mudança de comportamento.
0: Estamos encerrando Polícia Militar com você hoje aqui na Rádio Inconfidência, com a participação do Capitão Veríssimo, que é o porta-voz da Polícia Militar de Minas Gerais. Capitão, muito obrigado, mas claro, fique à vontade para enfatizar algo que você já tenha falado, ou mesmo trazer uma última informação aqui, um recado final sobre essa temática de hoje.
2: Emerson, mais uma vez, oportunidade muito positiva de estar aqui contigo, com os ouvintes da Rádio Inconfidência, e a Polícia Militar registra e reforça mais uma vez o convite para uma mudança de comportamento, para a gente passar por esse período de férias escolares, de condições climáticas favoráveis para soltar a pipa, sem a utilização de linhas cortantes, preservando a vida e a segurança no trânsito.
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0: New Order, Regret, para você aqui no Em Boa Companhia da Rádio Inconfidência. E tem um recado importante para você que é ouvinte aqui do Em Boa Companhia, é o seguinte: em respeito à legislação eleitoral que proíbe a veiculação de quadros e entrevistas com órgãos públicos, a coluna Polícia Militar com Você ficará fora do ar e voltará somente após o fim das eleições em novembro. 10h32.
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2: E o destaque agora para você, ouvinte Inconfidência, a saída de Belo Horizonte rumo a Confins pela Cristiano Machado. Motorista enfrenta ponto de lentidão na passagem por Venda Nova, na altura da Catedral Cristo Rei. O motivo são obras que acontecem nesse trecho. Vale motorista ter paciência e insistir. Agora quem deixa a região da Pampulha, passando pela Pedro I, seguindo também rumo a Confins, tem ponto de lentidão no acesso à MG10, mas vale também você, motorista que passa por esse ponto, insistir com paciência. No sentido contrário, quem deixa Confins seguindo rumo a Belo Horizonte, Avenida Cristiano Machado e Pedro I, com trânsito bom. Depois de anos de espera, as estações Nova Suíça e Amazonas saíram do papel e entraram nos trilhos. É mais mobilidade para nossa cidade. 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Eliseu Júnior para a Rádio Inconfidência.
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0: Bom dia, 10h34 em Belo Horizonte. Ainda dá tempo de você participar aqui do Em Boa Companhia, respondendo a nossa enquete de hoje. Como se chama o espaço onde ocorrem as lutas de MMA? A. Pentágono, B. Hexágono, C. Heptágono ou D. Octógono? Você pode participar pelo 31 98276 2663.

0: Ídolos de sempre.
1: Neide, do bairro Teixeira Dias, pediu e hoje a gente fala sobre Noite Ilustrada. Nascido em Minas Gerais como Mário de Souza Marques Filho, Noite Ilustrada ficou conhecido artisticamente graças a uma peça teatral em que atuava ainda no início da carreira, mas foi no samba que ele brilhou de verdade. Com sua voz grave e seu estilo inconfundível, o artista conquistou o Brasil nos anos 1960 e 70 com interpretações inesquecíveis. Seu maior sucesso, sem dúvida, foi Volta por Cima, de Paulo Vanzolini. Outro destaque de sua trajetória foi a gravação de A Flor e o Espinho, de Nelson Cavaquinho, mostrando sua sensibilidade ao interpretar letras carregadas de emoção. Ao longo da carreira, Noite Ilustrada lançou mais de 20 discos e ajudou a popularizar o samba de raiz, levando a música dos morros e subúrbios para o grande público. Noite Ilustrada nos deixou no dia 28 de julho de 2003. Mas sua obra segue viva, embalando corações e resistindo ao tempo como todo bom samba.

0: Noite Ilustrada, minha rainha. Quem pediu foi Neide do Teixeira Dias. Bom, 10h41, reta final do Em Boa Companhia. Voltando ao WhatsApp para registrar mais participações aqui. 31 982 76 2663. Tá chegando o um recadinho aqui da Maria da Saúde de Pedro Leopoldo, mas antes registrando a Cláudia e Deise Toca Fundo, que estão no Caiçara. Elas ouviram Meio a Meio de hoje, foi a sugestão delas, com Steve Wonder e Gal Costa. E a Cláudia também está dizendo que é muito bom ouvir New Order. Tocou aqui há poucos instantes, né, depois da polícia, New Order, Regret. Sempre muito bom ouvir New Order, está dizendo a Cláudia. Obrigado, viu, gente? Cláudia e Deise, lá do Caiçara. Elizabeth, do Novo Riacho, participou aqui da enquete. Hoje você não acertou, mas muito obrigado por estar em boa companhia, viu, Elizabeth? José Brasil, bom dia, Zé Brasil de Carmo do Rio Claro, Furnas. Passando para desejar uma ótima quinta para você e equipe e ouvintes. Carmo do Rio Claro, né? Eu cheguei a falar Carmo do Cajuru, né? Anotei errado aqui, viu, José Brasil? Vou corrigir. Carmo do Rio Claro é a cidade onde mora o José Brasil, ouvinte da Inconfidência, ouvinte do Em Boa Companhia. Quero também agradecer aqui a Dona Antônia, do bairro Alípio de Melo. Um grande abraço, muito obrigado. Antônio de Caratinga, muito obrigado, um grande abraço. Quem mais está por aqui, ó? A Margarida, lá de São Paulo, também participando aqui pelo 31 982 76 2663. E tem um recado que chegou mais cedo da Maria Luísa do Planalto, que inclusive participou da enquete. Valeu. Quero agradecer também a Dona Maria Aparecida, que mora no bairro União, está em boa companhia. O Sérgio, de Três Marias, desde cedo ouviu o flashback e está em boa companhia também. É isso, gente. Nós chegou um recado aqui de 3 minutos e 41 segundos. Eu vou ter que ouvir fora do ar, viu? Porque estourou muito tempo. A gente tem um limite aqui, né, que é determinado pela produção, e eu também eu tenho que controlar esse tempo das participações, no máximo 1 minuto, viu, gente? Para dar tempo de todo mundo falar, tá bom? No máximo 1 minuto quando você optar por mandar a mensagem de áudio. Mas muito obrigado, viu, Maria da Saúde de Pedro Leopoldo. Vamos ouvir o seu áudio com atenção fora do ar, e se tiver algum pedido musical, em breve entrará na programação. São 10h44 em Belo. Vamos à resposta da pergunta de hoje.
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0: Em Boa Companhia perguntou: como se chama o espaço onde ocorrem as lutas de MMA? As alternativas: pentágono, hexágono, heptágono e octógono. E a resposta é a seguinte: trata-se de uma arena de 8 lados, cercada por uma estrutura metálica revestida de vinil, projetada para manter os lutadores seguros dentro da área de combate. Octógono. Letra D, resposta correta, é o espaço onde ocorrem as lutas de MMA, artes marciais mistas. Narli do bairro Amazonas, obrigado. Tá dizendo que o radinho dela tá sempre na Inconfidência. Tá dizendo que o radinho dela é viciado na Inconfidência. E com esse recado carinhoso, muito obrigado, viu, Narli? Bairro Amazonas, em Betim, encerramos o Em Boa Companhia. Com produção de Pedro Henrique Vieira, trabalhos técnicos de Reginaldo Silva, Renata Toledo, assistente de estúdio, apresentação Emerson Rodrigues. A última música de hoje tá chegando. E ela foi pedida pelo Vinícius, nosso ouvinte do bairro Nova Gameleira. A música Falando de Amor, com Carminho e Chico Buarque. Obrigado, continue na Inconfidência, 10h45.

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2: Olá, o Supremo Tribunal Federal adiou a retomada do julgamento sobre a validade das ações da Justiça do Trabalho que reconheceram vínculo de emprego entre trabalhadores e as plataformas que operam aplicativos de entregas e transporte de passageiros. A nova data para a análise do caso ainda não foi definida. O caso estava na pauta de ontem, mas a análise foi adiada após um pedido feito pelo Ministério Público do Trabalho e a Defensoria Pública da União. Os órgãos informaram que a Organização Internacional do Trabalho aprovou recentemente a convenção que trata das regras de trabalho em plataformas digitais. Dessa forma, as partes argumentaram que o julgamento deveria ser adiado para que possam se manifestar sobre a nova norma. Homem acusado de matar a própria mãe em Belo Horizonte é declarado indigno e perde direito à herança. Detalhes com o repórter Leandro Siqueira.
3: Matheus França Campos, de 33 anos, acusado de matar a própria mãe, a professora Soraya Bonfim França, de 56, foi excluído do inventário e de ter direito ao patrimônio da mãe. A decisão da 4ª Vara de Sucessões e Ausência da Justiça Civil de Belo Horizonte foi divulgada nesta quarta-feira. De acordo com o Tribunal de Justiça, familiares de Soraya ingressaram com uma ação de exclusão de herdeiro por indignidade contra Matheus. Na ação, a família argumentou que o acusado já confessou perante autoridades policiais ter assassinado Soraya por asfixia mecânica. Na decisão, o juiz Antônio Leite de Pádua reconheceu a legalidade da ação e afirmou que a autoria e materialidade do homicídio doloso são inequívocas, pois o próprio acusado forneceu detalhes do assassinato durante depoimento em uma delegacia perante autoridade policial. A defesa de Matheus alegou que a ação de indignidade era desnecessária, pois em caso de uma eventual condenação criminal pelo homicídio, ele seria automaticamente excluído da partilha da herança e que era preciso aguardar uma decisão definitiva do processo criminal para julgar o mérito da ação. No entanto, conforme o Tribunal de Justiça, o juiz afirmou que as esferas civil e criminal são independentes e capazes de gerar processos e sanções diferentes. Além disso, mesmo com a previsão legal de exclusão de inventário de réu condenado, as outras partes interessadas têm direito de buscar na Justiça Civil a declaração de indignidade do réu. A decisão é de primeira instância e cabe recurso. Conforme a denúncia do Ministério Público, o crime aconteceu em julho de 2025. Soraya foi morta pelo filho no apartamento onde os dois viviam durante uma discussão por conta das dívidas dele com apostas online e empréstimos consignados feitos em nome dela. Depois de matar a mãe, o acusado colocou o corpo no porta-malas do carro dela e o abandonou debaixo de um viaduto em Vespasiano. Ele chegou a registrar o desaparecimento da mãe na polícia. O corpo de Soraya foi localizado 2 dias depois e 5 dias depois, Matheus foi preso e confessou o crime. Ele segue preso preventivamente e será julgado por feminicídio, ocultação de cadáver e fraude processual. Ainda não há uma data prevista para o julgamento. Reportagem Leandro Siqueira.
2: Mercado financeiro. A Bolsa de Valores brasileira, B3, iniciou os negócios do dia em alta de 0,76% no Ibovespa, aos 171.796 pontos. No câmbio, o dólar comercial abriu em alta de 0,01%, cotado a R$ 5,20. O euro é negociado em torno de R$ 5,91. Nesta manhã, o IBGE divulgou a prévia da inflação de junho. O IPCA 15 ficou em 0,41% e desacelerou em relação a maio, quando o índice foi de 0,62%. Os preços dos alimentos e da energia elétrica exerceram os principais impactos do resultado. Repórter em Confidência, redação Renato Silveira.

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1: Palavra de peso, José Augusto Toscano.
2: O Brasil venceu a Escócia, confirmou a primeira colocação de seu grupo e agora aguarda os confrontos de hoje à noite, às 8 horas da noite, entre Tunísia e Holanda e Japão e Suécia, para conhecer o seu adversário na segunda fase da Copa do Mundo. Holanda, Japão e Suécia, já que a Tunísia não tem mais chance de classificação, são os possíveis adversários. Muito bem, mas eu queria pontuar duas coisas. Uma sobre o jogo de ontem e a outra sobre o adversário. Sobre o jogo de ontem. Deu aquilo que se imaginava. Mesmo com uma seleção sem brilho, e muito sem brilho, por motivos até desconhecidos, porque talento o elenco brasileiro tem. Evidentemente que você pode questionar uma ou outra peça, mas no todo é um elenco qualificado. E pela tradição, o Brasil sempre será um postulante a título. Então, depois do... será que podemos dizer tropeço diante do Marrocos na estreia? A vitória sobre o Haiti, que era algo esperado, a fragilidade do futebol haitiano é muito grande, e também a vitória sobre a Escócia. O que não dá para embarcar, que é mais ou menos comum em época de Copa do Mundo, é no pachequismo, é no ufanismo da imprensa, especialmente a imprensa comercial, aquela que detém os direitos, tem que justificar os investimentos, não dá para embarcar nisso. Mas também não entendo que o Brasil está fora ou ao mesmo tempo é favorito do próximo confronto, seja ele contra suecos, japoneses ou holandeses. Não, é equilibrado. O Brasil tem condições, até pela característica da competição. A partir deste momento, a partir da próxima etapa, é mata-mata. Então basta você estar num dia feliz ou infeliz para que as coisas se decidam. Portanto, com relação ao jogo de ontem, vitória esperada, aspas, normal, não mais que isso. Não dá para endeusar nem falar que o campeão surgiu. Ponto. E quanto a outra observação, quanto ao jogo de segunda-feira, seja contra Holanda ou contra Japão ou contra Suécia, eu reitero o que disse há pouco. Não há favoritismo, nem do Brasil, nem de seu adversário. A tradição, o histórico, a qualidade do elenco brasileiro permitem e o credenciam para avançar. Mas não é mais, como era há anos passados, aquele pule de 10. Fosse quem fosse, o Brasil seria o favorito. A realidade mudou. As coisas mudaram. Portanto, será um jogo equilibrado, difícil, mas com chances para o adversário e também para o Brasil. Nada de excepcional. Até amanhã, Amplexus e Ósculos.

Muito bom dia você que nos acompanha no AM 880, Rádio Inconfidência, o gigante do ar e também na tela da Rede Minas. Está começando mais um Primeiras Esportivas. Hoje, sem o nosso comandante em chefe, Pedro Rocha, gozando merecidas férias, eu prazerosamente estarei aqui na apresentação. Mas muito bem acompanhado, afinal de contas, dois craques ao meu lado que vão fazer junto comigo esta hora de Primeiras Esportivas, que você acompanha, repito, no AM 880, tradicionalmente o gigante do ar, e também aqui na tela da Rede Minas.

0: 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E é claro, você, ouvinte, telespectador, é a mola propulsora de tudo isso. Participe, mande sua mensagem, sua crítica, seu elogio, enfim, você é, repito, a mola propulsora deste programa. O nosso celular, se você não tem anotado aí, já salva, é o 31, que é o código de área de Belo Horizonte, 982992204. O Primeiras Esportivas está no ar. E como eu disse, eu estou me sentindo Ancelotti. Eu tenho dois craques, mas eu os escalo. E eles jogam muito. Comigo, Daniel Vieira, mais uma vez. Prazer tê-lo conosco aqui.
1: Valeu, Davi, também, né?
0: E aqui o grande Davi Luiz também.
2: Muito obrigado,
0: estar com vocês aqui. Temos muito o que conversar.
2: Com certeza.
0: A começar, então, naturalmente, pelo grande destaque dessa quarta-feira, a vitória do Brasil sobre a Escócia. O Brasil fez 3-0, venceu. Aqui para você que está acompanhando a telinha, a gente começa a ver as principais imagens, os gols. Aliás, uma força imensa que a zaga da Escócia deu ali. E com dois gols de Vini Júnior e Matheus Cunha, Brasil 3, Escócia 0. E aí o Brasil primeiro do grupo. Meus queridos, Davi Luiz, Daniel Vieira. O que acharam? O que pensaram a partir, ou o que pensam depois desse jogo, sobre esse Brasil? O Brasil entrou em campo, Davi?
2: Olha, dessa vez entrou, né? Pelo visto, o Brasil entrou realmente com a postura de Brasil, né? Um ponto que me incomodava bastante, principalmente na seleção brasileira, era quando enfrentava uma seleção tida como mais fraca, tida como o Brasil sendo o amplo favorito. O Brasil é favorito com quase todas as seleções, mas tido como amplo favorito, como no caso contra a Escócia. E o Brasil não conseguia vencer, não conseguiu então vencer aquele 2-1 amarrado, 1-0, enfim. Custava realmente para fazer um placar, construir um placar. E não foi nesse caso, né? O Brasil fez 3-0, a gente está vendo alguns lances ainda. O Brasil conseguiu fazer gols até anulados também, né? Então o Brasil foi realmente produzindo muito durante toda a partida para realmente chegar nesse placar de 3-0. Foi um placar interessante, contra o Haiti também foi um placar de 3-0. Eu acho que contra o Haiti o Brasil jogou pior do que contra a Escócia, ou então jogou melhor com a Escócia, enfim, enxergue como quiser, né, o mesmo lado. Mas eu achei muito interessante mesmo a partida do Brasil contra a Escócia. Pega uma confiança, né, a confiança que o Brasil começou com a falta dela, enfrentou um Marrocos já de cara. Eu acho que esse no Brasil teve um azar, entre aspas, de pegar já o Marrocos na primeira rodada, porque já tem o nervosismo da estreia, já tem um confronto já muito complicado. O Marrocos hoje em dia é top 10 seleções no mundo. E o Brasil conseguiu um empate aos trancos e barrancos, empatou e depois venceu, classificou. Então foi muito importante o desempenho também, mas também já garantiu essa classificação já sem tantos sustos. Venceu quando tinha que vencer Haiti, Escócia. Você foi lá, fez o placar 3-0. Então acho que isso é o ponto a se destacar realmente nessa sequência do Brasil na Copa.
0: O Daniel, as primeiras mensagens já começam a chegar aqui pelo 982992204. E o nosso querido Capa aqui do bairro Salgado Filho, sempre junto com a gente, está dizendo aqui, ó: bom dia a todos. Essa Escócia é uma mãe. Essa zaga é fraca. É. Diante do que disse o Davi, esta vitória do Brasil, ela é um pouco embaçada pelo adversário ou, para você, é positiva e valeu?
1: É positiva, valeu. Foi a melhor partida do Brasil, né, das três disputadas. Ancelotti conseguiu definir bem o estilo de jogo, né, a cada vez isso vai ficando mais notório. E o estilo de jogo dele é de uma forma mais reativa. Acho que o torcedor brasileiro tem que se acostumar com isso, porque, obviamente, historicamente o Brasil é aquela seleção que impõe mais o seu estilo de jogo. É um estilo de jogo mais vistoso, mais plástico. O Ancelotti, obviamente, a gente sabe que não é isso, né? Desde os tempos de Real Madrid nunca foi isso. É um estilo de jogo mais reativo. É um time que vai tentar sobressair diante do espaço que o seu adversário vai deixar, né, ali dentro de campo. E o Brasil em alguns momentos com muito pouca posse de bola, né? A Escócia com mais de 60% de posse de bola. O Ancelotti, ele não faz questão de ter a posse, isso acaba beneficiando alguns atacantes da seleção brasileira, principalmente o Vini, que agora acaba aparecendo mais, tendo um brilhantismo a mais. Acho que Copa do Mundo é isso, você precisa de ter um grande nome, né? Todas as grandes seleções têm um grande craque, têm uma grande estrela, porque acho que o coletivo só às vezes não é o suficiente, né? Algum momento o jogo vai ficar enroscado, algum momento o jogo vai ficar atrapalhado para o seu próprio time, e aí você precisa dessa grande estrela. No caso, o Brasil está tendo o Vinícius Júnior, em Copas do Mundo vem sobressaindo muito bem. Então é um Brasil que vai evoluindo a cada jogo, vai evoluindo durante a competição. A gente comentou durante a semana que essa Copa do Mundo, ela tem esse lado positivo de você ter mais tempo para poder se ajustar durante a competição, né? O Brasil obviamente não entrou na Copa do Mundo como favorito, ou pelo menos ali na primeira prateleira. O Brasil entrou na segunda prateleira ali num bolo de grandes seleções ali como candidatos à Copa do Mundo, e é importante o Ancelotti a cada momento, a cada jogo, a cada treino, ele mostrar essa evolução, né? Agora o sarrafo vai aumentar, muito provavelmente o Brasil vai pegar Holanda, Japão, né? Vai ser Holanda, Japão, Suécia, mas muito provavelmente vai ser o Japão. A Holanda muito provavelmente deve ganhar o seu jogo e aí classificar em primeiro, então o sarrafo vai aumentar. Mas o Brasil agora vai ter tempo para descansar, ter tempo para treinar, evoluir, tem praticamente aí 5 dias para poder ter essa evolução. Então é importante o Ancelotti evoluir a cada dia durante a própria competição.
0: Bom, e o nosso querido Léo, do bairro Renascença, mandando mensagem aqui no 982992204, dizendo que com o Neymar em campo, a seleção agora vai deslanchar. O Neymar entrou ontem, Davi, jogou pouco mais de 20 minutos,
2: 15 a 20 minutos.
0: E é evidente que qualquer avaliação não vai ser feita a partir do que ele apresentou ontem. Mas você crê que para próxima partida, seja contra Japão, Suécia ou Holanda, o Neymar, primeiro, entra jogando, e segundo, você identifica nele um potencial para já fazer a diferença na segunda-feira?
2: O Neymar eu acho um ponto mais delicado, né? O torcedor brasileiro, de uma maneira geral, ficou muito ansioso pela volta do Neymar, querendo realmente que o camisa 10 estivesse em campo, mas tem alguns problemas, né? Ontem ele entrou com um pouco mais de 15 minutos, faltando 15 minutos para acabar a partida. A gente viu ele tentando alguns domínios, alguns momentos ele não consegue acompanhar a jogada, ainda o físico dele, inevitável, né? Pesa, tem muito tempo que ele não joga, ia completar quase 2 meses que ele não joga, 1 mês e meio, que não entrava em campo, então isso naturalmente pesa. Qualidade técnica, ele tem. Sim, obviamente ele tem. Ele ainda é um jogador que poderia estar na Europa, a depender do físico dele, né? A gente vê os, principalmente, sempre vai comparar com Messi e Cristiano Ronaldo, né? São os craques da geração. 34 anos, os dois estavam voando, né, na Europa. Então, pensando...
0: Essa, em tese, seria a Copa pro Neymar.
2: Exatamente.
0: Né?
2: Poderia uma maturidade maior, sim, uma questão física já pendendo, e quem sabe ele poderia ser, na saída de Messi e Cristiano Ronaldo dos holofotes, digamos assim, chegasse e realmente fosse uma Copa do Neymar. Enfim, não parece que vai ser, né? O Neymar pode ajudar? Com certeza. Tem tudo para ajudar porque tem qualidade para isso. Mas eu não enxergo o Neymar sendo titular nessa seleção brasileira. Não consigo ver alguém perdendo uma vaga para ele. Matheus Cunha correndo pra caramba, assim, se dedicando. O segundo gol que ele... Que o Brasil faz, que vale, era um carrinho que ele dá na entrada da área, recuperando a bola, saindo. Nas pontas, também acho quase impossível do Neymar até mesmo fisicamente jogar. E, então, acho que realmente perdeu um pouco do ciclo total, né, da seleção brasileira. Ele ficou de fora. Essa questão da lesão dele, o Santos divulga uma coisa, a seleção brasileira divulga outra, ele fica um período a mais fora. Isso tudo pesa, né? Isso tudo pesa. E agora, nesse momento, a gente vai ver os cacos que sobraram, mais ou menos, do Neymar para a sequência agora dessa Copa do Mundo.
0: Pois é, e agora traçando um paralelo com o inverso, ô Daniel. Não só pelos 2 gols, mas pelo que vem apresentando, ou pelo que apresentou nessas 3 primeiras partidas. Vini Júnior pode finalmente assumir o protagonismo dessa seleção brasileira? Ou já assumiu, no seu ponto de vista?
1: É, já está assumindo, né? Acho que o Vini já deveria ter assumido esse protagonismo um pouco antes, né? Apesar de ter grandes nomes no ataque à seleção brasileira, né? Poderia, obviamente, dividir o protagonismo também com o Rafinha, mas o Vini, ele carrega esse diferencial, né? Esse brilhantismo a mais que as pessoas esperam nele, por já ter sido o melhor do mundo pelas temporadas com o Real Madrid. Então a gente sempre esperava que ele pudesse ser o cara do Real Madrid também na seleção brasileira, né? E os números agora dele impressionam bastante, né? O que ele fez nessa fase de grupos na Copa do Mundo é praticamente, é até acima do que ele fez em todas as eliminatórias, né? Uhum. Então mostra um protagonismo muito grande por parte dele. Na última Copa também ele foi bem, né? Apesar de não ser o grande destaque daquela ocasião, mas foi bem, razoavelmente bem, e agora novamente vai brilhando com a camisa da seleção em uma Copa do Mundo. Então é importante, né, o Vini assumir esse protagonismo, porque Neymar já está, né, para Vini assumir esse protagonismo, porque Neymar já está, né, praticamente em fim de carreira, principalmente na seleção brasileira. O Rafinha ainda não demonstrou um grande protagonismo na seleção brasileira, então a gente espera isso do Vini, né? É, o jogador que obviamente também tem recebido grande destaque é o Matheus Cunha, uhum. Mas que é importante também ressaltar o destaque do Matheus Cunha nessa Copa do Mundo, vem fazendo uma grande Copa, um jogador extremamente importante no ciclo, mas o Vini é o cara da seleção, né? A gente espera mais dele, a gente sempre vai esperar mais dele, e é importante, né, ele agora se encaixando no estilo de jogo que beneficia o próprio Vini. Ancelotti tinha algumas dificuldades, apesar de ter trabalhado com ele no Real Madrid. Eu acho que como o Ancelotti vai cada vez mais encaixando essa seleção, encontrando o estilo de jogo, vai cada vez mais beneficiando o próprio Vini, né? Um jogador que vai tendo mais espaço, vai tendo mais liberdade. Eu acho que o Ancelotti cada vez mais vai jogando em prol do Vinícius Júnior mesmo, né? Acho que agora o foco é esse, né? Não focar no Neymar, em focar em outro jogador, focar no Vini, que é o que está mais entregando nesse momento.
2: E a Copa tinha que ser dele mesmo, né? A uhum. gente fala de ciclos de Copa, né? Sempre tem a Copa do Ronaldo, a Copa do Romário, a Sim. Copa de jogadores assim mais badalados. A Copa não é do Neymar. Essa não é mais a Copa do Neymar. É a Copa do Vinícius Júnior. Uhum. Era a Copa, para mim, até do Rafinha e Vinícius Júnior. Rafinha, pelo visto, não vai conseguir desempenhar tanto assim, mas é a Copa do Vinícius Júnior para ele se firmar numa seleção brasileira como o cara dessa seleção. Então, o Neymar vai ser, pela primeira vez, talvez o coadjuvante dessa geração, e agora o protagonismo tem que ser do Vini mesmo, a Copa é dele, tem que fazer.
0: Mais participações aqui pelo 982-992204, participe, é um prazer pra gente. O Antonino Alberto Miranda está feliz porque cumprimenta todos nós, que o Brasil ganhou, espero que continue ganhando. E aí, meu caro Daniel e meu caro Davi, vocês falaram aí no Rafinha, né? Não sei se ele vai recuperar-se a tempo para segunda-feira, mas imaginemos que sim. Vocês voltariam com Rafinha? O que que acharam do Rayan? É Rayan ou Rayan?
2: Rayan.
0: Rayan, né? Que eles inventam. Não, às vezes a pronúncia, né? Pronúncia. Então, para quem acha que é Rayan, fica.
1: Vamos no estilo brasileiro mesmo.
0: É, Rayan.
2: Rayan.
0: Ou vocês manteriam o Rayan? E o que que acharam dele? Rafinha, se tiver em condições, volta, enfim.
2: É, eu até...
0: Fala Davi Ancelotti e Daniel Ancelotti.
2: O Rafinha é um pouco de uma decepção, eu acho, que dessa Copa. O torcedor brasileiro esperava mais dele, eu esperava bem mais dele. O Brasil, na teoria, teria dois pontas de nível top mundial, né? O Vini Júnior na esquerda, o Rafinha na direita, Sim. É para invejar qualquer um. Mas não consegue entregar, pelo menos na seleção. Acho que o melhor momento que o Rafinha teve, talvez, pela seleção brasileira, foi quando ele tinha a fome de estar na seleção brasileira. Por exemplo, quando ele foi convocado, na primeira convocação, ele estava no Leeds, na Inglaterra. Um jogador ainda desconhecido para o grande público, conquistando sua carreira, galgando espaços. Então ali me parecia que ele tinha fome de seleção brasileira, de querer jogar e participar e aparecer. Hoje eu sinto já um Rafinha um pouco mais... realmente mais distante da seleção, de uma maneira geral.
0: A fama subiu?
2: Talvez, pode ser, quem sabe. A pressão aumentou e ele não conseguiu continuar. Mas eu sinto diferente, eu sinto um Rafinha um pouco mais distante mesmo, desconexo tanto dessa realidade. O torcedor brasileiro, a gente já viu que tem uma antipatia já com ele, né? Ele, em entrevistas extra-campo, né, acaba falando demais e prejudica até mesmo a própria relação dele. Mas enfim, eu manteria o Rafinha no banco por enquanto. Acho que a seleção foi muito bem com o Rayan. O Rayan conseguiu entregar velocidade, explosão, físico do Rayan é muito bom, né? Ele tem 19 anos de idade, é um garoto ainda, voando. Então, É, eu manteria o Rayan, pelo menos, nessa ponta direita. O Luiz Henrique também até cotado, mas acho que o Rayan foi bem, tem tudo para ganhar confiança e manter nessa ponta direita. Deixa o Rafinha descansando, recuperando 100% e dá espaço para quem tá pedindo espaço, né?
0: Você corrobora, doutor Daniel Ancelotti?
1: Eu ainda manteria o Rafinha pelo poder de decisão. Assim, eu não vi tanta diferença dos jogadores que entraram na do Rafinha. É, acho que pelo poder de decisão, pela bagagem, pelas temporadas, né, que vem fazendo em sequência, eu ainda manteria o Rafinha. Mas, obviamente, ainda com o pé atrás, né? Acho que qualquer oscilação dele, acho que eu já tentaria já novamente com o Rayan, com o Luiz Henrique, ou até mesmo com o Endrick pela direita. Mas ainda acho que pelo momento de decisão ali, pelo que o Rafinha é capaz, né? Pelo jogador que ele é, que obviamente ele é mais jogador do que o Rayan, ele é mais jogador do que o Luiz Henrique, do que o próprio Endrick. Então, por essa situação, ainda colocaria o Rafinha. Mas, como falei, acho que qualquer momento.

0: momento de descuido, qualquer momento de oscilação, até mesmo uma reviravolta nessa questão da lesão, né? Ele voltar a sentir um pouco mais a questão muscular, eu já tentaria novamente uma nova opção, seja continuar com o Rayan, seja com o Luiz Henrique, que é um jogador até mais técnico, né? Num contra um, jogador que vai, obviamente, aproveitar muito esses espaços que o Ancelotti tem dado liberdade para os atacantes, mas eu ainda, pelo momento de decisão, pelo jogador que ainda manteria o Rafinha no time.
1: Muito bem, são 11 horas e 16 minutos. Antes da gente ir para o primeiro intervalo, tem uma mensagem aqui do Campos, do bairro Itatiaia, pelo 982992204. Ele disse aqui, ó, que seleção sem Neymar é muito melhor. O Neymar já é passado e nunca foi coroado o melhor do mundo. Entretanto, infelizmente, acho que o Brasil não será campeão desta vez. E aí, meus caros Daniel e Davi, Japão, Suécia ou Holanda? Nós ficaremos sabendo hoje à tarde, né, que aí há a conclusão do grupo. Vocês teriam preferência ou aí vai aquele clichê? Time que quer ser campeão não pode escolher.
2: Eu acho que pelo momento do Brasil, o Brasil está pegando confiança. Então, se está pegando confiança, eu pelo menos esperaria um pouco mais. Eu gostaria que o Brasil pegasse... Dentre essas três, são três boas seleções, tá? Uhum. São boas seleções. O Brasil, independente de qual delas, vai ter um confronto de alto nível. É claro que o torcedor brasileiro espera uma Suécia, que eu acho que é a mais acessível dentro dessas. A seleção japonesa faz uma boa Copa do Mundo, faz um bom ciclo de Copa também, né? Uma seleção bem interessante, inclusive. E a Holanda é muito forte, né? A Holanda é um carrasco do Brasil também. O Brasil é carrasco da Holanda. Já se enfrentaram diversas vezes, um já eliminou o outro tantas vezes, então são jogos complicados, mas eu realmente acho que neste momento o Brasil precisa pegar uma seleção um pouco mais acessível, continuar ganhando essa confiança para depois aí bater de frente, deixa as outras seleções se matarem lá, deixa lá a Alemanha, França, Espanha se pegarem, se matarem, depois o Brasil chega só na boa. Acho
1: então, para você, a mais acessível,
2: a mais acessível é a Suécia.
1: E aqui, o Daniel, o nosso querido ouvinte e telespectador, o Edson, do bairro Floramar, mandando um abraço, cumprimentando a gente pelo programa, ele fala que se pegarmos o Japão é um time rápido. E ele pondera aqui que o Casemiro está estranho, certa lentidão, e que a Escócia não pressionou muito ontem. Você concorda com o Edson? O Japão não seria o adversário ideal para a próxima etapa? E me fale um pouco do Casemiro.
0: O mais acessível, obviamente, como o Davi falou, é a Suécia, mas muito provavelmente não deve ser. Acho que Holanda e Japão devem fazer aí o dever de casa, entre aspas, né? Deve cumprir com o favoritismo. Eu acho que o Japão é uma seleção bem complicada, acho que pode acabar atrapalhando a seleção brasileira. Obviamente que quem quer ser campeão não pode escolher adversário, mas obviamente que todo mundo quer pegar uma seleção um pouco mais fraca, né? Entre Holanda e Japão, eu prefiro enfrentar o Japão. É um time que, apesar de ser coletivamente muito bom, não tem um grande destaque individual, né? Não tem essa estrela do Japão que pode eventualmente decidir alguma partida, enfim, é muito mais em prol do coletivo mesmo. Mas eu acho que o Japão tem condições de, quem sabe, até mesmo eliminar o Brasil, acho que pela fase do próprio Brasil, né, que está em evolução. O Japão, acho que no ciclo foi muito mais confiável do que o próprio Brasil. E acho que a questão do Casemiro acho que é muito pela exposição dele, né, durante o ciclo e até mesmo durante esse início de Copa do Mundo, né? Acho que agora o Ancelotti encontrou uma maneira de jogar melhor nesse meio de campo para poder proteger mais os seus volantes, né, povoando mais esse setor do campo. Mas realmente o Casemiro dava a impressão de que ele estava ainda mais lento com essa exposição, porque era praticamente ele no meio de campo, né? O Bruno Guimarães tem muita chegada no ataque, o Casemiro acaba ficando ali como um cabeça de área, vamos dizer assim, né? É o primeiro volante, é o cara responsável pela marcação, e o Brasil não tem pontas que ajudavam tanto nessa marcação, né? Nessa recomposição, né? Principalmente o Vini, que não tem tanto essa característica, mas tem evoluído muito na questão defensiva. Então o Casemiro ficava muito sobrecarregado, né? Acabava dando uma sensação de que ele ainda estava ainda mais lento. Então acho que nesse momento o Ancelotti conseguiu identificar esse problema, a seleção brasileira identificou esse problema, está corrigindo. Então o meio de campo do Brasil está um pouco mais coeso, e acho que notoriamente, né, e obviamente o Casemiro está cada vez mais confortável nesse meio de campo. Mas obviamente, quando estava exposto demais o meio de campo, o Casemiro dava uma sensação que estava um pouco mais perdido nesse setor de campo.
1: Muito bem, 11 horas e 20 minutos, nós vamos para o primeiro intervalo. Façam como o Edson e todos os demais, participem, 982992204. Nós vamos para a pausa para hidratação. E daqui a pouco nós vamos voltar, porque tem uma opinião polêmica aqui. É Paipum! Já voltamos.
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0: Estamos de volta, Primeiras Esportivas, aqui pela tela da Rede Minas e também pelas ondas do gigante do ar AM880. E você, por favor, participe, é sempre uma honra, é uma satisfação para a gente. O nosso telefone é o 31, que é o código de área de Belo Horizonte, para quem estiver fora aqui da região metropolitana, 98299-2204. Eu sempre tenho que olhar, porque eu com números, meu amigo, eu não lembro nem o meu telefone, quanto mais de terceiros. E, aliás, com números, minhas agradecimentos total, minha gratidão eterna para as minhas professoras de matemática que insistiram comigo, mas eu era duro para matemática. Aí, qualquer desculpa, também eu sabia que queria fazer humanas.
1: Sempre soube.
0: Muito bem, 11 horas e 23 minutos, vamos estabelecer aquele contato direto com a América do Norte, porque o nosso querido Chico Maia chega com mais notícias, ele que esteve lá acompanhando em loco, e é sempre um prazer, ele engrandece muito o nosso programa. Chega mais, Chico, um abraço, prazer em tê-lo conosco novamente.
2: Alô, José Augusto Toscano, amigos e amigas da Rede Minas. Brasil classificado em primeiro, Marrocos em segundo lugar. Agora a caminho de Houston para o primeiro jogo na fase de mata-mata da Copa do Mundo. Hoje nós ficaremos sabendo, a partir de 8 da noite, a Holanda faz a sua partida decisiva contra a Tunísia e o Japão contra a Suécia. Holanda e Japão dividem o primeiro lugar com 4 pontos. A Suécia em terceiro com 3. E os vencedores vão definir o primeiro e o segundo deste grupo F. O segundo vai enfrentar a seleção brasileira. Pode ser a Holanda, pode ser a Suécia, pode ser a seleção do Japão. Enfim, vamos aguardar para ver quem será o adversário da seleção brasileira. A delegação de Miami retornou para New Jersey e agora vai ter um tempo para trabalhar até segunda-feira, 2 da tarde, quando enfrenta o próximo adversário na cidade de Houston. Neymar jogou 15 minutos, atuação discreta também, não havia muito o que se esperar em tão pouco tempo de partida, primeiro jogo da Copa do Mundo, já pega um certo ritmo para a sequência desse Mundial. Mas o grande destaque da seleção brasileira, vem sendo, sem dúvida nenhuma, o Vinícius Júnior. Marcou um

0: cada jogo, aliás, um deles inclusive marcou 2 gols. E para quem acredita em superstição, viu, Toscano, viu, meu caro Pedro Rocha, o Vini Júnior, ele se iguala ao Jairzinho, que na Copa de 70 marcou 1 gol em cada jogo na primeira fase, ao Romário em 1994 e ao Ronaldo e ao Rivaldo, que em 2002 também marcaram 1 gol em cada jogo da primeira fase. Todo mundo campeão, né? Será que isso aí vai se repetir com o Vini Júnior? Há essa expectativa. Em termos de nível técnico, a seleção nessa partida contra a Escócia não foi lá essas coisas, mas poxa, 3-0, placar ficou de ótimo tamanho, garantiu o primeiro lugar para a seleção brasileira no grupo C, e agora é aguardar quem será o próximo adversário: Holanda, Suécia ou Japão? Direto de Nova York, Chico Maia para a Rede Minas.
1: Valeu, grande Chico, muito obrigado. Times Square, né? Ali o negócio, chique. Como é que é? O mundo inteiro tá ali.
2: O mundo inteiro num lugar só.
3: Quem pode, né?
1: É. Eu sou mais a Seven Square, mas tudo bem, vamos. É, vamos valorizar o que é nosso também. Gente, são 11 horas e 26 minutos, daqui a pouquinho nós vamos chamar os outros gols, mas tem uma mensagem aqui que eu achei muito interessante, é do nosso querido Regis. Ele tá dizendo um negócio aqui e que, olha, cabe bastante reflexão. Essa parada para hidratação vai eliminar seleções favoritas. E ele complementa: Neymar não tem velocidade para jogar a Copa. Daniel, Davi, e essa parada? E tem muito craque reclamando da paralisação. É uma boa reflexão, não é?
2: É, acho que quebra um pouco o ritmo do jogo também, né? Acho que favorece as seleções mais inferiores, assim, né? Porque às vezes a seleção grande tá ali na pegada ali... de impor o seu ritmo. E aí a seleção mais inferior dá uma respirada, consegue às vezes ajustar com o seu próprio treinador. Eu acho que na Copa do Mundo é até válido pelo calor agora. Parada técnica... para um jogo de noite, às vezes o jogo tá até chuvoso, né? Assim, tão frio, parada técnica.
3: Parada técnica não, parada de hidratação. Tá virando uma parada técnica.
2: Mas aqui no Brasil tava assim, né? Tinha alguns jogos que tava fazendo frio e tava tendo a parada pro jogo.
1: Não,
2: mas
1: você tem que tomar água no frio também.
2: É lógico. Mas você pode tomar água ali durante o jogo, você pega uma garrafa, toma ali durante o jogo.
3: Mas isso vira, de certa forma, uma... vira aquela hipocrisia do futebol, né? Uhum. Se a equipe tá atacando muito, tem a parada, pô, me atrapalhou aqui no ataque, esfriou o jogo. Se você tá tomando a pressão, pelo amor de Deus, 5, 10 minutinhos ali, 2 minutinhos no máximo, né? Para ali um pouco, respira, bebe uma água, já vira outro jogo. Vira quase um jogo de basquete, um jogo que é muito pausado, enfim. As equipes vão ter que realmente utilizar isso já como uma noção, né? Saber que nos 20, 20 e poucos minutos já tem a primeira parada, então é
2: diferente. Mas também usar isso aí muito como desculpa também, né?
1: Com certeza.
2: Ele perdeu o jogo por causa da parada técnica.
1: O cara toma de 7 o Curaçao, né? Tomou de 7-1.
3: Eu tava bem naquele momento, aí parou.
2: Às vezes até um placar normal, né? Atrelar a derrota por causa de uma parada técnica, eu acho muita desculpa, né? Acho que os jogadores hoje em dia, eles procuram muita desculpa, né? Pra poder associar a derrota, enfim. Eu acho um erro, né? Ter que associar isso à parada técnica, né? Claro que pode ser uma coisa que incomode.
1: Tudo vai ter um lado positivo, né?
2: Mas colocar isso como... associar isso a uma derrota de um time, eu acho muito exagero.
1: E tem uma outra coisa que esse tá funcionando. Pelo menos eu tenho observado isso. Essa história do cara que sente uma lesão, tem que sair, diminuiu pra caramba o número de lesões, não diminuiu?
2: Diminuiu.
1: Aqueles famosos migué.
3: Eu quero ver se vai funcionar no Brasil. Se funcionar no Brasil, funciona em qualquer lugar do mundo.
1: Aí com certeza. Muito bem, 11 horas e 29 minutos. Vamos ver então os outros gols. Nós vamos ver aqui na telinha e nós vamos descrever para vocês os outros gols das partidas de ontem. Começando aqui, vamos lá, meu querido Anderson. O que você tem aí para disponibilizar para a gente? Nós estamos começando aí com República Tcheca e México. O México fez 3-0. Esse aí é o grupo A. E o México fez os gols com o Chaves, com o Quiñones e com o Fidalgo. 100% de aproveitamento nessa primeira fase. E aqui a gente está vendo a festa, e a festa mexicana é um negócio sensacional. Agora nós estamos vendo ali, para mim, uma certa surpresa. África do Sul e Coreia do Sul. A África do Sul venceu por 1-0 e está classificada. Agora já estamos vendo e descrevendo para vocês os gols de Marrocos e Haiti.

0: Não, é Suíça e Canadá, perdão. A Suíça fez 2-0, o Canadá diminuiu e com essa derrota o Canadá vai ter que sair do Canadá, vai jogar domingo lá nos Estados Unidos. Agora sim, a gente está vendo a vitória, a goleada da Bósnia sobre o Catar. Deixa, eu vou arriscar aqui. Os gols da Bósnia foram marcados pelo Aljaž Gudbov, o Albrak contra e Marmik, tá? Meu Bósnio está em dia.
1: Está afiado.
0: Né? E o Al-Haidus marcou para a equipe catariana. Agora sim, Marrocos e Haiti. Haiti surpreendeu, saiu na frente. Um gol do cadê o menino aqui, gente? O Bounou fez conta, depois Hakimi, Saibari, Rahimi e Yassine fizeram para o Marrocos e o Isidor também diminuiu para o Haiti. Final 4-2. Muito bem. Nós temos a tela ali, tá? Como tá vendo o último.
2: Surpreendente esse Haiti, né? Fazer dois gols.
0: Sem dúvida, isso foi interessante. Nós temos a tela de classificação, meu querido Anderson, então tudo bem, mas ficaram México em primeiro lugar e a surpreendente África do Sul. Pelo que ela jogou contra o México na estreia, a gente imaginava dela terminar talvez até em último,
1: sim,
0: né?
1: Sim, sim.
0: Pelo grupo B, se classificaram Suíça em primeiro lugar, Bósnia em segundo. É, a Suíça...
1: A Suíça era mais esperada.
0: Mais esperada. E aí, qual a avaliação que vocês fazem dessas primeiras... dessa primeira rodada para grupos A, B e C, ou C, a gente já falou do Brasil em primeiro, Marrocos em segundo. Alguma surpresa, algum destaque?
1: Eu acho que a maior surpresa seria a própria África do Sul mesmo, né? Uma seleção que não é das melhores, mais badaladas, mas conseguiu se classificar, é muito importante, né? O grupo B, a Suíça, deu aquela sorte, né? Porque muito provavelmente se cai num grupo do Brasil, num outro grupo assim, corria sérios riscos, né? Pegou um grupo um pouco mais acessível, né? Seleções, o próprio Catar, um pouco mais abaixo, né? Seleção, enfim, canadense também, não é? Lá aquelas coisas. Então, isso mesmo, isso tudo já gera uma certa tranquilidade. Seleção suíça tem alguns bons nomes, mas também não é nada demais, né? Mas os grupos ficaram interessantes. A classificação foi mais ou menos esperada. Um fato só a se destacar na seleção mexicana foi a presença do Ochoa, né? O goleiro Ochoa,
0: sim,
1: mesmo, Ochoa entrou.
0: Recordista, é verdade.
1: Entrou, Copa, né? Entrou no segundo tempo, o técnico foi bem humano, né?
0: Sim.
1: Deixou ele usar alguns minutinhos ali, cumpriu a sua meta, né? Foi um goleiro com mais participações em Copas do Mundo, né? 6 participações em Copa, igualando o Messi e Cristiano Ronaldo. Atuou em 6 Copas diferentes. É muito interessante, né? Um goleiro
2: ele
1: histórico.
2: Sempre renasce na Copa do Mundo.
1: É sempre,
2: parece,
1: né?
2: Ele fica congelado, né?
0: Fênix, né?
2: Vai lá e aparece na Copa. Mas essa coisa do terceiro colocado assim, né? Que são 8 terceiros
1: são
2: colocados.
1: Os melhores 8.
2: As grandes seleções só não classificam quem não quer, né?
0: É igual a eliminatória da América do Sul, né?
2: Só classifica
1: são
2: quem não
1: 10,
2: quer,
1: classifica 8.
2: Né? E na próxima Copa do Mundo são quantas seleções? São 64 seleções?
1: Eles estão pensando em aumentar,
2: né? Tá pensando em aumentar. E aí a Itália também só não classifica se não quer, né?
0: Bem lembrado.
2: Se a Itália não classificar na próxima
0: Copa... É melhor parar.
2: Aí pode fechar as portas, acaba o futebol italiano. Que aí
1: foca na pizza e no macarrão.
2: É não isso aí. Mais, não.
0: Bom, aí nós temos então os confrontos dos 16 avos. Só tem um garantido e finalmente.
2: Sim.
0: Hoje nós vamos conhecer outros, porque com a vitória, a classificação da África do Sul, ela vai enfrentar o Canadá, domingo às 4 horas da tarde, e aí esse jogo, como o Canadá não terminou em primeiro, vai ser em Los Angeles, quer dizer, Canadá vai ter que sair do seu conforto.
1: Que ruim.
3: 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Da sua zona de conforto?
0: Zona de conforto, eu sou doido para conhecer esse lugar, quero é chegar lá, né?
1: E o povo tá querendo sair de lá.
0: Tá querendo sair, então avisa a gente pra gente tomar o lugar. África do Sul e Canadá. Um confronto absolutamente aberto, né? Ou vocês veem algum favoritismo nesse confronto?
2: Eu ainda acho que Canadá é um pouco acima, mas né? Assim, mas acho que é um confronto aberto para a África do Sul também se classificar. Eu acho que não seria nenhuma surpresa o Canadá ser eliminado, mas eu ainda acho o Canadá um pouco acima. Acho coletivamente uma seleção um pouco mais interessante. Acho que pelos 3 jogos que a gente teve nesse momento na Copa, o Canadá me impressionou um pouco mais. Mas é um jogo aberto.
1: Até
2: acho
1: o que você disse agora há pouco do Brasil, do nível do jogador que decide, talvez em alguns momentos. O Canadá, na teoria, tem mais jogadores que podem decidir.
2: Sim,
1: né?
2: Sim.
1: O próprio
2: Alfonso Davis,
1: né, no caso. O Jonathan David no ataque também. São jogadores jogadores já acostumados a jogar em alto nível, né? Em grandes times. O Davis é do Bayern de Munique, né? Uma grande equipe. Então, talvez isso possa pesar em algum ponto, né? Mas futebol é jogado, né?
0: Olha aqui, mais mensagens aqui pelo 982992204. Nosso querido Clécio Leite, bom dia. Será que o Brasil finalmente está voltando ao seu futebol arte, onde as habilidades dos jogadores entram em boa sintonia? É o que a gente torce.
1: Tomara, né? Tomara.
0: Não só nessa Copa, mas em outras também. É, nossa querida Maria Clara Ottoni, audiência qualificada.
1: Um abraço, hein?
0: Um abraço aí para nossa querida. É, eu gostava demais quando ela abria os boletins dela. Opa! Maria Clara, sempre um prazer, viu? É, mais mensagens aqui. O nosso querido Franco, lá do Barreiro, isso mesmo aqui, ó. Bom dia, bancada, tudo bem? Para nós brasileiros já somos hexa. Se não ganhar, vamos para a sexta Copa sem vencer. É, ele não concorda com a parada técnica, tira o ritmo do jogo. E alertou aqui que o grupo do Brasil era muito fraco e é tão bom ver comentaristas novos e veteranos juntos. Muito obrigado. Veterano deve ser para algum de vocês.
1: É, acho que sou eu, veterano.
2: Eu acho que sou eu.
0: Muito bem, vamos falar dos jogos de hoje, meu caro Anderson. Nós temos alguma telinha aí para a gente falar, porque hoje conheceremos mais 6 classificados. Inclusive, como já foi amplamente divulgado, o adversário do Brasil. Grupo E, 5 horas da tarde, evidentemente todos pelo horário de Brasília, lá em Nova Jersey, eu vou traduzir, tá? New Jersey, porque vocês... Equador e Alemanha. E no mesmo horário, na Filadélfia, Curaçao e Costa do Marfim. Palpites, adoro tramelar.
1: Acho que a Alemanha vence e Costa do Marfim também, bem favorita contra o Curaçao.
0: Daniel?
2: Acho que a Alemanha vence e aí Equador fica pelo caminho e Costa do Marfim vence o Curaçao.
1: São jogos bem interessantes, tá?
0: É.
1: Bem
0: bom. Agora,
2: vamos ser sincero, esse Curaçao e Costa do Marfim não é interessante. Tem que ter a sinceridade, eu vou ter sinceridade.
1: Eu acho interessante.
0: Eu gosto, cara.
2: Eu vou ver porque é a Copa do Mundo, mas esse jogo não é
0: interessante. Eu adoro esse tipo de jogo.
2: Costa mas é diferente. Bom jogo,
1: tem bons jogadores.
2: As histórias, a Copa do Mundo é isso, né? A gente acompanhar novas culturas também, novas histórias.
0: E o grande barato, você falou, esse exemplo da cultura, lá na Irlanda, né, principalmente em Dublin, tem uma colônia, um grupo de torcedores assim, fervorosos de Costa do Marfim, porque a bandeira é semelhante. Aí eles adotaram Costa do Marfim. Bom, vamos lá, seguindo aqui com a tela, no grupo F, aí temos aí, meu caro Anderson, daqui a pouco aparece lá. Em Kansas City.
1: Nossa senhora. Que pronúncia.
0: Eu já li muito aqueles livrinhos,
2: né?
0: de
2: Já leu cansado.
0: Livrinho de faroeste, era o meu pai adorava, então tinha aqueles pequenininhos. Em Kansas City chegou não sei quem. Muito bem. Tunísia e
2: Holanda.
0: Ou Países Baixos, que é o nome correto. Agora falei, dei uma de professor de português. Que Holanda é uma região dos Países Baixos. E Japão e Suécia. Daí sai o adversário do Brasil. Ou a Holanda, ou o Japão, ou a Suécia. Tramelada.
1: Holanda bem favorito, né? Contra uma seleção da Tunísia. E o outro jogo, aí um jogo bom também. Você vai concordar comigo,
2: jogo,
1: né?
2: Jogo bom. Não, eu vejo todos os jogos da Copa, né? Mas,
0: até,
2: né?
0: Os que não são bons.
1: Até os que não são bons. Mas tá o bom. Japão é ligeiramente favorito à Suécia. Mas um jogo bem interessante de acompanhar.
0: Vocês acreditam que nesse grupo o terceiro colocado é um dos candidatos a seguir?
2: Se Japão e Suécia empatar... aí acho que a Suécia vai para 4 pontos, né? Suécia vai a 4, o Japão vai a 5 e aí muito provavelmente a Suécia se classifica com 4 pontos.
1: Por exemplo, o terceiro colocado desse grupo, eu acho que é favorito contra o Canadá e a própria África do Sul, que você passou agora há pouco. Então, grande chance.
0: E para fechar, a quinta-feira de Copa do Mundo, os jogos das 11 horas da noite. Vamos ver ali, vai subir na tela, você que está no radinho. Em Los Angeles... Estados Unidos e Turquia. Para mim, Turquia e Equador, até o momento, as duas grandes decepções da Copa do Mundo.
2: Sim.
0: E em Santa Clara, na Califórnia, Paraguai e Austrália. E aí, senhores?
1: Os Estados Unidos deve manter, né? Realmente continuar muito bem no seu grupo, vencendo a geração turca, Daniel Vieira. A geração turca do Daniel Vieira não foi nada demais, né? Mas, e do outro lado também o Paraguai, acho que tem tudo para vencer, né? Esse confronto também, mas... Sim. É um jogo aí nivelado um pouco mais por baixo, eu acredito, viu, Toscano?
2: Acho que as favoritas devem vencer esse jogo. Estados Unidos pode até poupar, né? Que já está classificado também.
1: Mas jogando em casa...
2: Vencer os dois jogos, pode ter uma mescla de jogadores. O Paraguai perdeu um jogo. Então deve tentar, obviamente, vencer para se classificar com mais tranquilidade.
0: Muito bem, 11 horas e 40 minutos, vamos fazer mais um intervalo. Daqui a pouco a gente fala de módulo 2, de Cruzeiro e Atlético e mais participação de ouvinte.
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0: Estamos de volta, reta final do nosso Primeiras Esportivas, 11h42, vamos falar de módulo 2. A rodada foi concluída nessa quarta-feira e aí com dois empates. Lá em Contagem, Coimbra 0, Aimoré 0 e em Patrocínio, Patrocinense 0, Boa 0. O único gol, a gente vai ver e vai descrever para você, aconteceu em Sete Lagoas. O Democrata venceu o Vila Nova por 1-0, gol de pênalti cobrado pelo Marcelo Massola, mandou lá em cima, sem pega, para o goleiro do time de Nova Lima. Bom, com isso, nós estamos assim com o módulo 2. Vai aparecer na tela e a gente vai explicar para você que está a classificação do Campeonato Mineiro do módulo 2, disputadas 6 rodadas. Grupo A, Uberaba é o líder, 11 pontos, o Boi é o segundo colocado com 10, Patrocinense terceira com 9, Mamoré quarto com 7 pontos, a Caldense quinta colocada tem 6 e o Guarani de Divinópolis é o lanterna do Grupo A com apenas 5 pontos. No Grupo B, o Aimorés lidera 11 pontos, seguido pelo Democrata, com 10 pontos, 6 vitórias e um saldo positivo de 4 gols. O Vila Nova, terceiro colocado, também tem 10 pontos, também tem 6 vitórias, mas um saldo positivo de 1 gol. E o quarto é o Valério Doce, para delírio do nosso companheiro Flávio, também 10 pontos, porém 2 vitórias. Essas 4 equipes hoje estariam classificadas para a próxima fase. O Coimbra é o quinto colocado com 6 pontos e o Ipatinga segue na lanterna agora com menos 5, porque ele entrou com um saldo negativo de 6 pontos por problemas oriundos de administrações anteriores, que também deixaram um rastro de estrago aqui em Belo Horizonte gigantesco. Lamentável, né? E aqui, as casas do futebol mineiro, aqui, Rede Minas e Rádio Confidência, sábado, tem outro bom jogo, hein? Tem Democrata de Sete Lagoas e Coimbra, 4 horas da tarde, na telinha da Rede Minas e nas ondas da Rádio Inconfidência. Vamos falar agora de Cruzeiro, o futebol brasileiro, né, de clubes, que volta só no mês que vem, mas as atividades estão rolando ao longo desde segunda-feira. E o Cruzeiro, que já apresentou o Rojas, agora fala-se em negociações. Tragam para os nossos ouvintes e telespectadores, Davi, nós estamos vendo, enquanto você que está na telinha, está vendo imagens do treino, quais as novidades do Cruzeiro? Que história é essa do Gabriel Peck? Acabou? Vem? Não vem? Conte-me tudo, não me escondam nada.
1: O Gabriel Peck, um jogador especulado, foi para um mercado mais alternativo dos Estados Unidos, teve destaque. Mas eu acho que os valores não me agradam, né? Aí, obviamente, os valores têm que agradar o Pedrinho, né? Mas, falando aqui como comentarista, não me agrada, acho que 10 milhões de dólares, né?
2: O Cruzeiro ofereceu 8 nesse primeiro momento, o Los Angeles Galaxy pede um pouco mais, na casa dos 12 a 14 milhões de dólares, o Cruzeiro espera fechar uns 10 milhões, mais ou menos, essa é a negociação que o Cruzeiro está tentando. Mas é dinheiro, viu?
1: É 10 dinheiro. Eu já acho muito, imagina 14, né? Acho o Peck é um bom jogador.
0: Tô aqui coçando pra isso.
1: Assim, não jogador, vale isso não, né, gente? Jogador de 14 milhões de dólares tem que ser um jogador assim, bem acima, né, da média. Jogador pra carimbar, ser titular, resolver o problema do Cruzeiro. Não acho que seja o Peck com a sua qualidade, né? O Rojas na lateral esquerda, acho que qualquer lateral que viesse pra cumprir a função do Kaique, acho que o torcedor iria contestar.
2: Acho que o Kaique, que viesse é pior que o Kaique, não tem que fazer.
1: O Kaique tá num nível tão acima, né? Sim. Acho que só se o Cruzeiro tentasse uma contratação assim histórica na lateral esquerda. Eu acho que qualquer lateral do futebol brasileiro que atua no Brasil e até mesmo em alguns nomes do futebol europeu, eu acho que o Kaique está acima e aí o nível iria cair bastante nessa lateral esquerda, mas obviamente o Rojas é um bom jogador.
0: É isso que eu falei, mas não cai tanto.

0: tanto, né?
1: É, não cai tanto, Rojas, né?
0: Cai pelo tanto. Menos drasticamente. São características diferentes.
2: É porque o Kaique subiu muito sarrafo,
3: foi,
2: né?
3: Foi,
2: deixou
3: foi.
2: Lá em cima. Mas é. O torcedor do Cruzeiro vai sentir uma saudade do Kaique, né, nesse momento. Mas o Rojas é aquilo, né? Período de adaptação, tem que ver como é que ele chega. É, o problema é justamente isso. O Cruzeiro negociou seus dois laterais esquerdos na janela. Muito importante, fazer dinheiro, fazer caixa. Mas vamos ver se esportivamente isso vai pesar um pouco, né? O Rojas chegando agora. A gente viu nas imagens que o Cruzeiro divulgou, não só essas que estão passando agora, mas outras também durante a semana. É, o Romero em cima do Rojas, o Vidalba em cima do Rojas, ajudando, né? Argentinos se ajudando. Talvez isso facilite um pouco a adaptação do próprio atleta. Mas depende ainda de um certo tempo. O Cruzeiro encara um Flamengo na Copa Libertadores, jogo que vale muita coisa. Tem que ter um lateral já pronto, preparado, porque a equipe do Flamengo também é muito forte, né?
1: É, e vamos ver como é que o Cruzeiro vai fazer na questão da reposição da lateral esquerda, né? Porque o Prato já está vendido, então o Cruzeiro pode ser que vá ao mercado para tentar um jogador reserva, ou pode ser que utilize o Vidalba pelo lado esquerdo, né?
0: É, que é uma alternativa.
1: É uma alternativa,
0: né?
1: O Cruzeiro também nessa possibilidade aí de, quem sabe, poder renovar com o zagueiro.
0: 11h48, nosso querido Clécio Leite volta a participar aqui, parabenizando vocês, comentários e pela análise esportiva nossas. E ele pergunta aqui sobre o meu Cruzeiro: alguma expectativa na contratação de peso para esse ano? E o que vocês podem me trazer sobre o goleiro Otávio? Porque, né, o Isso. telespectador e ouvinte, surgiu aí uma situação de uma oferta para o futebol inglês que, no meu ponto de vista, é irrecusável.
1: Ainda mais para a posição, né?
0: É.
1: 13, né? Mais ou menos a faixa de 13, 14
2: Pelo milhões. Que parece, chegou 13 milhões de euros. Lembrando, a contratação de goleiro mais cara do futebol, a venda, no caso, mais cara, é do Bento para o Al Nasser, né, do futebol árabe, 18 milhões de euros. O Bento, que era um goleiro já testado no profissional, já testado em seleção brasileira, então é um valor considerável. O Otávio, eu acho que tem um ponto crucial nessa questão. É um goleiro jovem, da base do Cruzeiro. O Cruzeiro tem todos os valores em cima disso, da negociação. Mas eu não venderia agora. Eu acho que eu não conseguiria realmente chegar num bom patamar. É um goleiro jovem, tem tudo para evoluir. Se ele, com 10, 15 jogos de profissional, já está valendo 13 milhões de euros, eu realmente esperaria um pouco mais. Acho que o Cruzeiro não precisa ter essa pressa tão grande de se desfazer de todo mundo. Vende um Otávio, vende o Kaique, vende o Kauan Prats, você já desmantela boa parte do seu elenco. Você já fica precisando de peças. O Cássio, a gente não sabe como é que volta. Uma lesão chata, um jogador já mais experiente. Matheus Cunha, melhor não comentar, né? É difícil ele no gol do Cruzeiro, é difícil.
1: O Otávio então, é importantíssimo pro Cruzeiro
2: nesse momento. O Otávio é crucial. Eu acho que o dinheiro é muito bom, mas eu tentaria esperar um pouquinho mais.
0: Bom, então agora nós vamos fazer aquela ligação rápida. Por você que não é aqui da região metropolitana, nós vamos sair aqui da região da Pampulha e vamos direto para Vespasiano, para falar do Atlético, que também treinou. Hoje o nosso querido André Cristino está lá em loco, mandou algumas imagens. O Atlético, que agora a gente está vendo aqui pela TV e você nos acompanha pelo rádio, treinamento. Nós tivemos aqui, deixa eu passar aqui a informação precisa que o André nos encaminhou, enquanto você vê as imagens e a gente vai relatando para você. Os trabalhos estão divididos, foram jogadores, tem jogadores na academia e alguns realizando atividades fora do campo. E parte do grupo fez trabalho com bola. Entre eles, o Léo Duarte, que nós temos aí uma palavrinha dele, né, Anderson? Vamos ouvir e ver Léo Duarte, o zagueiro recém-contratado pelo Atlético, o zagueiro destro. O Atlético precisa também de um zagueiro canhoto. Fala aí, Léo, o que você pode dizer pra gente?
4: O Atlético é muito, muito grande, né? Eu estava lá na Turquia já fazia quase 6 anos e, por mais que estava bem, estava performando, não podia, o clube não podia me dar uma visibilidade muito, muito grande. Mas aqui, quando o Galo me abriu as portas, eu sei que pela grandeza, por tudo que ele representa dentro do país, ele pode ser o formar aqui, posso ser muito feliz e mais reconhecido, digamos assim. Torcida, estrutura, já pude jogar contra o Atlético algumas vezes e fiquei impressionado com o calor da torcida, com a pressão que eles fazem. Então, tudo isso somou para minha vinda para cá.
0: Valeu, tá aí o Léo Duarte. O Davi tá lembrando aqui, material produzido, tanto o vídeo quanto o áudio, pela nossa querida Malloy, Ana Luísa Malloy, que passou aqui, uma grande companheira, uma grande profissional. Léo Duarte, Davi e Daniel, é o cara? Vocês acham que ele vai chegar e pegar a titularidade ou veio para ser reserva? Qual que é a impressão de vocês?
2: É, o Léo Duarte, ele chega com uma bagagem da Europa. Isso já é um ponto positivo, mas só isso não qualifica ele para ser o zagueiro titular do Atlético. Eu venho batendo essa tecla um bom tempo aqui na Rádio Inconfidência, na própria Rede Minas também, no meio de campo principalmente, que eu acho que a zaga do Atlético é muito fraca. Muito fraca. Se você juntar todos os zagueiros, você arruma 1,5. E olhe lá. Acho que o Lianco, dentre todos, é o que tem mais qualidade, mas também não vem jogando tudo isso. O Hunter Sold é o que está se mantendo, pelo menos, como um zagueiro confiável nesse ano do Atlético, até renovou o contrato. O Léo Duarte tem tudo para ser o titular dessa zaga, por conta, acho que mais da concorrência do que realmente pelo próprio nível de futebol. É um zagueiro ok, um zagueiro de nível bom no futebol brasileiro. Vamos ver como é que ele volta da Europa, mas também não é o Sérgio Ramos que chegou no Atlético. Acho que é um pouco uma coisa de cada vez. Pode ser um bom zagueiro, pode agregar pelo nível do Atlético, mas também tem que ter um pouco de paciência, readaptação no futebol brasileiro, vindo de fora. Vamos ver agora.
0: O DJ Filé 2000, sempre na escuta e na audiência, está aqui falando feliz, porque a gente está falando do galo dele. E o Daniel, o André mandou para a gente, dizendo que lá hoje de manhã, o Dudu estava no campo, mas não trabalhou junto com o grupo, trabalhou à parte, só físico. Isso aí já é um demonstrativo de que, como está muito em voga hoje, o ciclo dele está terminando no Atlético?
1: Parece que sim, e eu acho que o Atlético errou muito na contratação do Dudu, né? O Dudu já vinha com vários problemas na carreira, extracampo, físicos também, não teve uma passagem boa no Cruzeiro, problemas, né, com o treinador, e o Atlético ainda fez um contrato longo, né? Ou seja, o Atlético repetiu o erro do Cruzeiro, né? O Cruzeiro foi lá, pagou um contrato grandioso pro Dudu, um contrato longo. O Atlético quis recuperar o Dudu e manteve esse contrato longo, né? Obviamente que o salário foi dividido, mas o contrato do Atlético com o Dudu é até 2027. Então o Atlético talvez nesse momento vai ter que encontrar um novo clube para o Dudu, né, ser reaproveitado. E aí ele deve entrar para a história, né? Vai ser um jogador que vai ser pago por 3 times, será? Porque vai ter o Atlético que está pagando um valor, o Cruzeiro paga uma parte também, então possivelmente também o Atlético vai querer sair nesse benefício, vai querer que alguém divida a sua parte com outro clube, né? Então o Dudu pode fazer história aí no futebol brasileiro, receber por 3 clubes no Brasileirão, e acho que o Atlético foi muito mal. Acho que o Atlético, como diria meu pai, né, e minha família, né, achou sarna para coçar, né?
0: Um abraço pro Geraldo, seu avô,
1: Geraldo,
0: né?
1: Meu pai Douglas, minha mãe Gisele, toda na escuta aí.
0: Abraço aqui, turma toda aí. É aquela história, né? Você vai contratar na empolgação, porque a gente que não tem dinheiro,
2: tem que pensar.
0: Você pensa antes, né? Porque a gente, às vezes, que não tem dinheiro, você fala assim, não, mas ele tá barato. Quando você vê, ali, que bobagem que eu fiz. Olha, o nosso, mais uma participação aqui, 982-992204, estamos na reta final do programa. O Afonso, do bairro Bonfim, aqui em Belo Horizonte, um abraço, Afonso. Ele disse que chamou a atenção dele ontem, o Ancelotti cantando o hino brasileiro, sim, né? O hino nacional, sim, brasileiro. O Ancelotti é um cara inteligente, né? Não é à toa. Você vê que a preocupação maior dele quando assumiu a seleção brasileira foi aprender o português,
1: sim,
0: né?
1: Com certeza. Aprendeu rápido, né?
0: Ele podia depois dar algumas dicas para um treinador que já teve aqui em Belo Horizonte, um Bravin. Que até o argentino, eu penso que até o espanhol dele é enrolado, né? Nós estamos chegando aqui na reta final desse Primeiras Esportivas desta quinta-feira, dia 25. Vou pegar aqui uma última provocação para Davi e para Daniel. Voltando ao início do programa, vencemos a Escócia, somos os primeiros, devemos pegar Japão ou Suécia, Parará e Piriri. O Brasil passa da fase 16avos?
2: Daniel, acho que a opinião dele passa. É um pouco mais polêmica.
1: Sou um pouco mais pessimista. Eu acho que contra o Japão é um pouco mais equilibrado, 50-50, mas acho que pelo coletivo que o Japão vem apresentando durante todo esse ciclo, eu acho que coletivamente o Japão está mais pronto, mas individualmente o Brasil é melhor. Então acho que por isso que dá esse equilíbrio a mais. Contra a Holanda, eu já acho a Holanda superior ao Brasil. Acho que contra a Holanda o Brasil não seria favorito. Acho que o único adversário que o Brasil seria favorito é contra a Suécia, mas que não deve acontecer, porque eu acho que o Japão vence e a Holanda também vence o seu confronto.
2: É, eu fui discordar um pouquinho do Daniel, né? Daniel com a seleção, ele tem um pouquinho de pé atrás, né? Um pezinho atrás.
0: Você não é pessimista, você é realista em excesso.
2: É, ele tá demais, tá demais. Mas a seleção brasileira, eu acho que controlando é um confronto muito equilibrado, as duas equipes podem com certeza vencer, aí um descuido, quem se descuidar mais, né? O Brasil, eu acho que tem esse fator de decisão, principalmente do Vinícius Júnior, jogadores nesse nível, né? Então essa decisão desses atletas acho que pode chegar realmente para ajudar. Contra o Japão, um jogo muito complicado também. O Brasil tomou um susto ano passado, né? Contra o Japão. Tudo bem, mudou quase toda a seleção brasileira naquela época, né? Jogadores que falharam naquela partida não estão mais nesse ciclo, então tudo bem. Mas já viu que a seleção japonesa não é das mais bobinhas, não, né? É uma seleção bem interessante. Favorito, eu acho que ainda é, né? O Brasil, né? 5 Copas do Mundo, tem que ser favorito contra qualquer uma, não tem jeito.
0: Aqui quem é favorito é você. Volto sempre, é sempre um prazer. Obrigado, Daniel. Um prazer.
1: Um abraço.
0: E você que nos acompanhou pela Rede Minas e pela Rádio Confidência, nosso muito obrigado. Obrigado a todos os companheiros da área técnica aqui na TV, na rádio. Fica agora com o Jornal da Inconfidência, não, o Jornal Minas Primeira Edição. Aqui nas duas, na tela e na rádio. A gente volta amanhã.
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5: Olá, ouvinte Confidência, bom dia para você. No Lagoinha, Avenida Antônio Carlos, tem fila em direção à rodoviária, reflexo de uma manutenção que está sendo realizada no caminho. Alerta para você que deixa a Pampulha passar com cuidado nesse trecho. A Carlos Luz está livre, pode ser opção. 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

0: Olá, muito boa tarde para você. Meio-dia, mais um minutinho. Jornal Minas, primeira edição no ar, na Rede Minas e também na Rádio Inconfidência. Hoje é dia 25 de junho, quinta-feira. Vamos comigo ver o que é destaque em nosso estado.
1: Junho Violeta. Festa junina reúne idosos na capital. Iniciativa busca conscientização e enfrentamento às diversas formas de violência contra essa população. Governo de Minas entrega veículos para as áreas da saúde, educação e assistência social no norte de Minas. Secretaria de Fazenda envia alerta SMS a proprietários de veículos de Minas que não pagaram o IPVA 2026. E risoterapia. Atores levam alegria a pacientes de hospitais de BH.
0: Jornal Minas, primeira edição, começa agora.

0: A gente abre a edição de hoje falando do Brasil, com 2 gols de Vini Júnior e 1 de Matheus Cunha. A seleção brasileira venceu a Escócia, agora está em primeiro no grupo e tem muita gente animada com os jogos da Copa do Mundo. Acontecem geralmente aí no fim da tarde, à noite aqui no Brasil, e muita gente acompanha então as partidas fora de casa, principalmente nos bares, o que tem feito a alegria dos empresários do setor. A gente acompanha na reportagem da nossa parceira TVI de Pará de Minas.
1: Enfeites verde e amarelo e uma decoração especial. Afinal, é Copa do Mundo. E as cores da seleção brasileira prevalecem e trazem toda a diversão de quem acompanha os jogos. Neste restaurante, tudo foi pensado para deixar o clima mais especial.
2: A gente montou toda uma estrutura para o evento. Tem o painel de LED, a gente tem as tendas externas, porque como a gente fechou a rua, então tem tenda de comida, tenda de bebida, colocamos banheiro químico, tem estrutura com segurança, né, que são os brigadistas que estão atendendo aqui também, para poder ter uma segurança melhor.
1: De acordo com o proprietário do local, a maior procura para assistir aos jogos é realmente nos dias em que a seleção brasileira entra em campo.
2: O primeiro jogo, por ele ter sido mais cedo, teve uma grande procura no primeiro jogo. O segundo, eu acredito que por ter sido 9:30 da noite e com frio, ele diminuiu um pouco. E os demais, que já serão de fase classificatórias, então as pessoas já ficam naquela expectativa se ganha ou não, então acredito que será também de um bom movimento.
1: E a Associação Brasileira de Bares e Restaurantes fez um levantamento. 52% dos estabelecimentos pretendem transmitir os jogos. E desse grupo, 80% está com uma boa expectativa para aumentar o faturamento nos dias de jogos.
3: Com os jogos da Copa, né, claro, né, o pessoal gosta de estar vivenciando isso, igual eu falei anteriormente, que é de 4 em 4 anos, então o pessoal gosta de sair das suas casas, comemorar com a família, com os amigos. É também uma experiência bacana para quem está vindo aqui e tendo essa oportunidade de estar num ambiente gostoso, um ambiente onde que está passando os jogos.
1: Aqui neste estabelecimento, quem ganha o destaque é a alegria.
3: É o nosso diferencial, acolher nossos clientes com muita alegria.
0: Pois é, bom demais. E ainda nesse clima de festa, gente, acontece daqui a pouquinho aqui na capital uma festa junina no Centro de Referência da Pessoa Idosa. A iniciativa faz parte da campanha Junho Violeta, que é uma mobilização nacional de conscientização e enfrentamento às diversas formas de violência contra a pessoa idosa. A repórter Andresa Brito já está lá ao vivo para conversar, contar todos os preparativos aí dessa festa junina e falar dessa importância, dessa proteção à pessoa idosa, não é, Andresa? Boa tarde, bem-vinda.
4: Ei, Lorena, boa tarde para você e para todos que acompanham o Jornal Minas. Pois é, como você disse, eu falo ao vivo do Centro de Referência da Pessoa Idosa, que fica no bairro Caiçara, na região noroeste de Belo Horizonte. E daqui a pouquinho eu estou dentro de uma quadra e essa quadra vai ficar cheia com cerca de 500 pessoas idosas para celebrar aí esse mês de junho, que é tão especial, né, pelas celebrações das festas juninas. E essa comemoração, ela também serve para marcar os 17 anos do Centro de Referência e também, como você disse, para falar um pouquinho sobre o Junho Violeta, que é essa campanha de conscientização para ajudar a gente a combater a violência contra a pessoa idosa. Esse espaço, Lorena, recebe a festa hoje por volta das 14h, com direito a tudo que tem numa festa junina: bandeirinhas, música, brincadeiras, aquelas comidas maravilhosas que a gente sabe que tem nos festejos juninos. Mas esse espaço, ele não funciona só em dia de festa, né? Ao longo de todo o ano, de segunda a sexta, são diversas atividades voltadas para esse público. Tem atividades educativas, por exemplo, com a educação de jovens e adultos. A gente tem atividades também voltadas para a promoção de um envelhecimento mais ativo. Então, são várias as atividades que são oferecidas aqui. E para a gente falar um pouquinho sobre esse assunto, quem está aqui do meu lado é a Renata Martins. Ela é diretora de políticas para as pessoas idosas. Renata, uma ótima tarde para você. Seja bem-vinda ao Jornal Minas. Eu falei um pouquinho sobre esse espaço, mas esse não é o único centro de referência da pessoa idosa em Belo Horizonte, né? Conta para a gente que outros espaços que estão disponíveis disponíveis para essa população?
5: Boa tarde. A Prefeitura de Belo Horizonte, ela tem atualmente outras 4 unidades, 2 de execução direta, 2 de execução indireta. Esse da unidade do Caiçara, como você bem disse, nós temos 17 anos de inauguração, é a maior unidade que recebe um público diário de mais de 400 pessoas, mas temos atividades aí na cidade toda ofertadas pela Prefeitura de Belo Horizonte.
4: Eu trouxe um breve panorama sobre as atividades, educação de jovens e adultos, atividades físicas. Que outras atividades são oferecidas para esse público aqui ao longo da semana?
5: É importante que as pessoas idosas saibam que esse espaço aqui é a casa delas. Então aqui a gente tem atividades de 7 da manhã às 17, para todas as pessoas, para todos os gostos. Então a gente tem aí atividades, não só as atividades físicas, a gente tem teatro, a gente tem música, a gente tem artesanato, a gente tem pintura, a gente tem parceiros também que vêm desenvolver outros projetos aqui. Então é um espaço para as pessoas idosas que a Prefeitura oferta durante toda a semana e que as pessoas precisam conhecer, usufruir, se apropriar desse espaço, que é o espaço do 60+.
4: As pessoas idosas que estão acompanhando aqui a nossa entrada ao vivo na Rádio Inconfidência e na Rede Minas, elas estiverem interessadas em participar, como é que funciona o processo para ter acesso a esses serviços dentro dos centros de referência?
5: É muito importante que a pessoa idosa que esteja nos assistindo, ela compareça a uma das nossas unidades presencialmente durante o horário de funcionamento, né, a partir das 8 da manhã, e aqui ela vai passar por um atendimento psicossocial, onde as nossas técnicas vão conversar, fazer uma anamnese dessa pessoa, saber aquilo que elas mais querem, mais têm interesse. E de acordo com o interesse da pessoa, a Prefeitura tem essa série de ofertas. Então a pessoa idosa vem, vai ser acompanhada pelos técnicos e direcionada pelas atividades que melhor vão encaixar no perfil da pessoa.
4: Perfeito, muito obrigada pelas informações. E você que está nos assistindo, conhece uma pessoa idosa que poderia usufruir desses espaços, você pode pegar mais informações no site da Prefeitura, que é o pbh.gov.br/pessoa-idosa. Lorena, são essas as informações, uma ótima tarde para você, um abraço para você e para todos que nos acompanham pela Rede Minas e pela Rádio Inconfidência.
0: Um abraço para vocês, boa festa junina aí para o pessoal também, né? Gente, vamos seguindo por aqui. São João do Pacuí, lá no norte de Minas, recebeu durante as festividades do padroeiro do município veículos para as áreas da saúde, educação, assistência social. Essa entrega foi feita pelo governador em exercício, Tadeu Leite.
6: É mais do que a entrega de carros, né? A gente ter a oportunidade de deixar aí veículos onde as pessoas vão ser transportadas com segurança, né? Com cuidado, mas especialmente com qualidade. Então, eu acho que isso é um trabalho, obviamente, que o governo do estado vem fazendo, os parlamentares, deputados e deputadas também, através das emendas parlamentares, parte desse recurso aqui foi indicação, por exemplo, de emendas parlamentares, junto e em parceria com o governo do estado. Então, é muito bom ver que a gente está tendo a oportunidade, né, de ir nas cidades, como eu venho aqui em São João com tanta frequência, e outras tantas, o governo do estado presente em várias cidades e regiões, vendo os problemas, mas tendo a oportunidade de sempre retornar para Belo Horizonte, junto ao governo do estado e ele na Assembleia conseguir a solução. Bom demais estar por aqui mais uma vez.
0: A Prefeitura de Belo Horizonte registrou um crescimento na procura de teleconsultas da rede SUS BH com a chegada do inverno e também o aumento da circulação dos vírus respiratórios. Em maio, foram realizadas 6.300 teleconsultas, cerca de 25% relacionadas a doenças respiratórias. Nos primeiros 15 dias de junho, esse percentual já chegou a 35% dos atendimentos realizados. Para absorver o aumento da demanda, a Prefeitura ampliou o horário de funcionamento do serviço, que agora funciona das 7 da manhã às 8 da noite. Para utilizar, basta estar cadastrado em um dos 154 centros de saúde da capital e agendar um horário disponível pelo portal pbh.gov.br. O atendimento remoto é recomendado para situações como sintomas gripais leves, dengue, zika, chikungunya, diarreias e dores de cabeça. Após a consulta, o usuário recebe orientações e, quando necessário, receitas médicas, também pedidos de exames e encaminhamentos, ou melhor, por e-mail. um grupo de atores muito bem-humorados está levando alegria para os hospitais aqui da capital. É a risoterapia, que é a terapia que usa o riso para melhorar a condição dos pacientes. Vamos ver na reportagem de Sulimar Silva.
7: Você já riu hoje? Já deu uma boa gargalhada? Mesmo que você não acredite ter motivos para isso, a alegria pode ser uma poderosa ferramenta terapêutica. Especialistas mostram como o riso ajuda na recuperação da saúde, melhora o humor e fortalece vínculos afetivos. A Gabi Roncati é escritora, atriz e é quem dá vida à doutora Gabiruta. Ela diz que o resultado da risoterapia é imediato.
8: A risoterapia, o mais legal dela é que você tem um resultado imediato no hospital, né? Porque é comprovado cientificamente, a risoterapia ela aumenta a imunidade, regula a pressão, libera hormônios, entre tantas outras coisas. Abre o apetite, diminui o cortisol. Então, quando você chega no hospital, você aplica a risoterapia no paciente. Para ele sair um pouco do ambiente hospitalar, muitos benefícios acontecem na hora.
7: E essa é uma certeza que vem sendo construída em vários hospitais pelo Brasil ao longo de anos de trabalho da trupe, levando o acolhimento do riso para pacientes em situação de fragilidade, transformando o ambiente hospitalar. Algumas vezes, marcado pela dor, em alegria e principalmente leveza. O Alisson Santos é paciente na Santa Casa de Belo Horizonte e não tem acompanhante durante o período dele de internação. A visita da turma da risoterapia é, para ele, uma companhia enquanto não recebe alta.
9: Praticamente para mim, assim, né? Particularmente que não tenho uma visita, então vem uma visita assim, aí para mim levanta o astral e eu acredito que o mais rápido possível eu vou estar em casa e que Deus vai abençoar que eu vou estar chegando em casa.
7: A escuta ativa do quarteto que visitou a Santa Casa é muito mais do que o riso em si. Durante as dinâmicas, pacientes, familiares e profissionais conversam e contam um pouco das suas experiências. E também cantar, porque, como bem diz o ditado popular, quem canta, seus males espanta.
10: Não precisa ter medo, isso não é segredo. 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
0: Bacana demais! Hoje o grupo vai estar no Hospital Luxemburgo, aqui na capital. Pessoal, foi inaugurado em Belo Horizonte o novo Centro Integrado de Proteção da Criança e do Adolescente do Tribunal de Justiça do Estado. O local, com 12 andares, vai dar mais conforto, segurança para vítimas e testemunhas, além de mais agilidade nos processos. A reportagem é de Carlos Augusto Soares.
11: O novo espaço foi projetado para otimizar a prestação jurídica e oferecer um ambiente seguro e sigiloso para a escuta protegida de menores envolvidos em situações de violência. A mudança para a nova sede vai representar um salto qualitativo na infraestrutura e no atendimento. O presidente do Tribunal de Justiça de Minas, Luiz Carlos Correia Júnior, dá mais detalhes.
12: Esse será um centro integrado. Então nós teremos, além do Poder Judiciário, os outros órgãos que atuam nesse tema. Como eu disse, Defensoria Pública, Ministério Público, Autoridade Policial. Então, com isso, todos trabalhando no mesmo prédio, os processos andam com mais rapidez e com mais qualidade.
11: Com 12 andares, o novo edifício permite a organização dos fluxos de trabalho por setor, dispondo de salas de audiência adequadas às demandas da vara especializada de crimes contra a criança e adolescente. A estrutura também dispõe de acesso distintos para réus, para crianças e adolescentes vítimas, que preservam a integridade física e psicológica de todos os envolvidos. E de acordo com dados do Tribunal de Justiça de Minas, em 2025 foram registrados 16.277 processos envolvendo crimes contra crianças e adolescentes no estado. Em 2026, já são mais de 6.300 processos. No Brasil, a cada 12 minutos, uma criança ou adolescente é vítima de abuso sexual, violência doméstica e outras ocorrências. Crimes que triplicaram na última década.
13: crianças.
11: O novo Centro Integrado de Defesa dos Direitos da Criança e do Adolescente será um marco divisor em Minas na avaliação do juiz titular da vara especializada de crimes contra crianças e adolescentes, Paulo Mourão.
14: A ideia é trazer proteção, né? Ou seja, evitar que as crianças sejam revitimizadas na sua oitiva, evitar a violência institucional, dar um tratamento célere, eficaz, protegido para todas as crianças e adolescentes que chegam aqui já como vítimas ou testemunhas de crimes, né? E a gente tem que proteger e acolher essas pessoas.
0: O centro fica na rua Paraíba, número 25, no bairro Santa Efigênia, na região leste, aqui de Belo Horizonte. A seguir, o governo de Minas começa o envio de alertas para quem está com o IPVA atrasado. Já, já, eu te conto todos os detalhes. Agora, imagens ao vivo da nossa capital. 23 graus aqui em BH, algumas nuvens, não deve chover hoje. Meio-dia e 17 minutinhos, a gente volta já, já.
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0: Já estamos de volta ao vivo, meio-dia e 20 minutos. A Secretaria de Estado de Fazenda já começou o envio de um alerta por mensagem de texto, SMS, para o celular aí de proprietários de veículos aqui em Minas que não pagaram o IPVA 2026. Essa notificação informa sobre os débitos abertos para o imposto, porém sem links, códigos de barras ou QR codes que direcionam a sites ou boletos. Na primeira etapa, essas mensagens serão enviadas a 1 milhão de proprietários de veículos até amanhã. Aqueles que receberem o aviso devem acessar o site da secretaria, que é o fazenda.mg.gov.br, clicar no menu IPVA e consultar o débito, podendo ali solucionar toda essa inadimplência. É possível emitir pelo site da secretaria o documento de arrecadação estadual ou gerar o QR Code para pagar o débito via Pix. O valor a pagar será emitido com cálculo automático aí dos encargos por conta do atraso. A abertura do Estreito de Hormuz, uma das principais rotas marítimas do mundo, que fica entre o Irã e o Omã, é o tema do Opinião Minas desta quinta-feira. 20% do petróleo mundial passam por lá. A gente vai acompanhar um pouquinho na entrevista, ou melhor, aí do Samuel Guimarães.
20: 20% do petróleo mundial passando por esse pequeno canalzinho. Isso vem bater aqui em Minas Gerais de que forma?
13: Bom, para Minas Gerais, a gente tem, inicialmente, essa questão da logística, porque muitas vezes o impacto ele não é só por questões de Minas Gerais está exportando para a região ou está importando da região, mas por essa rota ser uma das principais, a gente tem aí, quando ela é fechada, a gente tem um acúmulo de outros, de outras rotas que acabam tendo que ser desviado. Então, você tem um acúmulo ali de passagem e da rota mesmo. Além disso, a gente tem a questão do risco, que sempre quando tem um conflito, quando teve a pandemia, enfim, eventos muito importantes, a gente tem um aumento do risco e aí a gente tem uma consequência que é o elevado do frete. Então, o valor do frete, ele se torna elevado, então isso também impacta as exportações, impacta os produtos, impacta o comércio global de uma forma geral, até porque os fretes, né, são uma parte importante aí do processo. Então, isso acaba impactando também as exportações e isso tudo tem um reflexo encadeado. Quando você tem um aumento nos custos, isso acaba impactando as empresas, principalmente que exportam, e também o negócio global das empresas.
0: Pois é, gostou dessa entrevista? Quer acompanhar ela completa? Hoje, às 20h30 da noite, você revê, então, a reprise aqui na Rede Minas. E para ficar de olho nos debates que o Opinião Minas traz, é só ficar ligado de segunda a sexta, às 7h30 da manhã e também na plataforma de streaming Minas Play. Vamos falar da previsão do tempo. Nesta quinta-feira, o tempo permanece nublado no Triângulo Mineiro e também no sul de Minas Gerais, com chance de chuvas isoladas aí. Isso porque uma frente fria está se movimentando para o norte, mas os ventos e a umidade na atmosfera mantêm o clima sem grandes mudanças nessa região. O avanço dessa frente fria aumenta as nuvens no centro do nosso estado, trazendo também possibilidades aí de chuvas isoladas. Nas outras partes de Minas Gerais, o tempo terá apenas variação aí, algumas variações nas nuvens. Vamos ver as temperaturas aqui comigo. Três Marias tem calorão, máxima de 30 graus por lá. Em Passos, no sul de Minas, máxima de 27 graus. Em Salina, a máxima para hoje é de 28 graus. Aqui em Belo Horizonte, o dia começou friozinho, 14 graus. A máxima chega aos 27 graus, umidade na casa dos 45%. Agora, Belo Horizonte, ao vivo para você, 24 graus aqui na capital, algumas nuvens. A tarde vai ser de céu parcialmente nublado, a nublado com nevoeiro e também há sim, gente, uma chance de chuva isolada, fraca, curtinha aí ao longo do dia. A UFMG é a universidade de maior impacto em sustentabilidade do Brasil e da América do Sul. O reconhecimento veio de uma pesquisa da Times Higher Education, divulgada em um congresso global realizado em Jakarta, na Indonésia. O ranking mensura o desempenho de instituições de ensino superior em ações relativas aos Objetivos de Desenvolvimento Sustentável, os ODS, da Organização das Nações Unidas, a ONU. Na avaliação, a UFMG aparece ainda como a segunda instituição de maior impacto em toda a região da América Latina e do Caribe. A UFMG tem atuação relacionada a todos os 17 ODSs aí da ONU. E com o tema O Brasil é América Latina, começa hoje em BH a Festa da Luz. Esta é a quinta edição do evento, que vai até o próximo domingo no centro de Belo Horizonte. O festival reúne arte e tecnologia em diferentes pontos da cidade. Olha só essas imagens, gente. São obras de artistas brasileiros, estrangeiros. A intenção é aproximar o público de manifestações culturais de diferentes países da América Latina. Além das projeções, a programação traz shows, DJs e também performances ao longo aí desses 4 dias, tá? Imperdível, então, Festa da Luz. E é assim que a gente encerra essa edição. Outras notícias você confere às 18h30 da noite no JM2. Você pode rever as reportagens através das nossas redes sociais. Boa tarde, telespectador da Rede Minas. Fica agora com o programa Minas em Ação, com as principais notícias policiais do nosso estado. Ouvinte da Rádio Inconfidência, acompanha o Revista da Tarde com a Débora Rajão. Uma ótima tarde para você. Amanhã volto, meio-dia. Você vai estar...

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1: Boa tarde para você, ouvinte em Confidência. No caminho para o centro agora de BH, tem lentidão na Avenida Amazonas, na passagem pelo bairro Nova Gameleira, em função de ocorrência por lá, ainda sem detalhes. Se quiser o desvio, o motorista tem a possibilidade de passar pela Avenida Tereza Cristina e antes a Via Expressa, saindo, por exemplo, da região de Contagem. No sentido oposto, para quem está deixando o centro da capital, principais corredores estão colaborando. 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Diego Costa para a Rádio Inconfidência.
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9: Ótima tarde, está no ar pela rede Inconfidência de Rádio, Revista da Tarde, o seu programa de variedades. Bem-vindo você que nos ouve pela M880, a gigante do ar, pelas ondas curtas de 6.010 e 15.190 kHz e também pela FM 100,9, a brasileiríssima. Eu, Débora Rajão, agradeço a sua audiência e conto com você, ligadinho comigo até as 2 da tarde, nesta quinta-feira, 25 de junho de 2026. E hoje vamos ter aqui uma entrevista, a gente vai falar aqui sobre a sobrecarga, o cansaço e as cobranças do dia a dia que estão levando muitas mães ao limite do esgotamento, os impactos emocionais da maternidade real, a importância de preservar a própria identidade sem culpa. Também teremos muita música bacana aqui para você, além de sorteio, tudo isso e muito mais agora no Revista da Tarde, que está só começando. Fique ligado. Nos trabalhos técnicos, Paulo César Furtado, assistência de estúdios é da Renata Toledo. Programação musical do Wilson De Luca e a produção executiva é do Vladimir Penido e da Maria Eduarda Leles. A gente começa o Revista da Tarde tocando para você, Marina Lima.

Roberta Campos, Gerbera, composição dela. Antes você ouviu Pato Fu, depois a música do John. Tony Garrido, Palavras ao Vento, de Marisa Monte, Moraes Moreira. E abrindo o Revista da Tarde de hoje, Marina Lima, Fugaz, dela e Antônio Cícero. Agora meio-dia e 46 minutinhos e olha só, hoje tem sorteio aqui no Revista da Tarde, a Cidade Junina, e todo mundo já sabe dela, esse evento que acontece lá no Mirante Olhos d'Água. 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Boa sorte! E agora, meio-dia e 47 minutinhos, mais música chegando. Adriana Calcanhoto.

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0: Você acabou de ouvir no Feita em Minas, Marina Sena, Tamborim, composição dela e Yuri Rio Branco. Antes, Ira, Tarde Vazia, de Edgar Escandurra. A primeira, Adriana Calcanhoto, Lindo Lago do Amor, de Gonzaguinha. Meio-dia e 57 minutos, e olha só, gente, o cantor e compositor Cadu de Andrade vai realizar um show que é uma homenagem profunda à obra e ao legado da grande intérprete da MPB, Ana Caymmi. O show se chama Nana, a Mais Fina Flor. A apresentação conta com arranjos marcantes que destacam a voz única e a sensibilidade do artista. O show vai acontecer no dia 26 de junho. Amanhã, sexta-feira, 8 da noite, no Cine Teatro Brasil Valorec, Teatro de Câmara, que fica na Avenida Amazonas 315, no centro de Belo Horizonte. Os ingressos para a apresentação podem ser adquiridos online ou diretamente na bilheteria do teatro. Você pode garantir seu lugar através da página oficial de vendas do Eventim ou obter mais detalhes no site do Cine Teatro Brasil. Os ingressos custam a inteira R$ 80,00 através do Eventim, ok? Então vai ser amanhã, 26 de junho, às 8 da noite. Agora, meio-dia e 58 minutos, e você vai conferir o Repórter em Confidência.
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2: Boa tarde. 6 partidas na tarde e noite desta quinta-feira fecham a terceira e última rodada da fase de grupos das chaves D, E e F, respectivamente, da Copa do Mundo de Futebol Masculino, que está sendo disputada no México, Estados Unidos e Canadá. Os jogos são os seguintes, lembrando que o horário é o oficial de Brasília. 5 da tarde, Equador e Alemanha e Curaçao e Costa do Marfim. Às 8 da noite, Tunísia e Holanda e Japão e Suécia. E às 11 horas da noite, Turquia e Estados Unidos e Paraguai e Austrália. Em tempo, dos confrontos das 8 horas da noite é que sairá o adversário do Brasil na segunda fase do torneio. Reportagem José Augusto Toscano.
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3: Alerta agora para você, ouvinte em Confidência, que deixa o Belvedere e vai para o centro de BH na 356. O trânsito é muito lento agora nas curvas do Paredão. A princípio, compensa mais o caminho pela Avenida Raja Gabalha, mas também com um pouco mais de paciência. Passando pelo bairro Luxemburgo e no Cidade Jardim, em todo caso, você, ouvinte, ainda pode pegar o caminho ali por dentro do Santa Lúcia e depois seguir pela Prudente de Moraes. Rumo ao ponto alto da capital, veja os principais corredores fluindo sem maiores complicações. 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Diego Costa para a Rádio Inconfidência.
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0: Estamos de volta, eu sou Débora Rajão e agradeço você ligadinho comigo nesta tarde gostosa de quinta-feira. Seja muito bem-vindo aqui à nossa Revista da Tarde. Vamos juntinhos até as duas com muita música bacana aqui para você. Daqui a pouquinho teremos também entrevista. E então agora a gente vai tocar João Penca e seus Miquinhos Amestrados. Uau, uau, uau.

0: Você acabou de ouvir Eduardo Dusek, Barrados no Baile, antes Paulo Miklos, Não Existe Amor em São Paulo, composição do Criolo, a primeira, João Penca e seus Miquinhos Amestrados, Matinê no Rian, de Dodô Ferreira, Abreu e Van Santos. Agora 1:13, você vai conferir o Psicologia em Destaque.
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2: Precisamos falar sobre saúde mental. Eu sou Nísia Paz, psicóloga, psicanalista, comunicadora, e hoje eu vim falar com você sobre uma questão importante. O humor ajuda a lidar com as emoções ou pode escondê-las? Tudo depende da função que ele ocupa na vida de uma pessoa. Existe um humor que aproxima, cria leveza e ajuda a atravessar momentos difíceis sem ficar aprisionado neles. Esse é um humor saudável, porque não nega a dor. Apenas impede que ela ocupe todo o espaço. Mas existe também o humor que funciona como armadura. Algumas pessoas transformam tudo em piada porque têm dificuldade de sustentar vulnerabilidade. Brincam o tempo todo, mas evitam falar seriamente sobre aquilo que sentem. Nesses casos, o humor deixa de ajudar na elaboração e passa a servir como proteção contra emoções difíceis. Por isso, é importante diferenciar o humor que flexibiliza a vida daquele que impede contato com ela. Um produz movimento emocional, o outro pode acabar funcionando como anestesia. Se você se interessa por esse e outros assuntos relacionados à psicologia, me siga no Instagram, @nisiapaispsicologia. E no nosso próximo encontro, vamos falar sobre o que o palhaço pode nos ensinar sobre vulnerabilidade e imperfeição. Fique ligado e até lá!
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0: Segundo dados da pesquisa Sem Parar 2025, realizada pelo Instituto Think Olga e apoiada pelo Ministério das Mulheres, 57% das brasileiras trabalham mais de 40 horas semanais, enquanto 60% relatam cansaço e dores físicas relacionados à sobrecarga de trabalho e aos cuidados com a casa. O cenário evidencia uma realidade silenciosa. Muitas mulheres vivem um estado contínuo de exaustão, tentando equilibrar maternidade, carreira, relacionamentos e demandas pessoais sem espaço para elas mesmas. Então, para a gente conversar um pouquinho mais sobre este assunto, a gente tem o prazer de receber aqui a terapeuta sistêmica, advogada, especialista em direito de família, a doutora Rose Toledo. Boa tarde, doutora Rose. É um prazer tê-la aqui com a gente. Tudo bem?
3: Boa tarde, tudo bem. O prazer é todo meu, principalmente para falar de um assunto que é tão importante para nós mulheres, né?
0: Então, por que que essa exaustão da rotina faz tantas mulheres, às vezes, esquecerem até delas mesmas, né? Além de serem mães, então esquecem que da questão pessoal mesmo, né? De se cuidarem, de olharem para dentro delas. Como é que você avalia isso?
3: As mulheres hoje buscam um modelo de perfeição que é impossível de atingir. E diante dessa expectativa dessa perfeição, seja como mãe, seja dentro da carreira, ela se frustra. E essa busca pela excelência, pela perfeição, vai gerar essa angústia, essa sensação de culpa na mulher, porque ela não vai conseguir ser perfeita em todos esses papéis que vão se acumulando, né?
0: Certo. E você, por exemplo, você é terapeuta sistêmica, e o que te levou a perceber esse assunto, a querer falar disso, que você faz palestras também?
3: Sim. Quando a gente olha para a mulher, eu costumo olhar para trás dela, né? Na verdade, para os padrões que ela carrega. Nós, mulheres, hoje, 40 a mais que temos nossos filhos, qual que é o modelo de maternagem que a gente tem? Quando a gente pensa no modelo de maternagem, a gente vai lembrar do modelo das nossas mães, das nossas avós, das nossas bisavós. E qual que era esse modelo? Um modelo de sacrifício, de entrega total? As nossas mães, nossos avós abriam mão dos seus sonhos, da sua carreira. e se sacrificavam por nós. Então a gente registrou esse modelo no inconsciente como a mãe perfeita é aquela que sacrifica. Quando eu venho para a minha maternagem, que eu tenho a minha carreira e eu tenho um olhar para mim, para os meus sonhos, para o meu propósito de vida, é como se existisse uma incompatibilidade nesse padrão que eu carrego. E aí eu sinto que eu não estou sacrificando, como a minha mãe, a minha avó, a minha bisavó, né, meus antepassados. E isso vai me custar o preço da culpa. É, então eu sinto que eu não entrego aquele modelo que eu carrego, né, inconscientemente, da mãe que sacrifica.
0: Existe uma romantização da maternidade?
3: Existe uma romantização das dores que você sente. É, o que a gente vê normalmente no digital, no Instagram, né, nas redes sociais, é fragmentos de uma vida que tem privação de sono, preocupação, dedicação, custo de tempo, custo financeiro, que é a maternidade. E essa fragmentação mostra uma realidade que ela não existe, né? De uma perfeição.
0: Uhum. E essa sobrecarga, né? Essa exaustão, o que ela pode trazer para a mulher?
3: Burnout, né? É, várias mulheres com essa percepção. A sensação de que nunca é suficiente, então eu me entrego completamente. Às vezes tem mulheres que trabalham, dona de casa, tem filhos e ainda assim tem que estar com o corpo perfeito e acorda 4 horas, 5 horas da manhã para ir na academia ainda. Então é uma percepção de busca de perfeição em todos os sentidos e ela não vai dar conta, humanamente impossível que ela dê conta.
0: Ou seja, ela tem que cuidar da casa, tem que cuidar do marido, trabalhar fora e ainda, não, dando assistência para o marido, cuidar dos filhos e ainda, né, namorar, né?
3: Humanamente impossível fazer isso.
0: É difícil
3: isso, né?
0: Mesmo.
3: Muito difícil. Então ela vive carregando essa frustração, porque se eu tenho uma expectativa de ser 100% mãe, 100% mulher, 100% esposa, 100% dona de casa, 100% da minha carreira, em alguma coisa eu vou falhar, não tem condições.
0: E essa culpa que é gerada, né? Quando a gente percebe que não somos capazes de tudo isso.
3: Sim.
0: O que isso pode trazer para a mulher, na sua opinião?
3: Além da sobrecarga emocional, a exaustão traz aquela sensação de não ser suficiente. De não estar sendo suficiente. E isso traz aborrecimento e angústia. E eu costumo dizer assim, que filhos não querem mães 100% presentes fisicamente. Filhos querem mãe felizes, porque a gente só é capaz de transmitir para os filhos aquilo que a gente tem dentro da gente, que transborda. Então, se eu estou angustiada, se eu estou triste, se eu estou aborrecida, o que eu vou poder transmitir para o meu filho é só isso. Eu não tenho como vestir uma máscara da felicidade e transmitir isso. Então, quando seu filho ele olha uma mãe feliz, que vive seu propósito de vida, que está bem na carreira, que está se desenvolvendo, mas que tem um tempo de qualidade, de presença, é aquilo que eu estou ensinando para o meu filho. Então, eu me sinto realizada comigo, me sinto realizada como mãe, porque meu filho está tendo essa percepção de mãe presente emocionalmente.
0: E como mudar, então, essa realidade, doutora Rose?
3: Eu costumo dizer que a única forma de mudar é o autoconhecimento, né? Toma consciência, é o que eu sempre digo. Eu falo que a minha palavra é consciência. Primeira consciência de que se eu gostaria que as mães fizessem as seguintes perguntas para elas mesmas. Qual que é meu padrão de mãe? O que é a mãe perfeita para mim? Mas faça essa pergunta com sinceridade, se possível até escreva. Qual que é o padrão? Para eu ver se esse padrão é possível de ser atingido. E aí eu vou identificando. É possível que eu não trabalhe? Porque a gente vê mais de 50% de mães solos no Brasil. É possível que eu não trabalhe? Muito provavelmente não. Porque ela vai ter que sustentar um filho. Então, se não é possível que eu pare de trabalhar, conscientize. Racionalize sua culpa. A culpa vem, né? Vem a emoção de culpa. Naquele momento, racionalize. Pare e pense. É possível que eu pare de trabalhar? Não, não é possível. Justifique para você como se você estivesse justificando para uma terceira pessoa. Explique para você por que não é possível. Não é possível porque eu tenho responsabilidades financeiras da casa, do meu filho. Explique isso para você. Racionalize. Mas suponhamos que você tenha até condições financeiras de parar de trabalhar. Mas é isso que eu quero? Eu vou me sentir realizada estando 100% mãe, abandonando meus sonhos, minha carreira, meu propósito de vida? E vai justificando para você e racionalizando a culpa. É o único caminho para seguir.
0: Uhum. E também buscar uma ajuda, né? Por exemplo, você trabalha com terapia sistêmica, constelação familiar. Isso pode ajudar também
3: com
0: as mulheres?
3: Com certeza.
0: De que forma, hein?
3: Na constelação familiar, a gente vai olhar para esse padrão. Então, eu consigo observar o que minha mãe foi, minha avó foi, minha bisavó foi. E se elas vieram de um sacrifício, dessa entrega, de abandono dos sonhos, eu honro tudo que ela me deu, honro a vida que ela me deu. E permito e peço permissão para fazer diferente com os recursos que ela me deu. E ali eu me livro da culpa sistêmica. Na hipnose, eu posso olhar para os meus traumas da infância, aquilo que eu vivi e que de alguma forma me marcou e está registrado no meu inconsciente como uma forma de maternar perfeita, né? E a gente faz essa reprogramação mental com a hipnose. Essa forma de autoconhecimento, ela é muito mais efetiva quando eu tenho acompanhamento profissional, né? Mais fácil de ser realizada, então ajuda muito.
0: Então, as mulheres devem buscar ajuda.
3: Ai, com certeza. E
0: se
3: é possível.
0: Se elas estiverem se sentindo assim.
3: É possível. Eu falo de experiência própria. Eu tenho uma filha de 4 anos e um de 22.
0: Uhum.
3: É possível você conciliar maternagem com a profissão, com ser mulher, desde que você tome consciência e seja sincera com você mesma do qual que é o modelo que você está buscando, qual que é o padrão que você está carregando.
0: Uhum.
3: Quando você toma consciência, você consegue transformar isso.
0: Então, para a gente encerrar, eu queria que você deixasse uma última mensagem e falasse também onde que as pessoas podem saber mais aí, acompanhar você, seu trabalho.
3: A mensagem para as mães era: sejam mães possíveis de ser, sejam felizes, porque é essa felicidade que vai deixar os filhos felizes. É impossível de um filho ser feliz com uma mãe triste, sobrecarregada, exausta emocionalmente.
0: Uhum.
3: Então, esse é o melhor exemplo que a gente pode dar para os filhos, é ser feliz. Minhas redes sociais, Instagram, roselaine.toledo, ali eu vou trazer muita reflexão, muita conscientização e a busca pelo autoconhecimento.
0: E você realiza algum evento, assim, palestras que as pessoas também possam
3: palestras, eventos, constelação em grupo, todas as terças e quintas, às 19 horas, eu tenho as constelações online.
0: Online.
3: E as constelações presenciais é tudo avisado lá no Instagram também.
0: Ah, bacana. Então, repetindo o Instagram?
3: roselaine.toledo.
0: Ok. Obrigada, então, doutora Roselaine Toledo, mais conhecida como doutora Rose Toledo.
3: Isso.
0: Foi um prazer recebê-la. Muito obrigada.
3: O prazer é meu. Foi um prazer estar aqui.
0: E agora, 1h26 e a gente toca Lobão.

0: Você ouviu no Feita em Minas, Omeriá e Marina Machado, Amor de Índio, de Beto Guedes e Ronaldo Bastos. Antes, Lobão, Blá Blá Blá, Eu Te Amo, de Arnaldo Brandão, Lobão e Tavinho Paes. 1h35, vamos agora para um breve intervalo e voltamos já já.
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4: Até 30 de junho, o Espaço Comum Luiz Estrela recebe o Inverno Estelar 2026.
5: Olá, ouvintes da Rádio Inconfidência. Meu nome é Luciana Lanza, eu faço parte da equipe de criação e gestão do Espaço Comum Luiz Estrela. Nós somos um museu de território e ponto de cultura localizado entre o bairro Santa Efigênia e São Lucas. Aqui a gente tem uma missão de restaurar e preservar a história dessa casarona, ao mesmo tempo que a gente experimenta e cria artes diversas. Então eu estou passando aqui para convidar vocês para virem nos visitar dentro do Inverno Estelar, que já começou. A gente está tendo uma programação diversa de terça a domingo. Essa semana a gente vai ter estreia da Trupe Estrela com um dispositivo cênico que se chama Assembleia Comum, dias 25 e 27 às 15 horas, e dia 26 às 19 horas vai ser um dia muito especial porque a gente vai ter a abertura da exposição Constelações, Experimentos e Partilhas em torno de um Museu Estelar, que é uma proposta da turma de museologia da UFMG, onde o público vai poder conhecer um pouco mais sobre a história antiga e a história atual desses 13 anos da nossa ocupa. Então vem visitar a gente, vem compartilhar.
4: Obrigado, Luciana. O Espaço Comum Luiz Estrela fica na Rua Manaus, número 348, no bairro São Lucas. A programação completa está no Instagram Espaço Luiz Estrela. Eu sou o Pedro Henrique Vieira e essa foi mais uma edição do Plug. Nos trabalhos técnicos, Washington Bittencourt.
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0: Estamos de volta. Eu, Débora Rajão, agradeço você ligadinho comigo nesta tarde gostosa de quinta-feira. Muito obrigada pela sua companhia. E vamos agora conferir aqui Gilberto Gil.

Escuta ali, Meio Fio, dela e Roberto de Carvalho. Antes você ouviu Lulu Santos, Adivinha o Quê, de autoria dele, e Gilberto Gil fez dele Esotérico. 1h51 e termina aqui o Revista da Tarde, desta quinta-feira, 25 de junho. Eu, Débora Rajão, agradeço muito você que ficou ligadinho comigo. Agradeço ainda o nosso operador de áudio responsável pelos trabalhos técnicos, que é o Paulo César Furtado, Renata Toledo, assistente de estúdios, Wilson De Luca, programador musical, Vladimir Penido e Maria Eduarda Leles, que fizeram a produção executiva. E o sorteado de hoje aqui no Revista da Tarde, que vai assistir aos shows, né, aos shows da banda Maneva e Fala Mansa, é o Alexandre Vieira, final do telefone 4949. Um ótimo show aí para você, Alexandre. Obrigada a todos que participaram. Você vai ficar agora com o Repórter em Confidência. Depois tem o Bazar Maravilha, na comunicação do Tuti Maravilha. E eu volto com você amanhã a partir das 11, com o melhor do MPB. É o meio-dia e 30 com o Revista da Tarde. Um beijo grande, tudo de bom. E a gente encerra aqui, oferecendo para você que ficou ligadinho, Nando Reis, Nos Seus Olhos, que é uma

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2: Olá, o Tribunal de Justiça de Minas Gerais e o Tribunal Regional do Trabalho promovem até o fim do mês de junho a campanha de arrecadação de cobertores, roupas de frio e sacos de dormir que serão destinados a pessoas em situação de rua e vulnerabilidade social. Os itens doados devem estar em bom estado de conservação. Os pontos de coleta em Belo Horizonte estão distribuídos entre fóruns centrais e demais edifícios ligados aos tribunais. Os endereços podem ser consultados no site tjmg.jus.br. Polícia investiga caso de feminicídio em que a vítima e o autor morreram em Belo Horizonte. Os detalhes com o repórter Leandro Siqueira.
3: A Polícia Civil divulgou nesta quinta-feira a conclusão das investigações sobre o assassinato da empresária Lídia Nandes da Silva, de 43 anos, ocorrida em maio deste ano no bairro Cidade Nova, na região nordeste de Belo Horizonte. Conforme as investigações, Lídia foi morta pelo marido, Antônio Luiz Alves Pereira, de 49 anos, que cometeu suicídio logo depois. A vítima fazia uma caminhada na Praça Manuel Bandeira quando foi surpreendida pelo autor, que atirou diversas vezes usando uma pistola automática, calibre 38. Ainda conforme a polícia, Antônio deixou um bilhete próximo ao corpo da vítima, voltou para o carro que estava estacionado em uma rua próxima e tirou a própria vida. Além do bilhete, Antônio deixou uma carta encontrada na residência do casal, em Sabará, onde explicava as motivações, entre elas, uma suposta traição. O casal estava junto há 16 anos e tinha duas filhas. Segundo a delegada Ariadne Coelho, as investigações apontam mais um caso de feminicídio resultante de uma relação abusiva e marcada por uma violência não aparente.
4: O que a gente tem pelos depoimentos familiares, principalmente, é que ela vivia uma situação de violência psicológica muito grande. Ele controlava tudo, ele era extremamente possessivo, extremamente ciumento, não deixava que ela tivesse redes sociais ou qualquer tipo de interação social. E a vítima, ela já tinha manifestado o desejo de separar, o desejo de não estar mais com esse companheiro de 16 anos.
3: O caso de Lídia alerta para a necessidade de atenção e apoio às mulheres em situação de violência, afirma a delegada.
4: Sinais de controle que muitas vezes são naturalizados pela sociedade. Então, ciúme, um isolamento, às vezes é misturado ali com uma sensação de preocupação, de afeto, com pedidos de desculpas, com promessas de mudanças. Então, não é única, não é exclusivo da vítima essa percepção. Eu acho que o nosso recado hoje da polícia é nesse aspecto, porque a gente não tem como responsabilizar o autor morreu. Mas o recado que a gente traz hoje é de que a sociedade, ela tem que estar junto, observando, acolhendo sem julgamentos essas mulheres quando elas relatarem esse tipo de caso, de situação, de violência psicológica principalmente, acreditar nos relatos delas e orientá-las, reforçar o que é o pedido de ajuda.
3: Ainda de acordo com a polícia, Antônio tinha registro como atirador esportivo, mas só tinha permissão para portar armas de casa para o estande de tiro. Com a morte do autor do crime, o inquérito será encaminhado à justiça com o parecer para o arquivamento do caso. Reportagem Leandro Siqueira.
2: O ministro do Trabalho e Emprego, Luiz Marinho, cobrou uma ação do Supremo Tribunal Federal para conter o uso indevido do registro de microempreendedor individual como substituto da carteira assinada. Durante evento em Brasília, Marinho afirmou que a contratação de profissionais como pessoa jurídica, quando há características de emprego formal, pode configurar fraude trabalhista. Segundo o ministro, o MEI deve se limitar ao empreendedorismo real e não servir para empresas evitarem obrigações da CLT. Ele citou que funções como enfermeiros, cargos de gerência e jornalistas não tem perfil empresarial se exercidas dentro de uma estrutura corporativa fixa. O Ministério do Trabalho considera a prática irregular quando envolve subordinação, habitualidade e salário fixo. O STF atualmente analisa ações sobre o tema. Repórter em Confidência, redação Renato Silveira.
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1: Eba, eba, eba. Tá na hora, tá na hora. Tá na hora de brincar, tá na hora do recreio do Rádio Mineiro, o programa Bazar Maravilha, esse programa que eu criei e apresento há 38 anos, exatamente daqui um mês praticamente, no próximo dia 29 de julho, a gente comemora 39 anos, que eu estou aqui de segunda a sexta, de 2 às 4 da tarde, muito obrigado você pela audiência. Bazar Maravilha, até às 4 da tarde, e eu tô ao vivo aqui tocando o melhor da música brasileira e divulgando a nossa bela cultura brasileira. Hoje, dia 25 de junho de 2026, quinta-feira, signo de Câncer, lua crescente, estamos falando de Belo Horizonte, BH, Minas Gerais, capital de Minas Gerais, sudeste do Brasil, América do Sul, planeta Terra, hemisfério Sul, e a temperatura agora, aonde estamos, é de 24 graus, parcialmente nublado o tempo, mas hoje o sol de manhã, na caminhada, o sol estava macio, sabe aquele sol macio? Estava macio hoje, quando eu fui fazer a minha caminhada matinal. Tá um dia bonito, céu azul e 24 graus. E meu nome é Tuti Maravilha, mas você pode me chamar hoje, até a meia-noite, de Zé Peroba. Não confundir com Zé Cara de Pau, entendeu? Que eu sou também, mas não confundir, é só Zé Peroba. Você vai entender o porquê daqui a pouco. E agora o nosso boa tarde para o nosso produtor Flávio Henrique Silveira. Boa tarde.
2: Boa tarde, Vossa Excelência. Boa tarde, Zé Lu e equipe, boa tarde aos nossos ouvintes.
1: É bonitinho falando Zé Lu, né, Zé Lu? Ele porque, puxa o Z, né?
2: É porque eu pensei duas Zé vezes, sabe? Foi ontem que Juliana Moura estava aqui.
1: O Flávio Henrique, diga-lhe. O seguinte, Antônio passou rapidamente.
2: Olha, tava até com saudade dele, tava também. Sentindo falta dele.
1: É, eu também. Eu
2: vários dias que ele não, não...
1: Mas ele não dá a mínima, ele não tá nem aí.
2: Ele não se acha, ele tem certeza, ele né? Tem, então assim, né? Então eu já sei, como é, já sei como é que é a figura.
1: Agora, cara, ele chegou todo fantasiado de festa junina. Chapéu esgarçado, no clima, entendeu? Camisa xadrez, calça cheia de remendos, cigarrinho de palha no bolso.
2: Antes que eu não vejo
1: cigarrinho de palha. Cigarrinho de palha. Marília fuma cigarrinho de palha ainda, até hoje. É uma pessoa a ser estudada.
2: Também.
1: Entendeu? Mas ele chegou todo fantasiado de festa junina, cara, e disse: olha, Tuti, o meu lema... Eu falei, e lá vem, né? O meu lema nessas festas juninas é o seguinte, preste atenção.
2: Dois pontos,
1: um em cima, outro embaixo, um embaixo, outro em cima. Aproveite o clima de festa junina e troca o seu namorado pamonha pelo quentão.
2: Pamonha pelo quentão.
1: É o lema dele, festa junina. Troca o namorado pamonha
2: pelo quentão.
1: Tá certíssimo.
2: É uma boa proposta, né?
1: Tá certíssimo. Valeu, Antônio, valeu. Flávio Henrique, hoje você vai nos representando. Representando eu, o Zé Lu, representando todos da rádio.
2: Eu sou insistente.
1: Você leva o nosso nome. Hoje é aniversário da cidade de Tuneiras do Oeste. Tuneiras do Oeste.
2: Tuneiras do Oeste.
1: Tuneiras.
2: Nossa, vivendo e aprendendo, hein?
1: A jogar. Onde fica?
2: Tuneiras do Oeste fica no Mato Grosso.
1: Exatamente errado.
2: É, fica no Paraná, então.
1: Exatamente
2: errado.
1: Certo.
2: Você conhece? Chute, nunca ouvi falar na minha vida.
1: Fica no Paraná, no noroeste ali do Paraná. E está completando hoje 65 anos de fundação, possui 8 mil habitantes, fica a 549 quilômetros de Curitiba, capital do Paraná. E o nome da cidade é porque existe na região muitos cactos. Cactos, que tem o nome de Tunas.
2: Tunas.
1: Olha só, eu não sabia que existia cactos com o nome de Tunas. E aí eles resolveram falar assim, então é um lugar cheio de tunas, cactos, então vai ser Tuneiras do Oeste.
2: Do Oeste.
1: Entendeu? Uhum. Que fica lá no Oeste, no Noroeste, na verdade, né? E a economia é baseada na agricultura, destacando o cultivo de soja e cana-de-açúcar. Bonito. É. É, pronto, falei. E o seguinte, a cidade também abriga, olha que legal, uma parte da reserva biológica das perobas, que foi criada em 2006 para preservar o ecossistema natural e promover pesquisas científicas. Legal isso, né? Essa reserva biológica, não sabia não. Tem lá, tem um pedaço, ela fica perto da cidade, entendeu? Dessa reserva biológica. E quem nasce em Tuneiras do Oeste é o que mesmo, Flávio Henrique?
2: Tuneiras do Oeste. Não é Tunai, não, né?
1: Não.
2: Tuneiras do Oeste.
1: Tuneiras do Oeste.
2: Tuneirense.
1: Tuneirense. Exatamente. Parabéns. Tuneirense. Parabéns para a cidade de Tuneiras do Oeste, que fica no noroeste do Paraná e está aniversariando hoje. Flávio Henrique, clima de Copa. Você viu o jogo ontem?
2: Vi.
1: Também vi. Gostei, sabia? É, não tem jeito, a gente gosta de futebol, né?
2: É, mas aquele time da Escócia, se nós fizermos um junta-junta aqui na rádio, a gente compete com aquele time da Escócia lá, que eu vou te contar. Viu?
1: Eu sou massagista.
2: É, não, você é massagista, o Toscano é o zagueiro.
1: É,
2: eu
1: Zé Lu goleiro, ele fica todo antenado.
2: Eu tô fora
1: lá
2: de forma, eu entro nos 15 minutos finais só. Não consigo. Eu tô fora de forma. Não consigo correr, não.
1: É, o Neizinho.
2: Eu sou Caicai também, igual o Neymar, entendeu?
1: Neizinho.
2: Sou Caicai e Dodói, igual o Neymar, entendeu?
1: Ele não entrou nem 15 minutos, foi 10 minutos, tá?
2: Não deu 15, não?
1: Deu não.
2: Agora que antipatia. No primeiro minuto, o Neymar deu uma piscada.
1: É.
2: No segundo minuto,
1: o Neymar sorriu. Ele ficou feliz.
2: No terceiro, ele cumprimentou o colega. No quarto, que preguiça, viu? Que
1: coitado,
2: preguiça.
1: Coitado do Decine. Agora joga futebol, né?
2: Já jogou, né?
1: Quando era mais jovem, jogava mais.
2: Hoje em dia, ele frequenta só o campo.
1: Mas ele ainda é muito melhor do que muitos que a gente conhece. Mas ele, coitado desse menino, né? Outro dia eu vi alguém falando, o problema dele é o entorno dele, que é o pai e a galera que estragaram ele. Ele não tem carisma, ele faz tudo errado.
2: Forçação de barra,
1: errado,
2: o tempo todo, assim.
1: Torce contra o povo. Ele é completamente esquisito. E joga só a parte 15 minutos finais.
2: Tá bom? E cai umas 5 vezes, mais ou menos.
1: Olha, eu tô começando a acreditar que realmente ressuscitar pode acontecer. Vamos ver, entendeu?
2: Tá bom.
1: Porque é o que estão tentando fazer com ele, né? Claro, né?
2: O Neizinho, e o money que tem em volta também,
1: e
2: né?
1: E o dinheiro,
2: que
1: né?
2: Que manda aí.
1: Não, e é mais engraçado também a relação deles, quando você vê eles juntos no aquecimento, não sei o quê. Ele fica todo à parte, assim, mas querendo enturmar, mas não consegue. Um ou outro que vem e fala com ele. É uma situação
2: constrangedora.
1: Patética, para te falar a verdade. Patética, né? Mas vamos ver. A bola no pé dele já é meio gol, a gente sabe disso. Claro que ele já foi jovem e foi muito melhor, mas vamos torcer aí, né? Ô Flávio Henrique, por isso, nesse clima de Copa, a perguntinha de hoje é a seguinte: qual o jogador de futebol brasileiro, depois do Pelé, eu coloquei isso aí, tá? Depois do Pelé, que é o seu ídolo para sempre? Qual que é? Porque o Pelé é unanimidade, né?
2: Depois do Pelé, mas é época do Cruzeiro, seria o Tostão, né?
1: Boa.
2: Mas eu acho que o grande... Tem um Garrincha também, não vi
1: não,
2: jogar.
1: Não, só um só, tá? Não abre, senão o ouvinte vai pôr aqui 3, 4, 10.
2: Então Tostão.
1: Já valeu. Eu é meu padrinho, né? Zé Reinaldo, claro, né? Que eu acompanhei de perto, meu amigo. E o mundo, né? Fala de Zé Reinaldo. E Zé foi o jogador Reinaldo. Ele é impressionante a história dele, porque até os cruzeirenses na época que ele jogava, falavam bem dele. Sabia? Impressionante.
2: Gostava
1: isso,
2: dele, né?
1: Gostavam dele. Salve, salve, meu padrinho. Eu tô no rádio graças a José Reinaldo de Lima. E você, ouvinte, qual é o seu jogador de futebol brasileiro depois do Pelé, que é o seu ídolo para sempre? Vale responder, não

educação artística acessível com protagonismo de pessoas com deficiência e melhorias na acessibilidade estrutural dos equipamentos culturais que recebem as atividades. Destaque é a abertura da programação nesta sexta-feira com a exposição Tocar e Sentir, da artista educadora Eni Carvalho, que há 30 anos trabalha, né, ela é referência, né, nacional e internacional em arte acessível. Já fez trabalho, inclusive já expôs na ONU, em vários lugares do mundo, e essa exposição dela, Tocar e Sentir, abre o festival amanhã, sexta-feira, às 19h, lá no, na Casa Ziraldo de Cultura, em Caratinga. Tá, toda a programação é gratuita, você confere ela na íntegra no site cidadeinclusiva.art, o temudo.br, cidadeinclusiva.art.br. E olha que legal, nessa sexta-feira vai acontecer mais uma edição do

0: É, participação de Mônica Salmazo, Roberta... Não vou contar todo mundo, porque senão...
1: Já falou tudo,
0: enfim, então nós vamos lançar o disco dele e conversar com ele ao vivo, né? Pelo Google Meet, que ele tá no Rio de Janeiro.
1: Gosto desse cara.
0: E é um discaço, tá? Escutei o disco pra ver, fazer o contato assim. O disco tá excelente, né?
1: Então amanhã, Arraiá Maravilha, com o lançamento desse disco do Pedro Miranda.
0: E Forró da Gávea,
1: Forró da Gávea e Pedro Miranda amanhã. E a gente fala com ele também durante o programa,
0: isso,
1: ok?
0: Isso.
1: Flávio, valeu, tá? Obrigadíssimo. O senhor é muito bom pra nós. E a gente começa com o acústico de Luiz Maurício Pragana. Lembra dele?
0: Lembro, ele foi tia-avô. Seu Lulu Santos, né?
1: Lulu Santos. É o Luiz Maurício Pragana dos Santos. É o nome completo do Lulu Santos. E a gente começa com duas gravações do acústico dele, que eu gosto muito, sabia? Esse álbum dele, eu fui programar, acabei ouvindo várias canções dele. Porque o acústico muda um pouco o arranjo, a canção fica mais limpa, ou a letra, às vezes, fica mais limpa que a melodia. Eu gosto muito. Então vamos ouvir duas faixas do acústico de Lulu Santos. Solta aí, Zé Lu, por favor.

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9: Gente, que triste a história da Venezuela, vocês estão sabendo, né? Ai, esse terremoto lá aconteceu ontem, até agora, eu vi matéria agora de manhã, parece que mais de 100 prédios caíram, gente. Olha que história triste, triste, triste. Foi ontem e até agora, segundo o número aqui da imprensa, são 164 mortes e 971 feridos na Venezuela com esse terremoto. E é o terremoto mais forte em mais de um século. Há mais de 100 anos é o terremoto mais forte que acontece na Venezuela. Que louco, que louco. E todos os países em torno aqui na América Latina já estão dando apoio, perguntando o que precisa, o que vão mandar. E tem que ser isso, agora é junto e sempre, né? Dando as mãos, porque, cara, não, as fotos são... Você não acredita, os prédios inteiros, prédios de vários andares caíram. E, claro, várias famílias... Não, olha, não dá nem para falar. E agora, Zé Luiz veio, olha, ele veio todo chique hoje, casaquinho, ele vai chegando fim de semana e já vem com o casaquinho. Ô Zé Lu, é o seguinte, eu queria ouvir agora o Xande de Pilares cantando Caetano Veloso, pode ser ou tá difícil? Então vamos ouvir, Xande de Pilares.

Ressuscita-me. Essa música é linda, Gal gravou, tem uma gravação de Gal maravilhosa. O Amor é o título dessa canção e é uma adaptação que o Caetano fez e o Ney Costa Santos a partir do poema do escritor e poeta russo Vladimir Mayakovsky. E esse poema dele é de 1923. Aí o Caetano adaptou com o Ney Costa e Gal gravou, e agora Xande de Pilares. O Amor é o título. E antes, Xande de Pilares fez do Caetano Muito Romântico. Você está ligado no Bazar Maravilha até as 4 da tarde. E eu quero saber qual é o jogador de futebol brasileiro, depois do Pelé, que é o seu ídolo para sempre. Qual o seu ídolo no futebol brasileiro depois do Pelé? Responda aí no zap 98299-1282. Enquanto você responde, vamos ouvir agora a nossa querida Regina Souza cantando versões. Ela lançou um álbum em 2014 chamado Inversões, e um álbum que teve a produção de Pedro Alves Madeira. E vamos ouvir duas faixas agora, Regina Souza cantando versões.

Lee, que fez essa versão de Blue Moon. E antes ela fez Begin the Begin, que é do Cole Porter, e a versão foi do Haroldo Barbosa. Regina Souza, beijo aí pra você, beijo pra família toda.

0: depois do Pelé, é o Ronaldinho Gaúcho. Parecia um artista do Circo de Soleil quando estava com a bola no pé. É o Thiago Barros. Um abraço, outro para você, Thiago. Obrigado aí pela participação. Chegando mais um aqui, é o Lucas Ribeiro. Quero ingressos. Resposta da perguntinha: não sei. KKKKK. Tem problema não, Lucas Ribeiro Santos está concorrendo do mesmo jeito, ok? Chegando aqui, quem é? Tuti, saudações, abraço quente nesse friozinho. Então, eu, Carlucci Ferreira. Olha, meu ídolo após o Pelé é o Zico. Espero... esteja curtindo o livro sobre o grupo Del Pala. Aí você me mandou, o livro mandou, não foi? Não estou lembrando agora, Carlucci Ferreira, um beijo aí para você, obrigado aí pela audiência e participação, brigadíssimo. Chegando o Lucas Barbosa, dizendo Toninho Cerezo, opa, bom demais, valeu Lucas Barbosa. Chegando mais um aqui, o Afonso. Boa tarde, Tuti, Flávio, Zé Lu, sou o Afonso, seu Asbra, meu ídolo eterno e que ainda hoje, chegando aos meus 50 anos, me tira lágrimas dos olhos quando revejo seus lances, é o Bomba, Éder Aleixo. Opa, amigo, querido, também gosto muito do Éder. Éder Aleixo, valeu, Afonso, obrigado aí pela participação. Chegando aqui o Alexei Márcios Marques Gomes, dizendo, jogador, viva o grande jogador, Casa Grande. Bom também, Casa Grande. Falou Alexei Márcios Marques Gomes, obrigado aí pela participação. Chegando a Alessandra Aparecida, dizendo, resposta, Dadá Maravilha. Olha, dois votos para o Dadá Maravilha. Valeu, obrigado aí Alessandra Aparecida do Amaral. Chegando Manuel Dias, dizendo, não disse, não respondeu, quero ganhar ingresso, só escreveu isso. Valeu Manuel, cruza os dedos. Chegando aqui, ó, textão não dá para ler não, tá? Tem que ser texto pequenininho, mas vou ler esse aqui. Quem que é? É o Daniel, de Caxambu, sul de Minas. E ele dizendo, boa tarde, um grande abraço para o Tuti, para toda a turma da Inconfidência. Meu jogador preferido de todos os tempos, depois do Rei Pelé, é o Garrincha. Mas confesso que Ronaldinho Gaúcho, o bruxo, entra forte nessa disputa, com certeza. Meu nome é Daniel, sou de Caxambu, sul de Minas. Morei em Belo Horizonte por 5 anos, onde tive o prazer de conhecer e de me apaixonar pela Rádio Inconfidência. Hoje moro em Santos, no litoral paulista, mas continuo sintonizado e acompanhando essa rádio maravilhosa. Aproveito para mandar também um grande abraço ao pessoal do Giramundo, onde tive a oportunidade de trabalhar em uma fase muito especial da minha vida, e ao pessoal do grupo Girino, que tive a honra de ver nascer e crescer. Um forte abraço a todos, parabéns pela programação. E a gente que agradece, Daniel, ele é de Caxambu, está morando agora em Santos, estado de São Paulo, e nosso ouvinte. Obrigadíssimo aí, Daniel, pelas palavras, pela audiência. 15 horas do prego. Vamos agora para um pequeno intervalo e eu volto já, já.
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0: 15 horas e 1 minutinho.
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3: 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O espetáculo é sábado no Teatro da Biblioteca Pública, às 8 da noite. Tenho 2 ingressos. Tenho também para o show da banda Móveis Coloniais de Acaju, sábado agora, 9 da noite, na Autêntica, Rua Álvares Maciel, 312, ali em Santa Efigênia, antigo Lapa Multishow. Tenho esses 4 ingressos. Se você quer concorrer, mande seu nome completo para o nosso zap 98299-1282. E pode escolher, tá, o ingresso que você quer, o Café com Vivaldi ou Móveis Coloniais de Acaju. Pode escolher e no finalzinho do programa, por volta de 4 horas, o resultado do sorteio. E responda a perguntinha, qual o seu ídolo no futebol? Responda aí. Tudo isso você pode responder no nosso zap, tá? Colocar seu nome completo, responder. Nosso zap é 98299-1282. E agora, no Bazar Maravilha, a hora sagrada do programa. Aquela hora em que colocamos no ar 2 gravações com Dona Elis Regina Carvalho Costa. Todos os dias, por volta das 3 horas, colocamos no ar 2 gravações com ela e oferecemos para os aniversariantes do dia. Hoje é aniversário do Leon, Leon Luna, filhote de Marília de Castro. Leon, um beijo para você, querido. Olha, parabéns para você nessa data querida. O Leon é um menino lindo, lindo, lindo. Carreguei no colo, né, Leon? Um beijo aí para você. Parabéns, tá? E tá completando 34, Leon. Não acredito. 34 aninhos. Parabéns para você nessa data querida. Beijo aí para sua mãe, para todo mundo, ok? E também hoje é aniversário do compositor Murilo Antunes, nosso querido Murilo Antunes, do Clube da Esquina, compositor maravilhoso. Nós vamos ouvir uma música dele daqui a pouco. Parabéns, Murilo Antunes. Então eu ofereço para o Murilo Antunes e para o Leon, filhote de Marília de Castro, eu ofereço 2 gravações. E olha, eu programei 2 músicas hoje para ouvir de joelhos, tá? 2 gravações com ela.
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altos e baixos. E eu acho lindo o final aí, quando eles falam, o amor, quando traz tanta vida, e traz, né? O amor atrai, né? O amor, quando traz tanta vida, que até para morrer leva tempo demais. É verdade, é vero. Salve, salve Aldir Blanc, salve, salve Sueli Costa. Altos e Baixos é o título dessa canção. E antes, ela fez Velho Arvoredo, outra letra linda, né? Do Paulo César Pinheiro e do Hélio Delmiro. E ofereço hoje essas duas canções que acabamos de ouvir, Altos e Baixos e Velho Arvoredo, ofereço para os aniversariantes do dia. Leon, um beijo para você, filhote da minha querida amiga Marília de Castro, e também Murilo Antunes, aniversariando hoje. Parabéns, Murilo Antunes, parabéns, Leon, foi pra vocês, tá? De presente. Zé Lu veio, então agora vamos ouvir o aniversariante, música do aniversariante, Murilo Antunes, e nós vamos ouvir uma música. Eu poderia ter programado Bessa-me, poderia ter programado Nascente, que é dele também, do Murilo Antunes, e outras, mas aí eu programei uma música que é uma gravação da Banda de Pau e Corda com Zé Cabaleiro, e a música é do Murilo Antunes em parceria com o Natan Marques, o Natan, que foi o músico da Baixinha. Então vamos ouvir Banda de Pau e Corda e Zé Cabaleiro.

Você acabou de ouvir a banda de Pau e Corda e Zé Cabaleiro. Fizeram aí do aniversariante do dia, Murilo Antunes e Natan Marques, Tudo Num Balaio Só, é o título. Beijos aí, Murilo Antunes, parabéns pra você. É dele Bessame, né? Aquela canção linda. É dele também Nascente e outras maravilhosas, né? Em parcerias aí com Flavinho Venturini e outros compositores. Salve, salve, Murilo Antunes. Parabéns pra você nessa data querida. E agora chegou a hora, daqui a pouco, Paula Santoro. Paula Santoro comemorando datas maravilhosas, fazendo show no Teatro Felu. Uma, aguarde, você vai saber tudo daqui um minutinho. E a pergunta de hoje é: qual o seu ídolo no futebol brasileiro depois do Pelé? Responda aí no zap, ok? Enquanto isso, vamos ouvir agora o terceiro sinal. Terceiro sinal é aquele sinal nos teatros antes de começar o show, o espetáculo. Pim, pim, pim. Deu o terceiro, abre a cortina. Pau na lata, começa o show. Normalmente o artista com frio na barriga, a plateia na maior expectativa, e aí acontece o show. E aí o terceiro sinal aqui no Bazar é um pedacinho de um show que você vai ouvir agora. E o nome do show é Loucura. É um show que aconteceu em 2014, a cantora gaúcha Adriana Calcanhoto fez um show em homenagem ao seu conterrâneo Lupicínio Rodrigues, isso em 2014, e virou disco. Esse show aconteceu no auditório da Universidade Federal do Rio Grande do Sul, dentro de um projeto em homenagem ao Lupe, a Lupicínio Rodrigues, e o título do show e do álbum virou disco, Loucura. Então vamos ouvir duas faixas, você vai ouvir um pedacinho aí desse show de Adriana Calcanhoto, fazendo homenagem a Lupicínio Rodrigues.

0: Adriana Calcanhoto fez aí Loucura é o título do álbum e do show que ela fez em homenagem a Lupicínio Rodrigues. Isso em dezembro de 2014. O show foi gravado no auditório da Universidade Federal do Rio Grande do Sul, num projeto em homenagem ao compositor Lupicínio Rodrigues. Você ouviu um pedacinho do show. Adriana fez aí do Lupicínio Nunca e antes Esses Moços, também do Lupicínio Rodrigues. E olha, galera, respondendo aqui, os mais votados até agora, a pergunta é: qual o seu ídolo no futebol brasileiro para sempre, depois do Pelé? Claro, depois do Pelé. Olha, os mais votados por enquanto são eles: Ronaldo Fenômeno, Ronaldinho Gaúcho, Dr. Sócrates, Natal, camisa 7 do Cruzeiro, Vini Júnior, Reinaldo, Toninho Cerezo, Dirceu Lopes. Agora, o mais votado até agora, entre todos aqui até agora, é Ronaldinho Gaúcho, o mais votado. E para você, qual é o seu ídolo no futebol brasileiro? Responda aí no nosso zap 98299-1282. Coloque seu nome completo e você concorre a ingressos. Resultado finalzinho do programa, daqui a pouco. Vamos agora para um pequeno intervalo e voltamos com a cantora Paula Santoro, maravilhosa, que faz show agora, sábado agora. Ela faz show no Teatro Feluma, comemorando datas maravilhosas. Aguarde, aguarde. Daqui um minutinho, papo com Paula Santoro.
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3: Olha, o prazer que eu tenho de estar aqui diariamente ao vivo é quando chega aqui amigos maravilhosos que eu amo de paixão e que estão fazendo show maravilhoso, estão comemorando datas que eu assusto na hora que fala 40 anos de carreira. Eu vi o início dessa carreira. Paulo Santoro, você não errou esse número, não?
4: Errei, não.
3: Boa tarde, querida.
4: Boa tarde, Tuti. Inclusive, eu tenho que te agradecer porque você... foi o primeiro cara que me convidou pra fazer um show solo.
3: É mesmo? Foi, lá na Semana Elis.
4: Na Semana Elis, porque eu antes eu só cantava com Nós e Voz. Eu considero que a minha carreira começa com Nós e Voz.
3: Nós e Voz, né? Que é verdade, um vocal maravilhoso. É, um
4: vocal
3: do
4: maravilhoso.
3: Maleta, isso. Vamos falar o nome da galera.
4: Hernani Maleta, era Márcia Leone, era o Marcinho Santana. É, na época era, não sei se era o Matheus Braga, se era o teve gente. Variou.
3: Mudou,
4: teve o Henrique Santana também. E a Valéria Braga. E eu? Era um sexteto. E, né? Aí? E aí variou, assim, teve um deles, o Hernani e Marcinho, não, permaneceram. Uh-huh. Mas o Henrique saiu, aí entrou era o Matheus antes, depois entrou o Henrique, e depois entrou o Marcílio, enfim.
3: Então você marca os 40 anos a partir daí.
4: A partir daí.
3: Perfeito. Né? Vocês gravaram
4: eu
3: um
4: tinha
3: disco.
4: Uns 20 anos. Uh-huh. Eu fiz,
3: lembro.
4: Né? 60, então são 40 anos. Agora... eu fiz 60 agora, de 17 de junho.
3: Esse, né? Exatamente. E você faz aniversário com quem mesmo, juntinho?
4: Eu faço junto com
3: João Marcelo.
4: João Marcelo. Bosco, e faço também com Arthur Verocai, com quem eu vou
3: excursionar. Vai fazer turnê agora em Europa.
4: No mesmo dia que eu.
3: Olha, que ótimo. É. E tem mais outra pessoa?
4: Tem mais gente.
3: Tem no dia 17 de
4: olha,
3: junho.
4: Olha, não sei dia 17, mas o Ging é dia 10. Dia 16, eu acho que é o Ivan. O Chico é dia 19. Tem um monte de geminiano.
3: Tem um monte de
4: geminiano. Maria Bethânia também. Tudo próximo. Mas...
3: E, escuta, Paula. Você, 40 de carreira, 60 de vida.
4: Isso.
3: Olha que maravilha, gente.
4: Segunda vida.
3: Pois segunda é. Ainda vida. Tem essa história. E aí, esse tempo é qual tempo que você dá dessa segunda? A partir de quando? A segunda vida?
4: A partir de que eu me curei de um câncer.
3: Pois é. Que maravilha isso,
4: é isso, é a minha segunda,
3: né,
4: vida.
3: Meu
4: e
3: Deus.
4: E eu tô bem diferente nessa segunda vida.
3: É, né?
4: Aprendi muito com esse câncer.
3: Pode crer.
4: Eu vou te falar, todo dia eu agradecia.
3: Imagino,
4: sabe,
3: claro.
4: Por quê? Porque é um aprendizado. A gente tá nessa vida aqui, nesse plano aqui, pra aprender, né?
3: É.
4: E o que eu aprendi com essa doença, eu vou te falar, aprender a dar limite, aprender a se gostar mais, aprender a não deixar fazer nada com você que te agrida, que te estresse, porque eu fiquei com isso por estresse.
3: É,
4: tá?
3: Né? Você achou a causa?
4: Com certeza que eu achei
3: ótimo.
4: Dentro da minha cabeça, eu sei direitinho os motivos pelos quais eu tive isso, sabe? É assim, é você ir além do seu limite de permissão, né? E isso eu acho que é auto-amor que tava faltando. Entendeu?
3: Entendi.
4: E aí agora, meu amigo, ninguém faz
3: se
4: nada
3: prepare.
4: Mais comigo que eu não queira. Eu não ando mais com quem eu não... Nada por educação, por nada. Agora eu sou verdadeira comigo.
3: E o valor das coisas, né, Paulo Santoro?
4: Valor Santoro, das
3: que a gente
4: coisas.
3: Não dá, de repente
4: Nossa,
3: você fala, cara, que valor
4: eu até
3: tem.
4: Sempre dei valor
3: esse
4: à vida.
3: Esse baixinho aqui é nosso estagiário.
4: Tudo
3: tá
4: bom?
3: Tá fotografando a gente.
4: Beleza.
3: Chama Gabriel, pequenininho.
4: O Gabriel é enorme.
3: Gabriel tem 3 metros de altura.
4: Caraca.
3: Gente.

0: Mas olha, eu sempre gostei da vida. Eu acho que eu sempre fui uma pessoa alegre, gostei. Mas é engraçado, né? Às vezes a gente dentro, a gente tem que gostar mais da gente, né? Porque às vezes as pessoas me olham.
1: E às vezes isso acontece pra te dar estoque.
0: Total.
1: Não é?
0: Então, assim, eu agora, pra eu relacionar com uma pessoa, eu, sabe, eu vou dar meus limites direitinho. Porque eu não quero que ninguém mais me agrida, relações tóxicas, nada disso.
1: Nada disso.
0: Nada disso.
1: Sai fora. Sem rancor também.
0: Sem rancor.
1: Né? A gente
0: passou.
1: Aprende.
0: Tudo é a gente que permite, né, Tuti?
1: É.
0: Então, vamos combinar?
1: Vamos
0: tudo
1: combinar.
0: É a gente que tem responsabilidade.
1: É verdade.
0: As pessoas são o que elas são.
1: É.
0: Se elas são escrotas, se elas são... É, pessoas que às vezes nem sabem, né, que são, porque são narcisistas, são egocêntricas, não pensam no
1: se
0: outro.
1: Se acham.
0: As pessoas não vão mudar. O que a gente tem é que mudar dentro, pra gente saber com quem que a gente tem que andar. Inclusive, eu quero mandar um beijo aqui pra uma mulher que te ama, que ela é numeróloga cabalista, Ananda Perê.
1: Ananda com A?
0: Não, Nanda. Fernanda Nanda. É
1: okay.
0: O nome dela artístico, sei lá, o nome do Instagram dela.
1: Nanda Perê.
0: Ela que mudou o nome da Cris Paz, de Cris Guerra pra Cris Paz. Eu olhei, fiz com ela uma cabala, uma numerologia. E a partir daí eu me tornei amiga dela. E essa menina é minha amiga mais recente. Foi em praticamente todas as químios comigo.
1: Oba.
0: E a Renata Menin, que é uma amiga de Loyola, 40 anos de Loyola, foi em uma das químios. Fiz 6 químios. A Nanda foi em todo. Então,
1: presente.
0: Eu tô mandando um beijo aqui pra ela,
1: Nanda.
0: E ela mandou te dizer que te amo.
1: Ô, Nanda, obrigado. Agora, você sabe que um amigo meu fala, Paula Santoro, que fala assim comigo: ô, tu, você já notou que todo ouvinte do Bazar Maravilha é gente legal?
0: Mas
1: e
0: que
1: é verdade.
0: Coisa boa isso.
1: E é verdade. Eu encontro pelas ruas, né? As pessoas me param, te ouço há tantos anos, tanto tempo. E aí eu vejo que você sabe. Ultimamente eu olho pra uma pessoa durante 5 minutos, eu saco se ela vale alguma coisa ou não. Você também,
0: total.
1: Né? Todo mundo, né?
0: A vida, né? Ensina a gente.
1: Ensinou a gente.
0: Vai ensinando
1: isso.
0: A gente, ó.
1: É. E quando a pessoa chega perto e fala: sou seu ouvinte, então eu vou prestando atenção no falar dela, no olhar dela, no gestual dela. Fala: cara, é uma pessoa do bem.
0: Pensa.
1: Parecido
0: total.
1: Como eu, que bom. Ô Paula, mas agora vamos falar o seguinte.
0: Do show.
1: Do
0: ah,
1: show.
0: Vamos falar
1: mas
0: de
1: antes
0: música.
1: De, olha, a Paula, pra quem não sabe, ganhou vários prêmios, inclusive participou daquele prêmio no Brasil inteiro, 3 mil candidatos, que foi o prêmio Visa de Música Vocal.
0: Uh-huh.
1: Isso já foi um prazer,
0: nossa,
1: né?
0: Nossa Senhora.
1: Imagina.
0: Isso aí foi no mundo. Olha, teve gente até fora do Brasil que participou.
1: É, eu sei, esse
0: então,
1: prêmio.
0: Então, assim, de cantora, eu fui a única cantora. Ganhou o Renato Braz em primeiro lugar. Segundo lugar, Banda de Boca. Acho que era isso mesmo, um grupo vocal baiano. E eu em terceiro.
1: Pronto.
0: Então, assim, eu fui a cantora que ganhei algum prêmio ali, né? Então, eu fico muito feliz, assim. Porque é um reconhecimento, sempre é bom, né?
1: Claro.
0: Apesar do que a gente aprende isso também. Eu não preciso que alguém me diga quem eu sou, o que eu faço, bem ou mal, pra eu saber que eu faço bem ou mal. E aprender isso é muito bom, gente. Você saber quem você é e você se dá valor pelo que você faz, com amor, com estudo pra caramba. Eu estudo até hoje, né? E vou estudar até morrer. Canto, porque não tem fim, né?
1: Claro.
0: Pra gente aprender. E assim, não deixa nunca alguém te julgar por algo que você sabe que você faz bem, não?
1: E hoje tem isso, todo mundo fica julgando o outro, uma intolerância, uma falta de delicadeza. Agora, Paula Santoro, muita gente conhece a sua voz sem ter visto a sua cara.
0: Sim.
1: Tem essa história engraçada na sua carreira.
0: Sim.
1: Porque você dublou
0: duas vezes. Porque o tema de Ana Raiz Zé Trovão.
1: Você gravou
0: Marcha,
1: com Marquinhos, com
0: Marcos Viana, Sagrado Coração da Terra. Isso foi muito anos atrás, e agora, mais recentemente, de 40 anos, né, há 20 atrás, 25 anos atrás, 2000, que foi a minissérie Aquarela do Brasil, que tinha Maria Fernanda Cândido como cantora.
1: Aquela atriz maravilhosa.
0: É, que ela fez um papel de cantora, e aí eu dublava a voz dela, cantando, né?
1: Uhum.
0: Então, quando ela cantava, era eu cantando.
1: Gente,
0: e o Rafael Vernet, que vai tocar comigo.
1: Pianista.
0: Pianista maravilhoso. Vai tocar um piano de cauda, tá, gente?
1: Uau,
0: vai ter um piano de cauda lá no Feluma.
1: Sábado agora,
0: 20 horas, né? ingresso gratuito pelo Simpla. Então ele vai tocar um piano de cauda lá maravilhoso, e a Raquel vai tocar tambor de congado.
1: É a Raquel Coutinho?
0: É a Raquel Coutinho, que agora ela só chama Raquel.
1: Não, e com um monte de U no nome dela.
0: Dois U. É. Dois U. Deve ser a numerologia, né?
1: E aí, eu falei, quem que é essa moça? Eu achei até que era DJ. Porque DJ também tem os nomes diferentes.
0: Tem os nomes, não, mas é a Raquel Coutinho.
1: É a Raquel Coutinho.
0: E o Rafael dublava o Thiago Lacerda.
1: Ah,
0: nessa minissérie, a partir
1: Aquarela
0: daí,
1: Brasileira.
0: Aquarela do Brasil. É. Aí na Globo, né?
1: Uhum.
0: Aí a Globo era longe, a Bessa, ele morava em Cópia, eu em Laranjeiras. Eu tinha carro nessa época. E eu sempre dava uma carona. Até aí eu fui ficando, né? Casei com esse cara. Fiquei casada com ele. De relação, ficamos assim uns 12 anos, 12 a 13, quase.
1: Uhum.
0: E aí continuei tocando com ele até hoje. Tem gente que me entende.
1: Deu afinidade, deu
0: não,
1: um link.
0: É aí. Amor espiritual. É amor astral.
1: De outra encadernação.
0: De outra encadernação. E eu acho que o nosso planeta de amor é a música, entendeu?
1: Uhum.
0: Quando eu canto com esse cara, Tuti, é um troço diferente.
1: Único.
0: É diferente,
1: claro.
0: É único. Então,
1: agora, Paula, toda cantora que consegue um grande pianista ao seu lado é uma vitória.
0: É uma vitória. Não,
1: é.
0: Tem gente que tem. Eu lembro que Leila Pinheiro, na época que ele foi tocar com Ed Motta, que ele já tocou com Hermeto, com Ed, com Toninho. Toninho viu ele tocando.
1: Toninho Horta.
0: Toninho Horta, que chamou ele pro Rio, que ele é gaúcho.
1: Sim.
0: Toninho viu ele tocando com Antônio Villeroy. Chamou ele pra tocar com eles quando ele tinha lá seus 20 e pouco. Uns 20
1: olha,
0: anos.
1: Ouvido de Toninho, presta
0: ouvido
1: atenção.
0: Ouvido de Toninho. Aí Toninho chamou ele pro Rio. Ele morou até com a Gilda uma época. Depois que ele saiu da casa da Gilda, quando ele chegou, ele morou com a Gilda, irmã do
1: irmã
0: Toninho.
1: De Toninho, produtora.
0: Que é a produtora dele. E aí ficou pelo Rio, né? Mas enfim, depois ele tocou com o Hermeto. Foi da banda do Hermeto, depois Ed Motta. E quando ele tocava com o Ed, o que que eu tava falando? O negócio do Ed, já até esqueci. Pois Ed, depois Joel. Ah, quando o Ed chamou ele, a Leila também chamou Pinheiro.
1: Uhum.
0: Só que ele já tinha dado o ok pro Ed, ele não ia. Não podia dizer, né? Não. Mas a Leila, toda vez que me vê, ela fala assim, Paulinho, sorte que
1: sorte,
0: você tem.
1: E ela pode cantar. Falar de camarim, porque ela é pianista também.
0: E agora ela vai cantar com ele, tá?
1: Ah,
0: no Rock
1: ótimo.
0: In Rio. Vai ter uma noite do Rock in Rio de Bossa Nova. E vai ter Fernanda Takai,

0: verdade, tem dois que não são mineiros, mas que tem uma letra. Pronto. Um é o Dori, que tem o Desenredo.
1: Aham, que é lindo.
0: Que dizem que ele fez pra mãe, é verdade isso? Você sabe disso?
1: Não sei.
0: Que a Estela não era mineira? A mãe dele?
1: Estela, acho que era de Juiz de Fora, pela região
0: acho
1: ali.
0: Acho que ela era mineira. E diz que ela falou pra ele assim, pô, você só faz música pra Bahia, negócio de Bahia. Aí ele falou assim, então vou fazer uma pra Minas. Aí ele fez assim, Minas.
1: Pode ser.
0: Minas. Me contaram,
1: ser.
0: Tá? Não sei se
1: também.
0: Coloquei, porque, pô, tem coisa mais mineira do que... É, Minas, né?
1: Mas o Rafael, o que que ele comentou? Eu quero ver o que que ele falou quando você falou, só música de mineiro.
0: O Rafael, ele ama.
1: Ele ama, né?
0: Rafael faz então, comigo pronto. Isso há 25 anos, que é outra comemoração.
1: Pode crer.
0: Entendeu? Eu comemoro 40 anos de carreira, 60 de idade, 25 anos de. Porque ele comecei com ele logo após a Aquarela. A Aquarela foi em 2000.
1: Uhum.
0: 2001. Nós fizemos um show que se chamava Aquarela do Brasil, rodamos com esse show com o repertório que a Maria Fernanda, entre aspas,
1: atriz,
0: cantava
1: no,
0: que era
1: na minissérie.
0: E foi um sucesso esse show.
1: Que ótimo.
0: E a partir daí nós nunca mais largamos, né?
1: E esse show só um dia agora.
0: Só um dia,
1: só
0: gente.
1: Só um dia. É dentro de uma segunda edição do Mostra Arte Feluma.
0: Isso.
1: É
0: a estreia da segunda, da segunda Mostra Arte Feluma. É um projeto patrocinado que Feluma tem lá, muito bacana as ações dele. E olha que lindo, Tuti, amanhã eu vou cantar no Hospital Oncológico da Ciências Médicas.
1: Oh.
0: Eu vou ficar tão emocionada com isso.
1: Imagina.
0: Eu tô com medo na conta nem de cansar.
1: Você já tá
0: da minha voz embargar, porque menino, vai ser.
1: Mas é só para o pessoal do hospital, né? Esse
0: pra
1: show
0: quem
1: amanhã.
0: Quiser, né? Assim,
1: aonde é?
0: Vai ser no hall. Do hospital.
1: Qual hospital?
0: Hospital Oncológico das Ciências Médicas.
1: Fica ali.
0: Eu posso ter
1: ali
0: no meu
1: atrás
0: celular.
1: Do Parque Municipal, eu acho. Não é por ali?
0: Não sei.
1: E
0: agora
1: que horas?
0: Não sei te falar. 10 da manhã.
1: 10 da manhã, amanhã. Mas o show
0: o
1: mesmo.
0: O show é
1: gente?
0: Sábado.
1: Sábado, às 8 da noite.
0: Sábado é dia 27 do 6.
1: Yes.
0: Né?
1: Sábado agora.
0: 8
1: Teatro
0: da
1: Feluma,
0: noite. Teatro
1: que
0: Feluma.
1: É atrás do Parque na Alemanha.
0: Isso, que é no
1: Dias.
0: Prédio das Ciências Médicas.
1: Uhum. Sétimo andar.
0: Isso, e aí? Aí eu ia dar uma oficina ainda, são três ações que o Feluma me contratou. Eu ia dar uma oficina 2 horas da tarde, 14 horas, na segunda-feira. Mas como tem jogo do Brasil, a gente vai ter que transferir talvez para domingo. Então fiquem atentos que eu vou botar na minha rede lá quem se inscrever.
1: Só entrar você no Instagram, Facebook, Paula Santoro.
0: Eu vou, isso, Paula Santoro, _ oficial.
1: Ok, _ aquela...
0: aquela coisinha como se fosse um hífen baixinho.
1: É, baixinho, exatamente.
0: É, um hífen baixinho.
1: Hífen baixinho. Ô, Paula, e só você e o Rafael Vernet no piano.
0: No caso de amanhã, sim.
1: De
0: no caso
1: sábado.
0: De sábado, tem a Raquel.
1: Aí tem a Raquel na percussão.
0: Na percussão, que a Raquel é top,
1: fera,
0: né?
1: Fera.
0: Ela tá tocando com Lenine, você sabia disso?
1: Sei. Já vi gravações dela.
0: Ela tá tocando com Lenine. Foi agora fazer uma coisa, um show, não sei o que ela foi fazer com a Deia Trancoso no Amazonas.
1: Ela é danada.
0: Ela é danada.
1: Beijos, Raquel Coutinho. Beijo. Agora, Paula, o show é de graça, mas
0: isso,
1: é melhor...
0: Tem que retirar convite no Simpla. Agora,
1: pra
0: gente,
1: já.
0: Se já tiver esgotado, porventura, na hora que você tirou, esgotou, não desanima, não. Porque muita gente retira e não vai.
1: Não vai na hora.
0: Então, se eu fosse você, mesmo que se tivesse esgotado, eu iria...
1: Pra porta
0: que a Silvia Viana, né, que é a produtora... Uhum. Casada com o Jonas Bloch, não sei se conhece a Silvia, a atriz...
1: Claro, claro.
0: Né, que fez Mulheres de Holanda comigo.
1: Que puxou ela que o Jonas aqui pra... Como é que chama aqui perto de Ouro Preto?
0: Pra Lavras Novas.
1: Lavras Novas,
0: isso,
1: claro.
0: Isso. Uhum. Então, a Silvia vai estar na porta do teatro, então, assim, vendo lá quantos
1: linda,
0: lugares...
1: Alta,
0: ah, lindo, loura, de olhos
1: loura,
0: verdes.
1: Linda. Você vai falar, você é a Silvia? Sou.
0: Sim,
1: eu quero ver o show da Paula Santoro.
0: Isso. Então, se tiver lugar vago, o pessoal vai
1: Silvia
0: entrar.
1: Vai aguentar essa.
0: Entendeu? Não, ela falou, Paula, fala pro povo se algum amigo seu não conseguir tudo, a gente põe uma listinha. Ou
1: claro.
0: Se tiver, porque, gente, muita gente pega.
1: E teatro
0: e vai.
1: É pequeno também, né?
0: O teatro tem quase 400, 380.
1: É,
0: não é enorme, né? Não tem mil
1: então,
0: lugares igual
1: fosse,
0: ao Palácio
1: da Você que está nos ouvindo, tá afim? Entre no Simpla com y.com.br, garanto seu ingresso agora.
0: Isso.
1: Né? Porque
0: isso.
1: O show é sábado, o show daqui
0: é sábado.
1: Dois dias.
0: Isso.
1: Né? Garanto agora. Agora, Paula, mudando de pato para ganso, a gente está fazendo um programa de rádio, estamos num veículo chamado

0: rádio. Fiquei pensando, será que Paula lembra a primeira vez que ela ouviu ela cantando pelo rádio? Você lembra?
1: Não. Eu acho que foi do Nós e Voz.
0: Pode ser do disco do Nós e Voz.
1: Eu acho que foi do disco do Nós e Voz.
0: Rádio foi aqui, talvez.
1: Eu acho que foi nem Confidência.
0: Maybe, perhaps.
1: Foi sim. Foi nem Confidência. Era um LP, né? Era um LP que chamava Um com H. Como se fosse que era uma noz. Sabe? Nozes.
0: Eu tenho esse disco.
1: Era uma noz aberta com a gente dentro.
0: Exatamente.
1: Tipo assim, né? Capa, assim, tipo primeiro, né? Uhum. O primeiro disco.
0: Mas você não lembra a hora, o dia, não?
1: Ah, isso eu não vou lembrar.
0: Você sabe que tem gente que vem aqui, eu faço essa pergunta.
1: Não vou lembrar.
0: Eles falam, eu tava dentro do carro indo pra não sei onde,
1: não, eu não
0: parei
1: vou lembrar,
0: o carro, teve
1: não.
0: Um que falou, quase bateu o carro ouvindo a gravação.
1: E eu acho que foi aquela música do Chico, como é que chama?

0: pra trás. Isso foi numa época punk. Eu perdi um namorado assassinado. Menino, nossa, na senhora, hora que eu ouvi estranho, eu debulhava em lágrimas.
1: Enfim. Ô, Paula Santoro.
0: A vida dá uns tapinhos na gente, não dá?
1: Dá pra aprender.
0: Mas
1: né?
0: A gente fortalece e fica melhor. Eu acho que agora a minha potência vai ser elevada à enésima potência. Porque eu não tenho mais tempo a perder.
1: Agora use isso também. Eu penso assim também. Quando a gente fica forte, pra ajudar os outros.
0: Lógico,
1: também.
0: Lógico, mas é
1: esse
0: lógico.
1: Toque que você está dando aí é exatamente
0: gente,
1: isso.
0: Mas é lógico. Né? E amanhã eu farei isso. Já é uma das minhas ações.
1: Lá no hospital.
0: Lá no hospital, que eu quero
1: você
0: dizer
1: um
0: para essas pessoas.
1: Você deve saber.
0: Acredita, poder mental.
1: Poder mental. Você deve saber, existe um grupo aqui, o Ha-Ha-Ha. Conhece?
0: Não, já estou falando desse
1: grupo.
0: Não.
1: É um grupo de palhaços e palhaças
0: que
1: visitam hospitais. É
0: que
1: maravilhoso,
0: lindo,
1: faz um trabalho lindo.
0: Eu faço um trabalho numa ordem espiritualista, atualmente, que também me ajudou na minha cura. Né? Deve ter gente que não acredita nessas coisas, mas eu fiz operações espirituais, né? Então, assim, até faz a distância, que chama Templo de Luz lá no Rio, que eu frequento há anos. Né? É só de cura, não é religião, é um templo de cura mesmo. E aí, agora eu entrei como Shela. Agora eu vou trabalhar lá.
1: Ah, que maravilha.
0: Então eu vou ajudar
1: Paula,
0: muita gente.
1: O tempo não para, o relógio não para. Faltando 9 minutinhos.
0: Bora.
1: Eu quero saber o seguinte: na música, todo intérprete tem um ídolo, uma ídola. Qual é mesmo o seu?
0: Ah, a minha é Elis, né? Igual você.
1: Baixinha,
0: é baixinha,
1: né?
0: Meu filho. Não tem jeito, não. O Milton.
1: Claro.
0: É baixinho o Milton.
1: Eu falo que ela é ela, ele é ele e eles Beatles, tá?
0: Ah,
1: pra mim,
0: gente, total. Né?
1: Agora, Paula, se pudesse classificar você, colocar você numa prateleira, tem lá cantora pop, cantora isso, cantora de samba, cantora aquilo, aonde você gostaria de estar?
0: Gostaria de estar num lugar que fosse um MPB Jazz.
1: MPB Jazz.
0: É, pode porque no meu show, inclusive o Rafael é um cara que ele cria o tempo todo. Então nunca, jamais ele vai tocar um piano igual numa música, um ensaio, uma coisa. Chega. Claro que tem uma forma, né, gente?
1: Claro.
0: Pra gente saber onde é que entra, onde é que sai.
1: E quando é
0: Mas
1: show
0: a harmonia,
1: assim?
0: Os fraseados dele, a cada vez são diferentes. E eu amo isso.
1: E o interessante, quando é um duo no palco, uma dupla.
0: É uma liberdade.
1: É demais. Um faz a cama do outro, um
0: isso.
1: Espera o toque
0: e
1: do outro.
0: Tudo
1: entra na hora
0: muda
1: certa.
0: Na hora do show.
1: É maravilhoso. Você viu a gravação agora recente que lançaram? Gal, um show que ela fez lá em Salvador, em 1900 e Borrachinha.
0: Não, tem que ouvir isso.
1: Ela com o Luiz Meira.
0: Luiz Meira.
1: No violão.
0: Sei.
1: É apaixonante.
0: Imagina.
1: Você fala, meu
0: Deus.
1: E ela conversa com a plateia.
0: É liberdade.
1: Ele olha pra ele, ele começa a tocar e vai.
0: É liberdade.
1: É.
0: Porque quando você tem uma bateria, um baixo, você tem uma métrica pra seguir, um andamento pra seguir. Um show solto assim, você pode mudar os andamentos, você pode viajar na maionese.
1: É.
0: Entendeu?
1: Maravilhoso. Faça o convite, Paula Santoro, quem está nos ouvindo agora, para ir no show de graça, sábado,
0: isso,
1: 8 da noite, Teatro Feluma.
0: No Teatro Feluma, que fica na Alameda Ezequiel Dias 275, se bem me lembro. É no prédio das Ciências Médicas e é no 7º andar. Lá, inclusive, tem estacionamento. Você pode estacionar no prédio, pega um elevador e
1: sétimo
0: vai pro
1: andar.
0: Feluma. É,
1: Alameda Ezequiel Dias,
0: Dias 275.
1: Atrás do Parque Municipal,
0: isso,
1: ali na área hospitalar.
0: Isso.
1: 275.
0: Isso.
1: Sábado, 8 da noite. Garanta o ingresso agora no Simpla.
0: Isso.
1: Ou lá na bilheteria.
0: Não,
1: né?
0: É só no Simpla.
1: Ah, só no Simpla?
0: Só no Simpla.
1: E o ingresso é gratuito.
0: É,
1: tá?
0: Retirar
1: não paga
0: o ingresso.
1: Nada.
0: Isso.
1: Qual a música que nós vamos ouvir agora?
0: Vamos
1: pra fechar
0: ouvir
1: o programa?
0: Daí, que é uma música que vai estar no show,
1: né?
0: Que eu gravei no disco Suma Uma, que foi meu último disco. Vou gravar outro esse ano lá na Espanha, lá em Madrid.
1: Pois é, você vai gravar um disco na Espanha agora.
0: E vou rodar com Verocai pela Europa também. Em agosto e setembro eu vou estar na Europa fazendo essas coisas.
1: Maestro maravilhoso,
0: maestro,
1: né?
0: Que faz aniversário no mesmo dia que eu.
1: Você falou.
0: É, né?
1: E a orquestra dele vai junto?
0: Não, é
1: não.
0: Lá.
1: Ah,
0: ele manda os arranjos, manda as gravações, eles
1: as
0: estudam.
1: As orquestras lá.
0: E aí a gente vai fazer Polônia, Netherlands, Londres, tem um monte de lugar.
1: Uau.
0: Lá. Vai ser muito bacana.
1: A partir
0: bacana.
1: De agosto agora.
0: A partir de 5 de agosto eu tô embarcando.
1: Paula Santoro e maestro Arthur Verocai na Europa.
0: Na Europa.
1: E aproveita e grava um disco em Madrid.
0: Depois eu vou gravar com outro cara, com Hermann Kurik. É um argentino que mora na Espanha, mora em Madrid, que perguntou pro Léo Minax, que é daqui, né?
1: Que
0: um
1: mora
0: compositor
1: lá.
0: Maravilhoso que mora lá, falou: eu amo Clube da Esquina, quero gravar um disco de Clube da Esquina. Me indica cantores. Diz que ele indicou 5. Eu não perguntei quem são. Apesar da curiosidade. Aí ele
1: ouviu e
0: escolheu. É, olha que barato.
1: Que maravilha.
0: Olha que barato.
1: Então teremos esse disco aí na sequência.
0: Esse disco aí na sequência.
1: Paula, parabéns, querida, por
0: obrigada,
1: tudo.
0: Obrigada, querido.
1: Que feliz que de te ver com essa cara boa também.
0: É bom falar com você.
1: Também,
0: eu te amo muito, viu?
1: Também.
0: Fico muito feliz de você estar aqui resistindo esse tempo
1: obrigado.
0: Todo com esse programa lindo que
1: obrigado,
0: eu amo.
1: Obrigado, querida. Obrigado.
0: Beijo.
1: Tá, vamos ouvi-la agora. Solta aí, Zé Lu, por favor.

0: Paula Santoro fechando as portas do Bazar fez aí E Daí, que é de Milton Nascimento e Rui Guerra. E Paula faz show sábado agora de graça às 8 horas da noite no Teatro Feluma, ali na Alameda Ezequiel Dias 275. Os ingressos gratuitos você já pode retirar agora através do Simpla com y.com.br. Vambora? Tá na hora de ir embora. Voltamos amanhã, Sexta Maravilha. Lança amanhã Arraiá Maravilha, né? Vamos lançar um disco do Pedro Miranda e o Forró da Gávea inteirinho amanhã aqui na nossa Sexta Maravilha. E quem ganhou ingressos para o Café com Vivaldi foi Marta Lúcia A. Lima. E para o show da banda Móveis Coloniais de Acaju, sábado na Autêntica, para o João Rodrigues. Alô, alô, João Rodrigues, Marta Lúcia, Flávio Henrique vai entrar em contato com vocês através do zap de cada um. Muito obrigado você que ficou ligado no programa hoje, você, nosso ouvinte de ouvido de fino trato. Obrigado, Paula Santoro, pela visita. Obrigado a todos que tornam possível nosso trabalho. 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Volto amanhã, 14h, com Sexta Maravilha. Viva a cultura brasileira, viva a Rádio Confidência, viva eu, viva tu, viva o rabo do tatu. Fecha a porta aí, Zé Lu.
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0: Boa tarde, Brasil. Boa tarde, boa tarde. Estamos chegando, está começando no seu rádio mais um programa Delírio e Companhia. Vamos juntos até os 5 minutos para 5. Na mesa de áudio e programação musical, PC, nosso DJ, estava de folga ontem, tivemos a Juliana Moura, PC está de volta. A produção é do Vladimir Penido e Maria Eduarda Leles. Eu sou Everton Contijo, agradeço muito a sua audiência. Daqui a pouco, seu Anofre, locutor oficial, seu Zé Aparecido, e as suas mensagens através do WhatsApp 31 98276-2663. 31 98276-2663. Vamos começando com a parada de sucessos de todos os tempos.
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A Rádio Inconfidência Belo Horizonte, na parada de sucessos de todos os tempos, tivemos Clara Nunes e Gexá. E esse é Joe Cocker, uma voz poderosa, maravilhosa, né? Muito bem, vem chegando o Mushiba.

0: Deus abençoe, ilumine e proteja a todos, principalmente os velhos e as crianças. Bebam água, bebam água. Tá frio, mas tem que beber água. O ar tá seco, né, narigudo?
1: Isso aí, seu Nove. Umidade relativa do ar muito baixa, né? No verão, no inverno é sempre assim. E fica tudo muito seco, então é preciso higienizar o nariz com soro fisiológico e tomar muita água. O senhor está certíssimo.
0: Então tá bom.
1: Vem aí a voz de Sapo Roco.

0: Boa tarde, Brasil. Que alegria. Ah, que coisa boa. Essa música maravilhosa. Muito obrigado, meu amigo PC. Seja bem-vindo. Boa tarde, meu PC.
1: Locutor, boa tarde também pra você.
0: Muito obrigado.
1: Você chega, essas músicas caem como uma luva.
0: Ah, é verdade. Eu fico feliz. Ai, que maravilha. Como vai, Naregudo?
2: Tudo bem, locutor oficial.
0: Pois é, que saudade, ó. Mushiba, como vai?
3: Ó, bom, graças a Deus.
2: Você já tá nervoso já, né?
0: Atenção! Mulher percorre o Paraná com o marido reborn em viagem de boto.
3: Marido quê?
0: Reborn, é aquele boneco. Agora todo mundo parou de falar, mas lembra-se do bebê reborn?
3: Lembro, um trem parecido com gente, um boneco, né?
0: Pois é, só que aqui é o marido dela que é reborn, viu, Mushiba?
3: Então tá bom.
2: Muito bem. Aí, que trem bonito. Seu Zé.
4: Opa, sou Edson. Eu entrei distraído, bobo.
2: Pois é, tem que cumprimentar todo mundo. Nós vamos fazer uma vinheta pro senhor também, viu?
4: É, viu? É, todo mundo tem, não é só eu que não.
2: É verdade, nós vamos fazer uma vinheta pro senhor.
1: É a porta, a vinheta dele?
4: Hein?
1: É a porta.
4: Ah, é quando eu entro,
1: a porta abre,
4: né?
1: E seu Zé chega.
4: Você tá bom, Paulo César?
1: Seu Zé, tudo bem?
4: Bom.
1: Seu Zé.
4: Tam.
1: Olha só, ouve só essa música. Essa música.
4: É outra. Olha. Din. Eu já escutei ela, eu conheço ela.
1: Difícil de cantar.
4: É. Começa assim, a ladruagem.
2: É, Kate Bush. Hunterin Heights. E é bonito, né? Que voz é essa? Que aguda aí, sem PC.
1: Nó.
2: Acho que ela tinha 19 anos apenas quando gravou isso, né?
1: É, verdade.
2: 78 por ali. É muito bom. Muito bem, vamos adiante. É, já estamos todos aqui reunidos, né, locutor?
0: É verdade, ontem a seleção brasileira jogou bem ontem, Narigudo.
2: É verdade, tá melhorando, né?
0: Eu sei que você não torce pra seleção, mas ontem...
5: Brasil!
0: É, o Vinícius, parece que agora ele falou, não, o protagonismo é meu, eu vou assumir isso aqui, essa bagaça, e vou levar adiante, né? Você assistiu o jogo, PC?
1: Ontem eu vi, locutor.
0: Gostou?
1: Eu gostei. Mas o Brasil não é ainda aquela Brastemp.
0: Não é tão. Mas vamos ver, quem sabe na sorte, né? Um pouco o futebol melhorando um pouco, vão entrosando lá, né?
2: Muito bem.
1: Até o fim da Copa a gente vai pegar ritmo.
2: É, vamos ver, vem aí, ó. Ainda não se sabe, né? Pelo menos até enquanto eu sair de casa, quem seria o nosso próximo adversário, né? É, Suécia, Japão, Holanda. Tá todo mundo torcendo para que seja a Suécia, que é mais suave. Quer dizer, eu acho que não existe time muito devagar na Copa, né? Mas vamos aguardar. Segunda-feira tem 2 da tarde.
4: Olha.
1: O Brasil está no ar.
4: É, eu gosto dessa. Quem? 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Não vieram no curral, né?
0: Que é, seu Zé?
4: Eu não sei quem no curral que falou.
2: Muito bem, vamos aqui para as mensagens do WhatsApp, locutor oficial.
0: Vamos lá então, atenção, o primeiro já é ele, Del Lobisomem, que está aqui com essa cara bonita. Oi papai, boa tarde, esperei o senhor até 1 da manhã, o senhor não apareceu. Mas está tudo bem, 2 da tarde, vamos para lá, seu filhão João da Solta.
3: Eu não vou nem responder.
0: Boa tarde, senhor Onofre, minha filha ficou muito alegre com a vitória do Brasil. Ela lhe manda abraços e pede sua bênção.
3: Ah, Deus abençoe a dona Leila, que mora lá, né, nos Estados Unidos.
0: Ontem a seleção jogou bem, achei a defesa um pouco fraca. É o Erli da bateria.
3: Um abraço, Erli, eu também achei, mas dali pra frente melhorou bem, né?
0: Boa noite, Mushibinha. Foi ver o jogo nas moças com seu filhão? Ele pagou ou o senhor?
3: Nenhum dos dois que eu não fui, não.
0: O senhor ficou tão alegre com sua seleção que até pernoitou lá, não foi? O lobisomem.
3: Ah, lobisomem, vai tomar banho. Eu vi, foi na minha casa. Eu e Deus.
2: O senhor é Deus, então por isso que ganhou. O senhor estava muito bem acompanhado, né?
0: Atenção, aqui é o Gerson de Viana. Boa tarde, amigos do programa mais alegre da Inconfidência do Brasil e do mundo. Abraço, seu Adolfo, também Zé Aparecido, locutor oficial. E a todos os ouvintes, para o Paulo César também. É o Gerson de Viana, viu, PC?
1: Ok, Gerson, obrigado.
4: Essa aí também é boa. Tão.
1: Essa mata a fome.
4: É a do Danone. É ela, não é? É do universo Danone, será?
1: Eu acho que sim.
2: Vale por um bifinho, né?
1: Oh.
2: Muito bem, são 4 horas e 17 minutos.
0: Boa tarde, Everton e turma delirante. Tudo bom com vocês? Sua bênção, locutor. Buxibás, depois do jogo de ontem do Brasil, você mudou sua opinião ou acha que ainda vai dar ruim? Estar se alimentando direitinho nessa época fria, comendo muita sopa. Abraço a todos, é o Pablo de Ouro Preto.
3: Ô Pablo, tá falando que melhorou um cadiquinho, né? Mas é, tomara que melhora mais. Se melhorar mais um cadiquinho, já dá pra pensar que pode chegar lá pra frente. E eu tô tomando sopa. Sopa a gente não come não, né? Que sopa é líquida, né?
4: Eu gosto também de sopa, bobo.
0: Boa tarde, Everton Coutinho, vovó Nofes, é aparecido PC, locutor oficial e todos aí do Delírio e Companhia. Que Deus os abençoe, o Eduardo de Goiânia.
2: Valeu, Eduardo, um abraço pra você. Muito obrigado sempre. Banda Cool and the Gang.
4: Como é que se chama?
2: Cool and the Gang. Porque gang é gangue, seu Zé. Era o Robert Cool, né? Um dos fundadores da banda, né? Robert Cool e a sua gangue. Cool and the Gang.
4: Olha. Essa canção deles, a música é boa, seu Edson.
0: Boa tarde, galera do Delírio e Companhia. Everton, levei meus exames de check-up hoje. Tudo ok, mas com recomendação de beber mais água. Meu sangue tá pedindo. Isso vale para todos nós, viu? Zé Maria Canarinho.
2: Ô Zé Maria, bacana, bicho. Fico feliz demais saber que tá tudo bem com você. Eu tenho até medo de fazer esses exames. Mas um abraço, tudo de bom para você.
4: Agora.
0: Boa tarde, Everton Gontijo e toda a trupe do Delírio e Companhia. Mochiba, sua bênção. O senhor gostou dos dois gols do Pelé contra a Escócia? Newton Reis. O velho Mochiba está usando aquele shortinho escrito Papa Essa Brasil.
3: Que foi? Eu não uso esse trem, não. Pelé não furou gol, não. Pelé já morreu. É Vinícius Júnior, né?
2: Jogou bem ontem, né, seu Norte? Não dá pra negar. Parece que o menino resolveu assumir a parada.
0: Boa tarde, comandante Everton. Boa tarde, companhia. Sua bênção, seu Adolfo. Esse orangotango da comunicação. A Copa do Mundo deveria ter A e B também. Caía 4 e subia 4. Acho que íamos sempre cair em uma competição e subir na outra. Nossa Copa ainda não enfrentou uma seleção forte. Vamos aguardar. Abraços para todos, saudações azuis. É o Poeta de Nova Lima.
2: Falou, Poeta, um abraço para você. A seleção ainda não pegou nenhuma forte, né? Mas torcer para que se pegar tenha sorte lá, ou então que melhore, né?
0: Boa tarde a todos da turma do Delírio e Companhia da Alegria. Estou ligado, Valdeci Cunha, contador em Formiga, Minas Gerais.
2: Um abraço, Valdeci, cidade de Formiga. Já estive lá várias vezes, muito bom, muito bom. Valdeci, lembra daquela praia artificial? Tinha uns eventos ali, já apresentei muitos eventos naquela praia. uma turma boa aí de Formiga, viu? Lembro do Jordélio, Moncel, uma turma boa. Isso foi nos anos 80, 84, 85. 85, aliás, de 85 em diante. Muito bom. Formiga é uma cidade muito bacana.
4: É, olha, música boa, né?
0: Boa tarde, turma da alegria. Seu Adolfo e seu Zé Aparecido, senhor Edson, locutor. Minha esposa Daniela está na escuta. Mande um abraço para ela. É o Antônio Marcos de Congonhas. Alô, dona Daniela. É Daniela, né? Dona Daniela, um abraço para a senhora. Deus abençoa a família aí, viu? Fica com Deus. Um abraço, Antônio Marcos.
2: Não é Antônio, não. É Antônio.
0: Ah, você é aborrecido demais.
4: Chora Dreams. Que chama, não é só como se chora Dreams.
1: Quase, seu Zé.
4: Ó. Welcome to reality.
2: Welcome to reality. Bem-vindo à realidade, seu Zé.
4: Ah, é isso?
0: Boa tarde, turma do Delírio e Companhia. Vovô Nofre, com esse frio, tomar um conhaque com Bel. Que coisa boa. Um abraço a todos. É o Mauro Rodrigues de Brasília, Distrito Federal.
3: Alô, Mauro. É verdade. É bom mesmo, viu? Deus abençoe você. Um abraço.
4: Share dreams.
2: Deixa eu ver aqui. Pablo. É ouro branco. Eu falei o quê, Pablo? Depois você manda aí, que eu nem percebi. Você me fala de onde é que eu falei. Então, tá bom. Vamos aqui dando sequência. Que saudade desse som aí, ó. Que coisa bacana. Era 1984, né, PC?
1: Isto mesmo, Everton. Tu acertou na mosca.
4: Que saudade.
2: O senhor não sabe que música que é, seu Zé.
4: É uma mulher sacudida. Negócio de controle, né?
2: Isso mesmo, Self Control, Laura Branigan.

0: Ah, mas é uma mulher das melhores, hein?
1: Buenas tardes, amigos do Delírio. Simbora, Brasil. Um abraço pro maior mochiba do mundo, Mochibão. Pare de secar a seleção, Alexandre Reis de BH.
2: Agora eu não tô nem secando, não, viu? Agora tá fazendo por onde? Ele já tá jogando melhor.
0: Aí a música.
3: Muito bem, deixa eu ver aqui. Boa tarde, turma do Delírio e Companhia. Vovô Nofre, com esse frio. Ah, essa é do Mauro Rodrigues. Eu já falei há pouco aqui, mas como sempre, não apaga a mensagem, não vai embora. É muito difícil, hein?
1: Mochiba, o que o senhor está fazendo vestido com a saia escocesa na hora do jogo de ontem? É o Mickey Ball do Rio de Janeiro.
2: Deixa de ser mentiroso, cachorro.
0: Como é que chama essa mulher?
3: Já falei aqui. Laura Branigan.

0: Vamos ver aqui mais mensagens. Deixa eu ver se essa aqui é pra nós. Tarde, sou Edson. Fala pro Onofrinho gazaiar, senão ele vai encarangar. Donizete de Uberaba. Falou, Donizete. Só quem viveu na roça ou tem algum parente da roça sabe o que é encarangar, né? Eu sei o que é.
1: Eu sei o que é quando o caboclo fica travado, né?
0: É por aí, seu Zé.
1: Também sou do interior, né? Sou de Bom Despacho.
0: Falou.
1: É a voz desse homem, parece uma mulher, né?
2: Atenção, deixa eu ver aqui de quem mandou. Não tem o nome. Ah, sim. É do Eurico.
1: A voz igual a minha, né, foi parceiro?
3: Não parece não, seu Zé.
1: Ah, pô, parece quando eu canto alto, quer ver?
3: Olha, falsetes.
0: O falsete dele sai por outro lado.
3: Sai foguetes.
0: Uma ótima, abençoada, agradável tarde para vocês, turma do Delírio e Companhia. Benção, seu Onofre. Pede também para minha amada Rafaela, estamos aqui em casa ouvindo vocês. Everton, um abraço para quem estiver na mesa. Será que isso aqui é de ontem? Deixa eu ver. Porque ontem tem... Não, não é não. Será? Não, de hoje. Hoje é o PC. Papá, locutor oficial, seu Zé Aparecido. Caso tenha algum convidado também, pergunta pro seu Zé Aparecido se ele vai nas moças hoje. Fiquem com Deus. Eurico José de Paula, do bairro Icaivera, em Betim. Irei fazer uma cirurgia amanhã. Ok? Abraço, abraço. Eurico, Deus te abençoe, te ilumine. Vai dar tudo certo aí. Um grande abraço para você e para sua amada Rafaela.
4: Deus abençoe, viu, senhor Eurico? Vai na fé. Deus abençoe e proteja, senhor.
0: Muito bem, é isso mesmo. São 4 horas e 27 minutos. Deixa eu ver aqui. É o Valdeci Cunha lá de Fumé. A praia popular ainda existe, sim. Tem uns 4 anos, passou por uma manutenção. Bacana. Falou, Eurico. Um abraço pro Eurico e falou pra você também. Valdeci Cunha. Saudades lá de Formiga.
1: You make me feel like dancing. É isso.
0: Isso mesmo, seu Zé. Deixa eu ver aqui. Essas aqui não são para nós. Eita. O Zé Maria Canarim está dizendo aqui que a Laura Branken faleceu em 2004. Aneurisma, enquanto dormia. Ainda bem que foi enquanto dormia, né? Muito triste isso, era nova ainda, né? Falou, Zé Maria, um abraço, obrigado. Muitas saudades.
1: É, Zé Maria deve ficar fuçando esses trem de internet ou revista de mentirinho, que ele sabe tudo, né?
2: Boa tarde, Everton Gotinho. Sou Giva da Viola, morador de Dom Eliseu, no Pará. E ouvinte do programa Delírio e Companhia.
0: Olha, quanta honra.
2: Esse programa é show. Convido o Mushiba a vir conhecer o Pará. Aqui tem muita mulher bonita. Opa, um abraço aí, sou Giva da Viola. Deus abençoa, viu? Pará é uma terra maravilhosa, né? Muitas riquezas, né? Quem dera. Bom, mas é longe, não dou conta de ir, não. Se o senhor vier a Belo Horizonte, vem visitar nós. Viu? Um abração. Deus abençoe e sucesso aí na sua carreira.
0: Um abraço, Giva. Faço minhas as palavras do Mushiba também. Sucesso pra você e tudo de bom. Deixa eu ver aqui. Eu acho impressionante o vasto conhecimento que o Zé Aparecido tem em músicas. É o Eduardo de Goiânia.
1: Eu sou um homem que escuto muita rádio, né?
0: É, muita rádio é difícil, né?
2: Boa tarde, amigos do Delírio, tudo bem? Seu Onofre, que tal um conhaque ao Edinho e Dona Lígia?
1: Ah, bobo, eu também quero.
4: Tá falando é comigo, viu? Ô Edinho, um abraço, eu vou querer.
0: Boa tarde, tudo bem com vocês? Abraços fraternos a todos. Brandão, em Boca Raton, na Flórida. Na escuta sempre. Um abração, Brandão. Muito obrigado pela audiência e pelo carinho de sempre. Agora 4h29.
1: É um mosgão, ó.
2: Aqui o Abate está mandando mensagens. Tem um bonequinho gelado aqui, deve estar frio lá, não é? O Abate é de Campinas. Abraços vocês, delirantes.
0: Que bom isso aí, hein? Como é que é o nome dela? Chrissy Hynde, uma coisa.
3: Sim, e hoje fala agora, ela foi casada com o vocalista do Simple Minds,
0: o Jim Kerr. Legal. Ela é do Pretenders.
3: É, Pretenders.
0: Será que a banda ainda existe, PC?
3: Cara, eu acho que não. Parece que ela morou no Brasil um tempo. Oh. No Rio de Janeiro ou Sampa.
0: Back on the Chain Gang.
3: Isso, era. Nos anos 80 eram fantásticos, né?
0: Muito, muito legal esse som. Pretenders. Deixa eu ver aqui mensagem. Deixa eu ver do Amate. Tá mandando um abraço pra você, PC, o Abate, viu? Quer dizer, Amate.
3: Falou outro pra você.
0: Embarquei aqui no locutor, o Amate de Campinas. Falou, Amate. Todos bem, graças a Deus. E você aí? Abraço pra você, tudo de bom, muito obrigado. Ah, não, quem já mudou aqui. Quem tá falando se a gente tá bem é o Eduardo. Eduardo de Bom Despacho, não é isso, Eduardo? É, deixa eu ver o que ele tá falando aqui. Não, é isso mesmo. Perguntou se tá bem. Mais otimistas com a seleção? É, subiu o sarrafo, né? Um pouquinho, mas subiu. Eu gostei ontem. Assisti até, fiquei muito feliz com os gols. Um abraço pra você, Eduardo. Em Bom Despacho. Tudo de bom, meu amigo Júnior tá lá também. Falei com ele esses dias. Um abraço para todos em Bom Despacho. Deixa eu ver aqui. A última. Não, já tá na hora do comercial. A gente dá mais alôs daqui a pouco.

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1: Boa tarde. Na região do bairro João Pinheiro, trânsito travado agora na subida da Via Delta em direção ao Trevo do Califórnia, por causa de caminhão com defeito bloqueando a faixa da direita, perto do viaduto sobre o anel rodoviário. A lentidão atinge toda a extensão da Via Delta. E na chegada a Belo Horizonte pela BR-040, trânsito lento também para quem passa pela reta do Califórnia e há reflexos desde o bairro Jardim Bandeirantes em Contagem. Em ambas as situações, motorista, você ganha tempo passando pela Via Expressa e Avenida Teleférico. 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Emerson Rodrigues para a Rádio Inconfidência.
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10: Advocacia oferece Vale Divórcio de Natal. Um escritório de advocacia de Londres, na Inglaterra, está oferecendo vales divórcios como opção de presente para este Natal. Por 125 libras, cerca de R$360, a pessoa presenteada com o cupom tem direito a uma consulta de meia hora com um advogado especializado em divórcio. Segundo informações vindas do escritório, já foram vendidos mais de 50 vales, desde que foram lançados no início de dezembro. Segundo as relações públicas do escritório, os vales já foram procurados por todo tipo de gente, amigos e familiares de casais que não combinam bem, celebridades e até amantes. O objetivo da firma, porém, não é incentivar o divórcio, mas sim oferecer essa opção caso algum casal queira se separar.

0: Estamos de volta pela Rádio Inconfidência Belo Horizonte com Delírio e Companhia. E agora são 4 horas e 37 minutos. Vamos logo aqui para as mensagens do WhatsApp. Vamos, doutor.
1: Boa tarde a toda essa turma top do Delírio e Companhia. O nosso vovô Nof tem razão, como sempre. É essencial beber muita água no frio, pelos motivos já bem ditos. Também se agasalhar, protegendo bem os pés, mãos, pescoço, aliás, todo o corpo, para evitar significativamente um grande risco de infarto e AVC, ao qual estamos suscetíveis. Forte abraço, prazer estar aqui dando um alô para vocês. É a Vanira Frias.
0: Muito obrigado, Vanira. É isso aí, exatamente isso. Tudo de bom para você. Brigadão pelo carinho e pela atenção. James Taylor.

0: Você tá falando de mulher?
1: Tá falando de... tá falando de amizade. Você tem um amigo. You've got a friend. Aí, ó. É só você chamar meu nome. É, e onde eu estiver, rapidinho eu vou chegar, viu, seu Zé? Segunda letra. Grande James Taylor com essa voz maravilhosa. Temos aqui mais mensagens.
2: Boa tarde, cambada. Moshiba, tudo certo? Tudo bom. Frio lascado aqui no Barreiro. Hoje vai ter uma sopa daquele jeito. Vai fazer uma, velho.
3: Boa. Só com batatinha, mas não mais de macarrão. Vocês põem um tanto de coisa na sopa.
4: Ai, que delícia de comida.
2: Locutor oficial, Belpago, Baster. Tudo certo, meu amigo Ricardo. Já esquentou o peito hoje, locutor? Sim, dois na hora do almoço. O Abate deu notícias aí, né? Narigudo não sabe falar o nome dele. É você que tem que falar, locutor. É verdade, é o Abate. Você é o bago que nunca atrasa, né, locutor? É verdade. Zé Aparecido, a champanhe lá ontem foi quanto?
0: Aonde eu falhei, não fui lá não, bô. O licutor me levou em outro lugar. Agora conheci outro lugar bacana.
2: É isso aí, seu Zé. Abraços, moçada. É o Ricardo do Barreiro e o seu Zé no Nova Sintra. Um abraço, meu querido amigo Ricardo.
0: Ah, uma música bonita, hein?
1: Não, seu Zé, chega.
5: Aham.
1: Eu acho essa música muito triste, né? Tocou muito. É uma música muito bonita, mas eu acho assim, triste.
6: Scorpions tinha muitas baladas nesse estilo.
1: É.
6: Também acho meio...
1: Essa é o Wind of Change, né?
6: É.
1: E fala de política, né? Entre outras coisas, os ventos da mudança.
6: Pois
1: negócio
6: é.
1: De perestroika, aquelas coisas que aconteceram lá na Rússia, né? Na Alemanha.
0: Naqueles lugares, né?
6: É uma banda alemã.
1: É. Muito bom, sim.
2: Boa tarde, amigos, Barcos e Jane de Carrancas, agora online.
1: Oh, que chique, hein?
2: Antes estávamos capinando o Pobar e ouvindo em 49 metros. Eu capinando é a mulher rastelando o bato.
1: Aí é companheira, né? Aí, ô Marcos, tem que levantar as mãos pro céu, porque tem mulher que fica só parada, olhando e dando palpite. E ainda achando ruim, falando, ah, não é assim que faz, não. Ainda bem, a sua mulher põe a mão na massa, né, tá aí do seu lado, é companheira. É mulher que... é difícil. A minha mulher é o seguinte, ela pede pra fazer um negócio, eu falo, vou fazer depois, aí não dá um minuto, ela já tá lá.
3: Já fez?
1: É muito difícil. Abraço pra vocês. Para, Suzana. Já ficou chato.
2: Boa tarde, Delírio e PC. Você conversou muito ontem, Moisés de Sabará. Pergunta pra você, viu, PC?
6: Não, até que muito, muito não.
2: Você estava de folga ontem, né,
6: pessoal? Só no... como que se diz? No jeito certo.
1: Só no sapatinho. Deixa eu ver o que é isso aqui. Oi, Everton, boa tarde. Ligado no Delírio. Grande abraço a todos. A turma e pro seu Zé Aparecido é o Denison de Betim. Alô, Denison, um abraço. Muito obrigado, amigo, pelo carinho de sempre e pela audiência. Tamo juntos.
0: Oi, música boa, só ela.
1: Ô, seu Zé, você falou meu nome certo aí agora.
0: Falei?
1: Falou. Eu acho que o senhor falou meu nome correto aí agora. O senhor nunca me chamou de Everton, só de Edson.
0: Ah, só Edson. Não dou conta não, bobo.
6: Seu Zé.
0: Oi.
6: Adivinha quem está cantando?
0: Deixa eu escutar. É que as bijis?
6: Não. Pet Shop Boys.
0: O quê?
6: Isso.
0: A música do Bee Gees, né?
6: É dos Bee Gees.
0: Já tá muito baixo, já dancei.
6: Agora, seu Zé.
0: É, Stanley de Die, né?
1: Eles colocam muito eco, muito reverb, né? Nas músicas deles, sempre tem isso. Parece que os caras estão lá no fundo, o microfone tá aqui perto da gente. Mas são fantásticos, Pet Shop Boys.
2: Boa tarde, turma. Saudações cruzeirenses, senhor Onofre. O próximo jogo, o caldo vai engrossar. É o Carlos de Ibirité.
3: É verdade, lá vai tudo muito bom. Quando é fé, né? Cabrunha tudo, né?
0: Esses são Somber Smite.
1: Como é que é essa? Somber Smite?
0: Eu lembro dessa música. É aquele mais feio do conjunto que cantava, né?
1: Difícil demais, hein?

0: me mandaram para o quinto dos infernos. É o Zé Carlos de Paris.
1: Que é isso, Zé Carlos? Nunca vamos fazer isso. Não por isso, né? Tem uns caboclos aqui que ficam meio atrevidos, falam uns trem esquisito, mas aí a gente vai contornando a classe. Você nunca falou nada disso, só manda coisas bacanas aqui pra nós. Um grande abraço pra você. Tudo de bom, Zé, José Carlos em Paris. É, deixa eu ver aqui. Um abraço para a dona Delvair, lá em Conselheiro Mairinque, no Paraná.
2: Olha, Paraná é longe, né, só Edson?
1: É muito longe, seu Zé. E frio também, né? Deve estar bem frio lá, né? Deixa eu ver aqui. Mais mensagens. Everton, boa tarde. Você foi visitar o do Malaveia, Marcelo Nacional? Não, não fui visitá-lo. Deixa eu ver o que mais temos aqui. Boa tarde, turma do Delírio. Muita chuva e frio aqui em Maricá. Bom pra sopa do seu Onofre. Abraço, é o Elvio de Maricá, que fica no estado do Rio de Janeiro, né? Falou, Elvio, um abraço. E aqui não, aqui tá frio, mas sem chuva. Ontem ventou muito na PC.
3: Mas... sim, teve uma hora à noite lá perto de casa que...
1: E choveu lá?
3: Não, não, só vento mesmo.
1: Onde eu tava também, só chuviscou.
3: O vento que é perigoso, eu acho.
2: É, tava forte, né?
1: Olha aí que beleza.
3: Spandumba!
1: Muito bom isso, hein?
2: É assim.
0: Boa tarde, Everton Gotija, Antônio Barcos de Nova Lima. Abraço para o PC na mesa de áudio, para o grupo dos ouvintes do Pascoal, para o poeta em Nova Lima, Nilcileno, e seu marido Sidney Itabira. A seleção da Escócia é muito fraca, seu Odofre.
4: É verdade, mas teu bom. Tem uns que pegam os fracos e não conseguem ganhar, né? Mas então já vai melhorando.
1: É Only When You Leave, né?
3: Sim,
1: Spandau Ballet. Para, seu Zé, que saco, fica cantando no ouvido da gente aqui. Não, atrapalha até os cantores aí. Aí, tá vendo?

0: Não, sou Zé Chico.
1: Boa tarde, turma. Aqui é a Lúcia do Sevilha. Manda um abraço pra Célia, que está aqui na escuta. Obrigado.
0: Um abraço pra você, Lúcia, e pra Célia. Tudo de bom pra vocês. Muito obrigado pela audiência.
2: Ai, que bacana. Tendão. Oh, tendão.
0: Deixa eu ver aqui. Ah, eu falei Ouro Preto, né, Pablo? Agora que chegou aqui pra mim a sua mensagem. Então, Pablo de Ouro Branco. Aproveita e fala pro seu nosso deixar de ser rabugento e sair com o locutor pra se animar. Estamos tomando café, aliás, estou tomando café com cuscuz nesse friozinho. Onofre, você comia cuscuz da Placidina?
3: Não, ela nunca fez isso, não.
0: É o Pablo de Ouro Branco. Eu nunca comi cuscuz, não conheço. Já comeu, PC? Isso que é forte, né?
4: É feito com fubá?
0: É.
4: Eu acho que eu já, mas... Não sou muito chegado também, não.
0: Eles colocam muita coisa no cuscuz, né?
4: Acho que é muito seco.
0: É. Eu já vi algumas receitas, né?
1: José Maria Canarinho não consegue ficar quieto. Já mandou outro aqui. Maricá tem a Pedra do Elefante, que vista lá do Rio. Já estive lá.
0: Falou, Zé Maria. Um abraço pra você.
3: Onde é que você não foi, Zé Maria? Você deve andar igual o cachorro do rabo queimado. Cachorro.
0: Muito bem. Agora faltam 11 minutos para 5. Deixa eu ver aqui. Locutor oficial, pergunta pro José Aparecido se lá na Casa das Moças ele também canta as músicas assim. É o Eurico do bairro Caivera.
1: José Aparecido, não, lá, às vezes que eu fui com ele, lá ele fica calado, viu, Eurico?

0: lá ele fica se distraindo, não é? Ah, que legal.
1: Eu e me é o quê? Eu e você, não é só isso?
0: É isso.

0: Aí, o senhor não sabe nada, fica cantando.
1: Eu não sei não, mas nós faz de conta, né, só Edson?
0: É verdade.
1: Deixa eu ver aqui. Deixa eu olhar se mais coisa chegando aqui, ó. Olha.

0: Tá bom, se você podia cantar só música brasileira, né? Que aí fica mais fácil, né?
1: É, música brasileira eu gosto também, mas eu gosto dessas aqui. É, música boa, só Edson.
0: Vamos aqui para algumas informações, doutor oficial. Vamos ver se dá tempo. Vamos lá. Vamos aqui, ó. Aquela notícia que você falou, que a mulher percorre o estado.
2: A Isabela Johnson, de 30 anos, compartilhou nas redes sociais uma viagem de moto inusitada. Ela percorreu mais de 2 mil quilômetros com um marido reborn. A estudante de terapia ocupacional viajou de Mundo Novo, no Mato Grosso do Sul, até Pomerode, em Santa Catarina, com o marido reborn. No trajeto, ela visitou Morretes e passou pela Serra da Graciosa do Paraná. O marido da jovem não pôde viajar com ela por causa do trabalho. Dessa forma, ela confeccionou o boneco para representá-lo, que usou até capacete. Durante a viagem que a jovem fez com amigos, o marido reborn fez sucesso. O boneco foi na garupa da motocicleta em todo o trajeto. A jovem criou o boneco com a ajuda de uma costureira. Nas redes sociais, ela publicou que a confecção durou cerca de 7 dias. É, aquela história, quem não tem cão, caça com gato, não é?
3: Eu acho esses bonecos meio mórbidos, estranhos.
0: Mas esse aí ela fez, deve ser de com... Não é aquele de plástico, não é aquele, né? Porque ela fez, parece que costureira ajudou.
3: Porque é muito, como se diz, muito natural, né? Parece muito com o ser humano.
1: É, parece.

0: É quadrilha.
1: Nossa, quadrilha. Sanfona.
0: Quem é que está cantando?
1: A banda chama D.D.
0: D.D.? É.
2: Deixa eu ver aqui mais uma mensagem.
1: This is the day.
2: Muito boa tarde, Everton, turma do Delírio. Beleza, locutor, tranquilo. Sou Zé, como tá tu? Seu nosso, sua bênção.
3: Deus abençoe.
2: Senhor Edson, tá ouvindo você falar muito lá de formiga? Você já comeu farofa de formiga? Não, nunca comi. Tem alguns lugares que mudam de nome, né? A gente, na minha terra, a gente chamava aquilo de tá na jura. Manda um abraço pra minha filha, Maria Clara. Ela tá na floricultura, lá no Floramar, cuidando das plantinhas. Seu Onofre, já tomou água hoje?
3: Muito.
2: Avisa pra Maria que ela pode fechar mais cedo hoje, viu? Tá esfriando bem no final da tarde. Maria Clara, pode fechar, pode fechar. Um grande abraço, Luizinho do Floramar. Abração, Luizinho.
0: Olha uma música boa aí, ó.
2: Carlos Santana, né? Com a Michelle Brunt, não é isso?

0: caiu. Nossa, tá na hora de ir embora.
1: Muito bem, vamos embora então. Obrigado, PC, na mesa de áudio e programação musical. Muito obrigado, Vladimir Penido e Maria Eduarda Leles na produção. Muito obrigado a todos vocês pela audiência, pelo carinho. Até amanhã, daqui a pouco tem a Tércia Gonçalves com a Hora do Fazendeiro. Muito obrigado, Brasil!
2: Até mais!

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2: Anel rodoviário no sentido Vitória tem cerca de 5 quilômetros de congestionamento, desde o trevo do Betânia até o trevo do Califórnia, local onde há um caminhão com problemas mecânicos. Para desviar motorista, você pode sair pela Avenida Tereza Cristina. Já no sentido Rio de Janeiro, ponto de retenção é o viaduto São Francisco e há congestionamento desde os Correios, no bairro Universitário. Uma opção para fugir dessa lentidão no

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4: Boa tarde, amiga e amigo ouvinte da Rádio Inconfidência AM880, o gigante do ar. Está começando mais um Hora do Fazendeiro, o programa considerado mais antigo do rádio brasileiro e um dos mais antigos do mundo, que você confere também aí pelo site inconfidencia.com.br ou aplicativo Rádio Inconfidência Oficial. Claro, tem as ondas curtas também, 19 e 49 metros. Seja muito mais que bem-vinda e bem-vindo. Eu sou Tessia Gonçalves, agradeço sua audiência, conto com a sua companhia até às 6h30 da noite. O programa desta quinta está gravado, sabe por quê? Amanhã estarei ao vivo com o nosso Hora do Fazendeiro em Pouso Alegre a partir das 5 da tarde. Nosso programa de 5 às 6h30 será ao vivo diretamente de Pouso Alegre, lá do Rosão. Vamos participar daquela festa junina maravilhosa, Parraiá Pouso Alegre. Se você estiver por perto, conto com a sua presença, hein? Vai ser bom demais. E para esta edição, eu separei uma seleção musical especial com muitos sucessos sertanejos. Nós contamos com os trabalhos técnicos de Paulo César Furtado, Eliezer Ferreira e Carlos Ferreira. Bora com a gente ouvir muito sertanejão raiz aqui no nosso Hora do Fazendeiro. A gente começa muito bem com Recanto de Saudade, Juá e Sadi.

Vamos pra você de Paulo e Paulino, um pupurri com um pedaço de minha vida e 60 dias apaixonado, ao vivo. Teve também Rio Negro e Solimões, boiadeiro e violeiro, composta pelo Rio Negro. Leci Estrada e Sérgio Sá, violando, composta por eles. E também você ouviu Juai Sadi, Recanto de Saudade, de Pedro Forcato, Everest e Sadi. Muito mais alegria, emoção e sertanejão raiz aqui no nosso Hora do Fazendeiro. É, vamos juntos até às 6h30. Quem abre o nosso próximo bloco é Nenete e Dorinho com O Toureiro.

0: Você ouviu Leôncio Leonel, Vai de Roda. Também Léo Canhoto e Robertinho, Mundo Velho Sem Porteira, composta pelo Léo Canhoto em 1976. Teve também Mané Tibiriçá, de Roque José e Moreno, nas vozes de Moreno e Moreninho. E quem abriu esse bloco foi Nenete e Dorinho, cantando Outoureiro.
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3: A região metropolitana alerta para ponto de retenção na rodovia Fernão Dias, na região do bairro Jardim Piemonte, em Betim, no sentido São Paulo. Há congestionamento desde o bairro Riacho, em Contagem. Motorista, você ganha tempo saindo de BH de Contagem rumo a Betim pela Via Expressa. 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Emerson Rodrigues para a Rádio Inconfidência.
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6: Estamos de volta com o nosso Hora do Fazendeiro. Só sucessos por aqui e desta vez uma programação especial porque estou em Pouso Alegre. Amanhã vai ter o nosso Parraiá Pouso Alegre e a Hora do Fazendeiro estará participando com programa ao vivo. Eu conto com a sua audiência e conto com a sua presença se você estiver por lá, hein? Vai ser bom demais. Seguimos ao som de Luizinho e Limeira, Querência Amada, de Anacleto Rosas Júnior e Luizinho.

Você conferiu o milionário José Rico cantando Desventura, composta pelo Belmonte. Lorito e Loreto, Coisas Difíceis. Lourenço e Lourival, Buscando a Mineira, composta pelo Milton Aguiar. E de Anacleto Rosas Júnior e Luizinho, teve Querência Amada, com Luizinho e Limeira. E vamos que vamos, né?

0: Tivemos para você Bruna Viola no Ponteio da Viola. Teve também Bárbara Lohane interpretando Índia. Badia Medeiros, A Viola Tem Amor. E Rosinha e o Fumo de Corda, cantada pelo Bilora.
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3: Avenida Antônio Carlos, no sentido barragem da Lagoa da Pampulha, tem trânsito lento por excesso de veículos desde o encontro com a Avenida Bernardo de Vasconcelos, no bairro Cachoeirinha, até a região do bairro São Luís. E no sentido centro, há um ponto atípico de retenção para o horário na Avenida Antônio Carlos, perto do anel rodoviário, região do bairro São Francisco. Então, motorista, com esse cenário no caminho entre a Pampulha e o centro de Belo Horizonte, é melhor você escolher as avenidas Pedro II e Carlos Luz nas duas direções. 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Emerson Rodrigues para a Rádio Inconfidência.
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2: Estamos de volta com o nosso Hora do Fazendeiro. Muito boa noite para você que nos acompanha pela Rádio Inconfidência AM 880, o gigante do ar. Que honra, que alegria estar aqui com você nesta noite especial de quinta-feira. Estou em Pouso Alegre, mas aí também juntinho com você nessa programação especial. Lembrando que amanhã, sexta-feira, nosso programa A Hora do Fazendeiro estará no Parra Arraiá, Pouso Alegre, lá na Praça do Rosão, aguardando você. Se você não puder ir, conto com a sua audiência. Depois você me conta, hein? O que você achou? Vai ser, assim, bom demais. Seguimos, então, com música por aqui, nesta noite maravilhosa. Muito obrigada pela sua audiência. Vamos com Maida e Marcelo.

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1: Oh, meu povão apaixonado demais! Senhores cowboys, deixem suas amazonas, soltem os braços e fiquem espertos! Vamos sapatear um catira com Marcos Violeira e Adalberto.

0: Marcos Violeira Adalberto, Minha Mulher e Meu Cavalo, composta pelo Vieira e Vieirinha. De Carrerito e Vicente Dias, teve Trem Bão com Miranda e João do Rio. E a primeira com Maida e Marcelo, O Feijão e a Flor.
1: Pop Rock.
0: Do nosso programa Hora do Fazendeiro, mas ainda tem música, hein? Tem mais sertanejo por aqui com Mato Grosso e Matias, de Igual para Igual.

0: Helena Meirelles, Shot Bem Te Vi, César e Paulinho nas Asas de um Beija-Flor, Trio Parada Dura, Espinho na Cama, de Praense com Padre Lima, e de Roberta Miranda e Mato Grosso, de Igual para Igual com Mato Grosso e Matias. Por hoje é só, mas amanhã tem mais Hora do Fazendeiro para você, e como eu disse, Hora do Fazendeiro especial em Pouso Alegre, de 5 da tarde às 6 e meia da noite, ao vivo no Parraiá, lá na Praça do Rosão. Conto com a sua companhia, não só pelo rádio, mas também se você estiver lá pertinho de Pouso Alegre ou por lá, vá lá, dá um abraço na gente, passa lá rapidinho para poder conferir o Hora do Fazendeiro ao vivo. Por aqui e por lá, sempre o antigo e bom sertanejo raiz e notícias sobre o meio rural. Apresentação e programação foram minhas, Tessia Gonçalves. Muito obrigada a você, também a nossa equipe técnica, formada pelo Paulo César Furtado, Eliezer Ferreira e Carlos Ferreira. Muito obrigada de coração pela sua audiência, companhia. Fique com Deus, um forte abraço e até amanhã, diretamente de Pouso Alegre, a partir das 5 da tarde, aqui pela Inconfidência Transmissão ao vivo, Inconfidência AM880, o gigante do ar. Um grande abraço mais uma vez e até amanhã.
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3: Na região metropolitana, pista da BR-040, na saída para Sete Lagoas, está parcialmente bloqueada na região do Morro do Confisco, em Contagem, por causa de colisão que envolveu carreta e moto, a 4 quilômetros de congestionamento, começando antes do trevo da Ceasa. Motorista, para ganhar tempo, você pode acessar a Avenida João Gomes Cardoso, passar pelo Cabral e mais à frente retornar pela Avenida Wilson Tavares Ribeiro. No sentido Belo Horizonte, também são 4 quilômetros de lentidão na BR-040. As filas começam pouco antes do túnel do Morada Nova e vão até o encontro com o anel rodoviário. Opção de desvio, Avenida Teleférico e depois Via Expressa. Depois de anos de espera, as estações Nova Suíça e Amazonas saíram do papel e entraram nos trilhos. É mais mobilidade para nossa cidade. 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Emerson Rodrigues para a Rádio Inconfidência.
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3: Boa noite. O programa do Ministério da Saúde realiza procedimentos especializados para aliviar a lista de espera. 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

0: 9 hospitais de Minas Gerais participam da ação do programa Agora Tem Especialistas, do Ministério da Saúde. As instituições vão realizar 300 procedimentos médicos pelo Sistema Único de Saúde como forma de aliviar a fila de espera. A reportagem é do Lucas Silveira.
1: Virgínia Gonçalves, de 64 anos, é auxiliar de serviços gerais e esperou 4 anos na fila do SUS para fazer uma cirurgia de hérnia que prejudicava o dia a dia dela, inclusive na alimentação. Virgínia conta que ficou aliviada com a notícia que iria fazer o procedimento.
2: Eu vou me realizar, trabalhar com mais, sem sentir dor.
3: Sem sentir dor.
2: Ser acomodada, né? É, para alimentar. Vai ser melhor.
1: Em todo o país, serão ofertados cerca de 16 mil procedimentos especializados, dos quais 2,3 mil por meio da modalidade de créditos financeiros. Os hospitais vão descontar o valor das consultas do imposto devido. O mutirão de procedimentos médicos destinados a pacientes do SUS aconteceu no Hospital Dias Ciências Médicas de Minas Gerais. A diretora adjunta do programa Agora Tem Especialistas, Ana Luísa Guimarães, esteve no local e falou sobre o objetivo do projeto que está sendo realizado a nível nacional.
4: Em Minas Gerais, essa estratégia da troca de dívidas ou de pagamento de tributos por meio de serviço ao SUS já tem mais de 100 milhões contratados, alcançando o que para nós em Minas Gerais é muito importante, uma capilaridade muito grande no estado. Então tem no Vale do Aço, tem no Jequitinhonha, tem no norte de Minas, tem no sul, tem no Triângulo Mineiro. Só nesse mutirão nós estamos com 9 regiões que estão sendo alcançadas, Zona da Mata, que estão sendo alcançadas para ofertar mais serviço e ampliar a oferta e, portanto, fazer que o usuário chegue mais rápido, consiga operar, consiga fazer seu exame e resolver o que ele precisa resolver no SUS.
1: O coordenador do hospital, que faz parte da Feluma, Galileu Filho, detalhou os procedimentos que serão realizados nos hospitais da Fundação e a importância desse projeto no hospital.
5: São cirurgias de hérnias, são cirurgias de vitrectomias na área de oftalmologia, são cirurgias também de outros tipos de hérnias mais complexos no hospital universitário, cirurgias de mama, cirurgias ortopédicas, enfim, um rol de procedimentos que a gente consegue atender. E nessa semana nós fizemos um esforço aumentar a nossa oferta e realizamos 69 cirurgias a mais do que normalmente a gente realizaria.
0: O programa Agora Tem Especialistas vai até domingo no estado. Um homem de 24 anos foi preso pela Polícia Federal no município de Buritizeiro, no norte de Minas. Ele foi flagrado durante uma ação que investigava contas da internet que expunham crianças ao abuso sexual. Segundo a investigação da Polícia Federal, cerca de 50 arquivos, entre fotos e vídeos envolvendo crianças, eram armazenados em contas da internet entre 2022 e 2025. O material apreendido foi encaminhado à delegacia e será submetido à perícia. Confira outros destaques no Giro de Notícias.
6: O incêndio em vegetação mobilizou o Corpo de Bombeiros na tarde desta quinta-feira. O fogo começou em um lote ao lado de uma escola de educação infantil no bairro Jardim Vitória. Cerca de 200 crianças foram retiradas da escola e duas funcionárias foram socorridas com dificuldades para respirar. As causas do incêndio ainda vão ser investigadas. Dois homens foram presos em ação conjunta da Polícia Civil e Militar por envolvimento com tráfico de drogas em Carmo do Paranaíba. Os policiais apreenderam porções de cocaína e maconha, uma balança de precisão, além de aparelhos celulares. Os suspeitos foram encaminhados à delegacia. A Polícia Federal cumpriu na manhã desta quinta-feira 2 mandados de prisão preventiva e 1 mandado de busca e apreensão em Uberlândia, no Triângulo Mineiro. Uma mulher de 65 anos e o companheiro de 34 anos usavam o neto da mulher, um adolescente de 13 anos, na venda das drogas, configurando crime de corrupção de menor. No local foi apreendido tabletes de maconha e 2 bicicletas elétricas, avaliadas em 20 mil cada. Os policiais investigam se os veículos foram furtados.
0: E vai até o dia 31 de julho a Operação Linha Segura, que intensifica a fiscalização contra o uso de cerol e linha chilena durante o período de férias escolares. O uso desses materiais pode provocar acidentes e coloca a população em risco.
3: A operação quer garantir o cumprimento da lei que proíbe a comercialização e o uso de linha cortante em pipas e papagaios em Minas. Apenas na operação do ano passado, foram fiscalizados mais de 800 estabelecimentos comerciais e foram apreendidos 140 carretéis de linha chilena. Este ano, as ações têm como objetivo orientar sobre a ilegalidade e os riscos do uso de linhas cortantes em espaços urbanos e rurais do estado. O porta-voz da PMMG, capitão Rafael Veríssimo, reforçou a importância do papel dos pais responsáveis para conscientização de crianças e jovens.
7: Os pais responsáveis legais, sobretudo também no contexto escolar, a Polícia Militar reforça esse convite. É necessário que a gente tenha essa política, essa estratégia de orientação, de conscientização dos nossos adolescentes. Embora possa aparecer uma cultura, soltar pipas com uso de linhas ali, o cerol, que é mais artesanal, ou a linha chilena, que já tem um cunho industrial, todos os pais, todos os responsáveis precisam somar esforços com a Polícia Militar no sentido de orientar que é ilegal e tem esse risco significativo à integridade física do próximo.
3: O descumprimento da lei pode levar à apreensão do material e à aplicação de multa para os infratores. Qualquer cidadão que identificar o uso desses materiais poderá fazer a denúncia anônima pelo telefone 190 ou pelo 181.
0: Bom, e a Lei Seca completou 18 anos neste mês e chega à maioridade como um marco na segurança do trânsito brasileiro. Criada com o objetivo de combater a combinação entre álcool e direção, uma das principais causas de acidentes graves e mortes no trânsito, a legislação trouxe mudanças significativas no comportamento da população ao longo de quase 20 anos. Para fazer um balanço dessa trajetória, vamos conversar com a pesquisadora Débora Malta, que teve participação importante na construção e no monitoramento da Lei Seca. Ela contribuiu com evidências científicas que subsidiaram a aprovação da lei e coordenou pesquisas nacionais responsáveis por acompanhar a evolução dos hábitos dos brasileiros e medir os impactos da legislação ao longo do tempo. Seja então muito bem-vinda, Débora Malta, obrigado pela sua presença.
8: Muito obrigada, Paulo. Muito importante celebrar essa data.
0: E eu já começo pedindo uma avaliação sobre quais as maiores conquistas ao longo desses 18 anos, tanto na segurança do trânsito quanto na saúde pública.
8: Bem, a coibir o hábito de beber e dirigir é fundamental, porque existem muitas evidências que mostram que a taxa de mortalidade no trânsito ela é muito mais elevada quando este hábito ele está presente. E nós conseguimos, ao longo desses 18 anos, mudar a percepção do brasileiro em relação aos riscos, né? Então, hoje esse comportamento ainda existe, mas ele declinou. Tanto no comportamento de beber e dirigir na sequência, como também nos efeitos disso. Reduziu, por exemplo, a mortalidade no trânsito e muito em função da aplicação dessa lei.
0: Infelizmente, a gente vê na prática, né, quem sai, né, quem curte a noite aí, a gente vê parentes, amigos, né, bebendo, e bebendo muito, e pegando no volante, né? Como que a gente evoluiu nisso, né? Porque a gente teve essa lei seca, mas ao longo do tempo as pessoas parecem que esquecem dela, né?
8: Exato. Nós também identificamos isso nas pesquisas, né? Logo após, né, a lei, né, o início da lei, esse hábito, ele, de fato, ele teve um efeito mais importante na mudança dos comportamentos. E também porque isso estava associado à maior fiscalização. É muito importante também que haja uma atuação muito ativa, né, seja da Polícia Rodoviária, né, e dos agentes no trânsito, na fiscalização. Então, o que nós verificamos é que nos primeiros anos nós tivemos, sim, uma mudança mais expressiva desse comportamento e mais fiscalização. Depois, com o tempo, isso de alguma forma tem sido arrefecido e nós identificamos que em algumas cidades nós temos uma estabilização nesses índices. Então, é muito importante, de novo, retomar a fiscalização e também as ações educativas.
0: É preciso que a pessoa sinta a presença ali da fiscalização, das blitz, né? E muita gente, doutora, questiona se a lei não é muito rigorosa, né? Tolerância zero, zero álcool. Citando até alguns países que têm uma tolerância num percentual de álcool ali. E a pessoa até pergunta assim, eu tomo uma cerveja, não sinto nada, não fico bêbado e tudo, eu tô bem para dirigir. Só que de acordo com os estudos, não é bem assim, né?
8: É, não é bem assim. Então, nós fizemos diversos estudos, inclusive essas evidências mostram que qualquer quantidade de álcool, ela pode sim alterar os reflexos, né? Então, para dirigir, você tem que estar muito atento, né? Então, isso pode alterar as suas decisões, a sua freagem, ela pode ser retardada, né? E isso pode ser, de fato, algo, né? A fração de segundos, isso pode envolver um acidente. Então, de fato, o mais correto é alcoolemia zero, e tanto é que a lei também foi aperfeiçoada. A primeira edição, em 2007, ela previa em torno de 0,6, mas o que é também muito complexo do ponto de vista do monitoramento. A nova lei seca, em 2011, ela trouxe essa nova evidência com a alcoolemia zero, a tolerância zero, e também incluindo não só a alcoolemia, mas a percepção do agente do trânsito em relação ao comportamento do motorista, né? Outras provas também puderam ser incluídas para que esse indivíduo fosse autuado. Isso significou um aperfeiçoamento.
0: A gente cita, inclusive, um aperto no bolso, né? A multa hoje é quase R$3.000, você pode perder o direito de dirigir, né? E, aproveitando, eu pergunto, qual seria um aperfeiçoamento, né? Ou seja, a sociedade vai mudando, a legislação também tem que ir mudando, então, qual que seria a sugestão de um aperfeiçoamento dessa lei seca?
8: O aperfeiçoamento eu vejo em dois sentidos. Mais comunicação social em relação aos riscos, né? E também mais fiscalização, né? Então, é muito importante, né, que a Polícia Rodoviária, a Polícia Civil, ela esteja sempre atenta e fazendo pontos, né, de checagem. E outra questão muito importante também é que nós tenhamos no interior também a polícia atuando de uma forma mais cotidiana, porque nem sempre isso às vezes está nas grandes capitais, nas grandes cidades, onde o trânsito é municipalizado. E nas pequenas cidades isso fica a cargo muitas vezes da polícia estadual e que não tem efetivo. Então é muito importante que a gente dissemine esse tipo de fiscalização para todos os municípios do país.
0: Eu agradeço mais uma vez a sua presença, viu, doutora? E se beber,
8: não dirija.
0: Tá certo. Muito obrigado, viu?
8: Muito obrigada.
0: E a seguir, Governo de Minas e Instituto Cultural Filarmônica celebram renovação de contrato de gestão da Orquestra Filarmônica. E BH se transforma em uma galeria de arte iluminada com a Festa das Luzes. Nós já voltamos.
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1: Premiada nacionalmente e internacionalmente, viu, Paulo? Uma boa noite para você no jornal e para todos que acompanham o Jornal Minas Segunda Edição, também por meio do nosso AM 880, a Rádio Inconfidência. É isso mesmo que você acabou de dizer. A gente está aqui porque daqui a pouquinho vai ser realizada uma solenidade, a cerimônia de assinatura da renovação do contrato de gestão da Orquestra Filarmônica de Minas Gerais. A Orquestra Filarmônica que foi inaugurada, foi criada em 2008, cerca de 18 anos atrás, portanto, completando a sua maioridade neste ano de 2026. Então, ela é composta atualmente por cerca de 90 músicos, não só mineiros, mas também de todo o Brasil, inclusive de partes da Europa e da Ásia, e atualmente ela tem a direção artística do maestro Fábio Mechetti, e também ele tem o regente associado, que é o maestro José Soares. E a casa da Orquestra Filarmônica de Minas Gerais é desde 2015, aqui onde eu estou falando ao vivo agora, a Sala Minas Gerais, sendo a sede oficial da Orquestra Filarmônica de Minas. Pois bem, e ao longo da solenidade falará aqui o secretário de Cultura e Turismo do Estado de Minas Gerais, o Leônidas Oliveira, e vocês observam no vídeo, aqui ao lado para onde eu estou apontando, vamos ver se na câmera, pois bem, fica mais fácil assim. Daqui a pouco vai ter uma homenagem também ao ex-governador de Minas Gerais, falecido em 2011, também presidente da República, Itamar Franco, está ali coberto. Vai ter um busto dele a ser exposto também como uma homenagem, afinal de contas, a Sala Minas Gerais faz parte do Centro Cultural Itamar Franco. Sala Minas Gerais, que recebe cerca de 100 mil espectadores ao ano, e a Orquestra Filarmônica sendo protagonista nessa maneira de deixar de forma mais didática e, claro, mais pública e mais democrática o acesso à música erudita, não só para belo-horizontinos, mas também para todos os mineiros. Volto com você, Paulo.
0: Tá certo, Guilherme. Muito obrigado pelas suas informações. Um alívio para torcer pela seleção na segunda-feira, hein? Servidores do governo de Minas Gerais poderão encerrar o expediente mais cedo nos dias dos Jogos do Brasil na Copa. A resolução publicada no Diário Oficial permite que os servidores efetivos, temporários e estagiários saiam 3 horas antes do começo dos jogos. Porém, o período não trabalhado vai ter que ser compensado até o dia 30 de setembro. E o servidor que não cumprir um mínimo de 6 horas no dia dos jogos também vai perder o direito ao vale-refeição. E é bom lembrar também que a medida não vale para os trabalhadores de serviços essenciais que terão de permanecer nas suas funções também no horário dos jogos. E quem passou pela estação central do metrô no centro de Belo Horizonte teve uma surpresa. Uma apresentação artística marcou a assinatura de um convênio entre o Metrô BH, que administra o sistema, e a Fundação Clóvis Salgado. Quem tem os detalhes é a repórter Pamela Dias.
2: Uma parceria para lá de cultural. A estação central do metrô de Belo Horizonte hoje foi palco do lançamento de uma parceria entre a Fundação Clóvis Salgado e o Metrô BH. A iniciativa tem o objetivo de realizar interações artísticas e ações de ocupação cultural no entorno das estações, aproximando a arte do cotidiano dos usuários do transporte público.
3: A gente está buscando trazer um espaço dentro do metrô que não seja só um espaço de transporte das pessoas. Então a gente quer aproveitar o momento que eles estão dentro das estações para poder ter acesso a uma série de conveniências, entre elas, obviamente, a cultura. E o grupo comporte junto com o Metrô BH incentiva muito a questão da cultura e educação. Então isso tem tudo a ver com o DNA da empresa.
2: Essa parceria pretende levar apresentações de dança, música e outras manifestações culturais para áreas próximas às estações do metrô. A proposta é ampliar o acesso à cultura e aproximar a população dos equipamentos artísticos do estado de Minas Gerais. Durante a cerimônia, o público presente acompanhou a segunda edição do Curto Circuito, projeto de ativação ações artísticas urbanas do Circuito Liberdade. A programação contou também com a apresentação da CIA de Dança Palácio das Artes. A expectativa é que novas ações sejam desenvolvidas nos próximos meses, levando cultura, arte e entretenimento a diferentes regiões atendidas pelo metrô da capital.
0: E começa hoje a 5ª edição da Festa da Luz, que mais uma vez vai transformar o hipercentro de Belo Horizonte em uma galeria de arte iluminada e a céu aberto. Com o tema O Brasil é a América

0: Latina, o festival conta com 12 instalações artísticas, projeções mapeadas, música, performances e experiências imersivas. Tudo de graça. E quem vai contar mais para nós é o repórter Sulimar Silva, ao vivo. Boa noite, Sulimar. Já conta pra gente então onde você está. Alô?
1: Na Avenida Afonso Pena, no edifício Sulacap, que recentemente passou também por uma reforma, e estamos falando da edição da Festa da Luz. Ao meu lado, Vitor Diniz, que é o idealizador. Boa noite, Vitor. Obrigado pela presença aqui no Jornal Minas. E uma festa que está voltando a Belo Horizonte, e a cada dia essa festa vem tendo mais adeptos e fazendo mais sucesso, né?
2: Boa noite, é um prazer falar com a Rede Minas. A Festa da Luz está chegando na sua quinta edição, mais uma vez com o patrocínio da CEMIG e do Governo de Minas, por meio da Lei Estadual de Incentivo à Cultura. E a gente está muito feliz que a festa rapidamente cresceu e se tornou parte mesmo do calendário da cidade. A gente chegou aqui com a maior edição de todos os tempos, são mais de 80 artistas, são 12 instalações, e a Festa da Luz, ela é uma grande celebração de Belo Horizonte, do povo mineiro, e a gente fica muito satisfeito com a forma como a cidade, como o estado, abraça esse evento.
1: E teremos artistas de outros países também fazendo as apresentações e expondo os trabalhos, né?
2: Exato, a gente veio esse ano com o tema Brasil é a América Latina, e a gente decidiu sim, a gente todos os anos convida artistas internacionais, dessa vez a gente convidou nossos irmãos, né? Então tem gente da Colômbia, tem gente da América Central e da América do Sul também, junto com muitos artistas de Belo Horizonte, porque afinal de contas BH também é América Latina.
1: Um outro detalhe aqui: no ano passado, alguns espaços não receberam, e esses espaços que não receberam no ano passado estão recebendo a festa também.
2: Eu acho que o grande destaque da novidade desse ano é o Parque Municipal. A gente, no ano passado, levou uma obra para lá discretamente, e nesse ano a gente está com uma ocupação maior, são 3 obras. Está muito legal, vale a pena conferir a entrada pela Rua da Bahia e a saída pela portaria do parque na Andradas.
1: Quem ainda não visitou pode ter oportunidade de vir, porque a festa vai durar até o domingo, né?
2: Exato, a gente está só começando, estamos aquecendo as luzes aqui e vamos até domingo, de quinta a domingo, sempre de 18 às 23 horas, programação 100% gratuita para todas as idades, a família inteira, só chegar e conferir e aproveitar essa festa incrível que a gente tem o privilégio de oferecer junto com a CEMIG e com o Governo de Minas para a população.
1: Vitor, muito obrigado pela presença aqui no Jornal Minas.
2: Muito obrigado, boa noite para todos, esperamos receber todo mundo aqui até domingo.
1: Muito bem, lembrando que a festa tem início hoje e às 7h30 da noite, bem aqui à frente, no viaduto da Floresta, nós vamos ter as luzes sendo acendidas nesta edição, que promete ser uma das melhores. A cada ano ela vai melhorando. É com você, Paulo.
0: Tá certo, Sulimar, muito obrigado. Parabéns ao trabalho iluminado desses artistas, né? E o Jornal Minas, segunda edição, fica por aqui. Boa noite e até amanhã.

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1: Engavetamento envolvendo 3 carros bloqueia a faixa da esquerda da rodovia Fernão Dias, no sentido São Paulo, na região do bairro Jardim Piemonte, em Betim, perto da refinaria Gabriel Passos. O congestionamento começa em Contagem, na região da Cidade Industrial, já na Avenida Cardeal Eugênio Pacelli. Motorista, você ganha tempo seguindo pela Via Expressa. 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Emerson Rodrigues para a Rádio Inconfidência.

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2: Boa noite.
1: Boa noite para você que nos acompanha em todo o país.
2: Quinta-feira, 25 de junho de 2026.
1: Vamos ao destaque do dia: soberania no campo.
2: O governo do Brasil anuncia a retomada das obras da unidade de fertilizantes nitrogenados 3, na cidade de Três Lagoas, em Mato Grosso do Sul.
1: Serão investidos mais de 5 bilhões de reais com o apoio do novo PAC. E a nova fábrica terá capacidade de produzir 16% da demanda nacional por ureia.
2: Presidente Lula destaca que a produção de fertilizantes garante a blindagem do país em relação à subida de preços internacionais.
3: Preços absurdos de fertilizante que poderiam ser produzidos no Brasil, que aumenta a cada guerra que alguém quer dar no outro lá fora. E o pobre brasileiro paga o preço dessa guerra.
1: E ainda em Mato Grosso do Sul, o presidente entrega a titulação de terras para 1.390 famílias assentadas da reforma agrária.
2: Elas produzem leite, grãos, frutas e hortaliças e criam pequenos animais.
1: Com a titulação, produtores poderão acessar políticas públicas de crédito e assistência rural.
2: E você vai ouvir também oportunidades de negócios para empresários brasileiros.
1: Com a entrada em vigor de novas tarifas na União Europeia por causa do acordo com o Mercosul, o governo do Brasil quer aumentar exportações, inclusive de pequenas e médias empresas.
2: E nós conversaremos sobre isso com o Laudemir Miller, presidente da Apex Brasil, a agência brasileira de promoção de exportações.
1: Hoje na apresentação da Voz do Brasil, Mariana Jungmann e Luciano Seixas.
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1: Três aeroportos de Mato Grosso do Sul estão agora mais modernos, com capacidade ampliada e com mais conforto para os passageiros.
2: O presidente Lula esteve hoje em uma série de eventos no estado e participou agora há pouco da entrega da primeira fase das obras do aeroporto de Ponta Porã e também dos terminais de Campo Grande e Corumbá.
1: A repórter Graziele Bezerra está com a gente aqui no estúdio e tem mais informações sobre isso. Boa noite, Graziele.
4: Boa noite para você também, Luciano. Boa noite para Mariana e boa noite para o ouvinte da Voz do Brasil. Esses terminais de Campo Grande, Corumbá e Ponta Porã foram modernizados e ampliados com recursos do novo PAC. Essas obras estão no pacote de investimentos de 4 bilhões e meio de reais que a concessionária Aena está fazendo em 11 terminais, inclusive em aeroportos também de São Paulo, Minas Gerais e Pará. O ministro de Portos e Aeroportos, Tomé Franca, explicou que esses investimentos fazem parte do projeto Ampliar, que busca modernizar e também equipar a aeroportos regionais.
5: Esse é o nosso desafio, é o desafio da infraestrutura aeroportuária do Brasil. A gente conseguiu fazer a requalificação dos grandes aeroportos e a gente tinha um grande desafio que era investir e requalificar os aeroportos regionais, porque o presidente Lula entende que o transporte aéreo não é apenas para a elite, não é para uma parte da população, mas é para todos os brasileiros.
4: Bom, em Ponta Porã, que é a cidade que faz fronteira aí com o Paraguai, o terminal aeroportuário ficou 5 vezes maior. A capacidade anual saltou de 30 mil para 130 mil passageiros. O aeroporto também ganhou novos espaços comerciais, teve aí ampliação do estacionamento e mais posições para aeronaves comerciais. Na capital, Campo Grande, o aeroporto agora está preparado para receber voos internacionais com 3 pontos de embarque, novos equipamentos de inspeção, sala de embarque aí com 7 portões. A capacidade de atendimento saltou de 950 mil para 2 milhões e 600 mil passageiros por ano. E em Corumbá, cidade que dá acesso ao Pantanal, o aeroporto conta agora com novos espaços de embarque, check-in, inspeção de passageiros e estacionamento também. Além de aumentar a capilaridade logística e impulsionar o desenvolvimento da economia sul-mato-grossense, esses novos terminais também vão reforçar a infraestrutura para atender moradores, turistas, empresários e produtores que dependem, né, do transporte aéreo. aéreo diariamente. Mariana, Luciano.
2: Obrigada, Graziele Bezerra, pelas suas informações ao vivo aqui na Voz do Brasil.
1: E ainda em Mato Grosso do Sul, mais cedo, o presidente anunciou a retomada de uma fábrica de fertilizantes, que vai contribuir para a segurança alimentar e o fortalecimento da produção agrícola no Brasil.
2: A obra vai contar com 5 bilhões de reais do novo PAC e vai gerar cerca de 8 mil empregos.
6: Os fertilizantes ricos em nitrogênio são essenciais para o rápido crescimento de plantações. Por isso, costumam ser usados para aumentar a produtividade de lavouras de soja, milho e feijão, por exemplo, para reduzir a dependência de outros países e garantir que esse produto continue fortalecendo a produção interna. O governo do Brasil anunciou a retomada das obras da unidade de fertilizantes nitrogenados 3, na cidade de Três Lagoas, no Mato Grosso do Sul. Serão investidos mais de 5 bilhões de reais com apoio do novo PAC. A ministra da Casa Civil, Miriam Belchior, destaca o potencial de obras como essa para o desenvolvimento do país.
7: Gera emprego, gera crescimento no país, é bom para todo mundo. Reúne o setor público, reúne o setor privado, as nossas estatais.
6: A retomada da construção da fábrica, que estava paralisada desde 2015, deve gerar cerca de 8 mil empregos diretos e indiretos. As operações estão previstas para começarem em 2029. O empreendimento será da Petrobras, que assinou contratos com as empresas responsáveis pela conclusão da obra. De acordo com a presidente da estatal, Magda Jambriar, a localização da

0: fábrica estratégica.
1: Isso é fertilizante para Mato Grosso, Mato Grosso do Sul, Goiás, Paraná, São Paulo, região que concentra nada mais, nada menos do que 40% da demanda brasileira de ureia.
0: A ureia é um dos principais fertilizantes nitrogenados utilizados pelos agricultores. Quando entrar em operação, a fábrica terá capacidade para produzir o equivalente a 16% da demanda nacional. Para o presidente Lula, a retomada da obra representa um passo importante para fortalecer a produção de fertilizantes à base de nitrogênio nacional e impacta diretamente no preço dos alimentos.
2: Você tem quase que 85% da estrutura de uma obra como essa, de repente para e fica 12 anos parada. E o Brasil pagando preços absurdos de fertilizantes que poderiam ser produzidos no Brasil, que aumenta a cada guerra que alguém quer dar no outro lá fora. E o pobre brasileiro que vai comprar uma fruta, que vai comprar uma comida, paga o preço dessa guerra.
0: Quando a unidade de Três Lagoas entrar em operação, junto a outras três unidades comandadas pela Petrobras, a estatal projeta atender cerca de 35% do mercado nacional de ureia até 2029. Antes da retomada das fábricas, 100% da ureia consumida no país era importada. Reportagem Márcia Fernandes.
3: E também em Ponta Porã, o presidente Lula entregou hoje mais de 1.300 títulos de terra para assentados da reforma agrária.
4: A ação faz parte do programa Terra da Gente, que visa agilizar a destinação de terras no país.
5: A segurança do título da terra chegou para 1.390 famílias do assentamento Itamaraty, em Mato Grosso do Sul. A entrega dos documentos aos produtores em um dos maiores assentamentos da reforma agrária do país foi feita pelo presidente Lula. O representante da Cooperativa dos Agricultores Familiares do Assentamento Itamaraty, Ataíde Zambrucci, destacou os impactos para a comunidade.
6: Nós necessitamos desse título para as cooperativas poder crescer, recursos financeiros, agroindústria, para produzir alimento para esse Brasil. É dar de comer para a nossa agricultura, para os nossos alunos na escola, para a nossa Conab. Esse título representa muita coisa para nós.
5: Com mais de 50 mil hectares, o assentamento abriga cerca de 2.800 famílias, que produzem leite, grãos, frutas e hortaliças, e que também criam pequenos animais. Com o título definitivo da terra, os assentados passam a ter estabilidade para produzir e acessar políticas públicas, como crédito e assistência técnica rural. O presidente Lula destacou o esforço do governo para fazer desapropriações que levam à reforma agrária.
2: E está ficando cada vez mais caro. Não pensa que é barato, não, porque é caro. Desapropriar uma fazenda aqui nesse estado é muito caro. Não pense que é fácil fazer. Tudo é uma guerra contra a lei. Tudo é uma guerra contra o manual. Porque o manual é quase tudo para criar dificuldade. É como se a gente estivesse subindo uma escada. A gente cansa, mas a gente não pode desanimar. A gente cansa, mas a gente não pode desanimar.
5: Também foi entregue o título de propriedade à comunidade quilombola Picadinha, localizada em Dourados. Foi assinado ainda acordo para a destinação de mais 72 mil hectares no estado para a reforma agrária. A medida deve resultar na criação de 33 novos assentamentos para quase 5.800 famílias. Foram entregues ainda 42 unidades habitacionais em outros 10 assentamentos sul-mato-grossenses, em um investimento de R$4 milhões. Reportagem Luana Karen.
3: E o presidente Lula também comentou hoje assuntos internacionais.
4: Ele prestou solidariedade às vítimas do terremoto na Venezuela e ofereceu apoio ao país para a presidente venezuelana, Delcy Rodríguez.
3: E parabenizou o novo presidente eleito da Colômbia, Thaisa Vitória, tem os detalhes.
7: Pela rede social X, o presidente Lula disse que tomou conhecimento com grande preocupação e consternação dos impactos causados pelo terremoto que assolou a Venezuela ontem. O presidente disse ainda que instruiu o Ministério de Relações Exteriores e a Embaixada do Brasil na capital venezuelana, Caracas, a avaliarem as medidas de assistência que o Brasil possa tomar para ajudar os atingidos. Ainda ainda ontem à noite, o Itamaraty divulgou nota declarando que não há brasileiros registrados entre as vítimas até o momento. Em evento nesta quinta-feira, em Mato Grosso do Sul, o presidente Lula disse que já conversou com a presidente da Venezuela, Delcy Rodrigues.
2: Nós fizemos uma reunião com vários ministros agora. Eu falei que a presidenta Delcy da Venezuela, de manhã do carro, para perguntar para ela o que ela precisava que a gente fizesse. E nós estamos reunidos, vários ministros, para a gente mandar tudo o que for necessário mandar para a Venezuela. Água, bombeiro, defesa civil, comida, remédio.
7: E pela mesma rede social, o presidente parabenizou o povo colombiano pelo processo democrático e soberano que elegeu Abelardo de la Espriella nas eleições do último domingo. Lula destacou a amizade entre Brasil e Colômbia e disse que ela é fundamental para a superação de desafios comuns, como a preservação da Amazônia, o enfrentamento da pobreza e o combate ao crime organizado. Reportagem Thaísa Vitória.
4: E agora há pouco, o presidente Lula divulgou em uma rede social que vai enviar, na manhã dessa sexta-feira, uma missão humanitária de busca e resgate urbano na Venezuela.
3: O Brasil vai enviar um avião KC-390 da Força Aérea Brasileira, que vai sair de Guarulhos com 36 bombeiros, técnicos da Defesa Civil Nacional, da Agência Nacional de Telecomunicações e 9 toneladas de equipamentos para socorro às vítimas.
4: No sábado, o Brasil vai enviar equipamentos para montagem de um hospital de campanha, purificadores de água com painel solar, medicamentos e material médico para cirurgias.
3: Lula afirmou também que segue acompanhando o trabalho de resgate e que o Brasil vai prestar todo o apoio necessário ao povo venezuelano.
4: Benefícios tarifários do acordo de livre comércio entre Mercosul e União Europeia começaram a vigorar no mês passado.
3: Com eles, inúmeras oportunidades de negócio se abrem para empresas brasileiras no continente europeu, inclusive para as pequenas e médias.
4: E o governo do Brasil quer levar aos empresários mais conhecimento sobre essas oportunidades. Por isso, amanhã vai lançar uma plataforma voltada para eles.
3: Quem nos conta os detalhes sobre isso é o presidente da Agência Brasileira de Promoção das Exportações, a Apex Brasil, Laudemir Miller, que fala conosco ao vivo de São Paulo agora. Boa noite, presidente.
8: Boa noite.
3: Presidente, amanhã o senhor vai participar junto com o vice-presidente Geraldo Alckmin e o ministro do Desenvolvimento, Indústria, Comércio e Serviços, Márcio Elias Rosa, de um encontro com empresários, para apresentar a eles as oportunidades de negócios que podem surgir a partir da entrada em vigor do acordo de livre comércio entre o Mercosul e a União Europeia, né? Que oportunidades são essas?
8: Olha, são oportunidades trilionárias. O acordo Mercosul-União Europeia está trazendo um dos maiores, está formando os maiores blocos do mundo, maiores blocos econômicos. E para vocês terem uma ideia, a Europa, ela traz de fora do bloco, ela importa 3 trilhões de dólares. E o acordo, ele vai abranger mais de 9 mil produtos, sendo que desses 5 mil produtos já estão com tarifa zero. E o que significa na prática? Significa que, por exemplo, hoje, né, antes do acordo, para a gente exportar um mel para a Europa, o produtor brasileiro pagava 17% de tarifa, de imposto. Para exportar uva, tinha que pagar 11%, 12%. Para exportar máquina, tinha que pagar imposto também. E com o acordo, essas tarifas vão reduzir e nós temos 5 mil produtos que essa tarifa já é zero. Então, isso vai melhorar muito os negócios do Brasil e vai dar acesso a um mercado de 3 trilhões de dólares.
4: E vocês vão apresentar também, né, presidente, ferramentas para que esses empresários possam aproveitar melhor essas oportunidades. Uma delas é uma plataforma desenvolvida pela Apex Brasil sobre produtos brasileiros aptos a disputar esse espaço no mercado europeu, não é isso? Fala mais para a gente sobre essa plataforma, como é que ela vai funcionar?
8: É isso mesmo, Mariana. É porque o que a gente quer é que cada empresário ele possa ter a exata noção de qual que é a situação do seu produto. Ou seja, eu estou produzindo aqui o meu produto, ele, afinal de contas, a tarifa caiu ou não, quanto que é, quão qual é o benefício que eu vou ter nesse acordo, né? Então, essa ferramenta, ela vai estar disponível, é uma ferramenta que pode ser usada no computador, pode ser usada no celular, e cada um vai poder saber exatamente a sua situação, o produto que ele tem, o quanto que ele está sendo beneficiado. Mas saber qual é a oportunidade, né? É só o primeiro passo. O que a gente quer mesmo é que esse empresário possa transformar essa oportunidade em negócio, e por isso que a Apex Brasil, junto com vários parceiros, nós já planejamos, a gente tem uma programação de nos próximos 12 meses, até julho do ano que vem, nós vamos fazer 150 eventos de negócios só para o mercado europeu, onde a gente pretende aí beneficiar em torno de 2.600 empresas, para que o empresário conheça a oportunidade que tem, mas principalmente em conhecendo essa oportunidade possa encontrar compradores europeus e aí sim exportar e fazer negócios.
3: Bom, e essa plataforma pode também estimular as pequenas e médias empresas brasileiras a entrarem nesse novo mercado trilionário, né, que o senhor falou. O estímulo às exportações de empresas de pequeno porte é uma das metas da Apex para os próximos anos, não é isso?
8: Exato, Luciano. Isso é muito importante. É que todo mundo que está ouvindo a Voz do Brasil, os nossos empresários, as nossas cooperativas, os nossos produtores rurais, acreditem que a exportação é possível para todo mundo. É possível para os médios e também é possível para os pequenos. O que precisa fazer? Tem que se preparar, tem que entender o mercado, e nisso a Apex Brasil pode ajudar muito, com ferramentas de inteligência de mercado, planos de negócios e principalmente participar das nossas feiras, das nossas rodadas de negócios, tanto no exterior como no Brasil, quando a gente traz compradores internacionais ao Brasil. Então essa é uma grande mensagem, que é uma grande oportunidade para todos, pequenos e médios também tem essa oportunidade, se prepararem, contando com o nosso apoio, a gente tem uma segurança muito boa de que também essa oportunidade vai ser viável e se transformar em negócio para eles.
4: Agora, o senhor mencionou anteriormente alguns itens que vão estar beneficiados aí pelo acordo, mel, por exemplo. A Apex já mapeou, né, o que vai ter essa redução tarifária para exportação para a Europa. Esses itens, eles coincidem com aqueles que vão ter aumento de tarifas imposto pelos Estados Unidos, né, na última taxação, ou seja, a minha pergunta é, as oportunidades na Europa, elas podem ajudar a reduzir o impacto dessa taxação norte-americana?
8: Sim, elas podem sim, né? Estados Unidos continua sendo um mercado muito importante, a gente continua promovendo as empresas e os produtos brasileiros nos Estados Unidos, mas a Europa é uma grande oportunidade que se abre também para os exportadores brasileiros. E para vocês terem uma ideia, a exportação do Brasil para os Estados Unidos, se a gente comparar janeiro a maio do ano passado com janeiro a maio deste ano, houve uma redução de em torno de 2 bilhões de dólares da nossa exportação. Só que ao mesmo tempo que nós caímos a nossa exportação para os Estados Unidos, o Brasil aumentou a exportação para a Europa. Nós exportamos a mais 1 bilhão e meio para a Europa, nós exportamos 8 bilhões a mais para a China e exportamos, por exemplo, para a Índia, quase 2 bilhões de dólares a mais também. Então, embora tenha caído a exportação para os Estados Unidos, o Brasil bateu recorde de exportação esse ano, se a gente pegar janeiro a maio, onde nós tivemos 12 bilhões de dólares a mais. E interessante, Luciano, das 2.000 empresas que estão com a Apex Brasil, que a gente trabalha, que a gente apoia e exportam para os Estados Unidos, nós tivemos 72% dessas empresas, elas diversificaram o mercado. Elas continuam exportando para os Estados Unidos, mas passaram também a exportar para outros mercados.
3: Presidente, nós temos apenas um minutinho a mais.
8: Para a diversificação.
3: Atualmente, o comércio entre Brasil e União Europeia movimenta cerca de 100 bilhões de dólares por ano. Você já tem uma estimativa de quanto esse fluxo pode crescer com a entrada em vigor, né, desse acordo?
8: Olha, Luciano, nós fizemos um estudo pegando só 540 543 produtos, que são aqueles que a gente tá priorizando. Só esses 543 produtos, na estimativa da Apex Brasil, no nosso estudo, que são os nossos produtos prioritários, eles podem render ao Brasil no curto prazo, nos próximos 12 meses, um incremento de exportação de até US$1 bilhão. E aí, basta também colocar que a gente tem não só esses 543, mas a gente tem milhares de outros produtos também com oportunidade, de modo que eu acho que a gente está com uma expectativa muito positiva de ter um crescimento aí de pelo menos US$1 bilhão nos próximos meses para a Europa.
4: Muito bem, nós conversamos com Laudemir Miller, presidente da Apex Brasil, a Agência Brasileira de Promoção de Exportações. Muito obrigada pela sua entrevista aqui à Voz do Brasil, presidente.
8: Obrigado, Mariana. Boa noite a todos.
3: Garantir acesso à educação, lazer e proteção para crianças e adolescentes é um dever do Estado e de toda a sociedade, como estabelece a Constituição Federal.
4: Mas essa realidade ainda é distante para mais de 1.600.000 jovens de todo o país submetidos ao trabalho precoce.
3: Para mudar esse cenário, o Ministério do Trabalho e Emprego lançou o novo Plano Nacional de Erradicação do Trabalho Infantil.
4: Com metas válidas até 2035, a iniciativa quer fortalecer a rede de fiscalização e assistência social em todo o Brasil.
9: Brincar, estudar e se desenvolver, direitos que ainda estão longe da realidade de milhões de crianças e adolescentes brasileiros. Segundo o IBGE, em 2024, o país registrou cerca de 1.650.000 crianças e adolescentes entre 5 e 17 anos em situação de trabalho infantil. O Nordeste concentra o maior número de casos, com 506.000 crianças e adolescentes nessa condição, seguido pelas regiões Sudeste, Norte, Sul e Centro-Oeste. Entre as principais causas estão a desigualdade social, a baixa renda familiar e a evasão escolar. No Brasil, qualquer trabalho é proibido para menores de 14 anos. Dos 14 aos 16 anos, só é permitido na condição de jovem aprendiz. Para enfrentar esse problema, o Ministério do Trabalho e Emprego lançou o Plano Nacional de Prevenção e Erradicação do Trabalho Infantil e Proteção a Adolescentes no Trabalho, com vigência até 2035. Uma conquista coletiva, destacou Roberto Guimarães, coordenador nacional de erradicação do trabalho infantil.
10: Esta quarta edição representa avanços significativos e confere maior estabilidade, continuidade e capacidade de planejamento de longo prazo.
9: O documento reúne metas, indicadores e estratégias para fortalecer a proteção de crianças e adolescentes em todo o país. A proposta foi construída de forma coletiva, com participação do governo, trabalhadores, empregadores, sistema de justiça, sociedade civil e organismos internacionais. Para o ministro do Trabalho e Emprego, Luiz Marinho, cabe à sociedade monitorar, fiscalizar as metas do plano e combater o trabalho infantil.
11: Esse é o compromisso deste quarto plano. O compromisso de todos e todas, para que nós possamos sonhar e trabalhar para realizar esse sonho, para um dia sermos declarados trabalho infantil erradicado.
9: Para adolescente de Sergipe, Ellen Hipólito, representante do comitê que debateu o novo plano, lugar de criança não é no trabalho, é na escola, no brincar e na oportunidade de sonhar com um futuro melhor.
12: É por isso que esse plano, ele é muito mais do que um documento. Ele representa a construção de oportunidades e para que crianças e adolescentes eles possam realmente estar na escola e sonhar, que é o que a gente sempre quer na nossa infância.
9: Com duração de 10 anos, o novo plano vai orientar as políticas públicas de combate ao trabalho infantil em todo o país. A meta é fortalecer a rede de proteção e garantir que crianças e adolescentes tenham acesso à educação, ao lazer e ao desenvolvimento pleno de seus projetos de vida. Reportagem Pablo Mundim.
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4: Fique agora com as notícias do Poder Judiciário e do Congresso Nacional. Boa noite.
3: Boa noite para você. Até amanhã.

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2: STF começa a julgar ações que questionam a exclusão de pessoas com autismo da isenção de impostos na compra de veículos.
3: STJ valida o uso da ferramenta conhecida como teimosinha em execuções fiscais.
2: TSE lança manual do eleitor.
3: Boa noite, eu sou Marcela Luiz.
2: E eu sou Walter Lima.
3: O Supremo Tribunal Federal começou a analisar dispositivos da regulamentação da reforma tributária que restringiram a isenção de impostos na compra de veículos por pessoas com deficiência.
2: A discussão envolve as regras de isenção do imposto sobre bens e serviços e da contribuição sobre bens e serviços instituídos pela reforma tributária.
3: Pela nova legislação, pessoas com deficiência têm direito à alíquota zerada na compra de veículos, mas o benefício foi restrito ao excluir situações que demandam suporte à mobilidade, como o autismo de nível 1. Na sessão de hoje, o plenário escutou as partes do processo. Depois, o julgamento foi suspenso e será retomado em uma outra data ainda a ser definida. A reiteração automática de ordens de bloqueio via Cisbajude pela chamada teimosinha é medida legítima para efetivar a execução, cabendo ao executado demonstrar causas impeditivas do gravame.
2: Essa tese do STJ deve ser seguida pelos tribunais de todo o país. Fátima Uchoa.
4: A teimosinha permite a repetição automática das ordens de bloqueio de dinheiro nas contas bancárias do devedor sem necessidade de nova decisão judicial. Para o relator na primeira sessão do STJ, ministro Sérgio Coquina, essa ferramenta contribui para a efetividade da execução, a duração razoável do processo e a eficiência da prestação jurisdicional, além de contribuir para impedir o esvaziamento de contas pelo devedor e aumentar as chances de localização de ativos financeiros para satisfazer o crédito. Ainda segundo o ministro, o risco de a teimosinha alcançar valores protegidos por lei é controlado pelos meios legais de impugnação e pelo dever do juiz de cancelar indisponibilidades irregulares ou excessivas.
3: TSE lança Manual do Eleitor, um guia que reúne as principais orientações para quem vai participar das eleições 2026.
2: O anúncio foi feito pelo presidente do TSE, ministro Cássio Nunes Marques, durante sessão desta quinta-feira. Estevão Furtado.
5: Além das versões impressa e digital do manual, a iniciativa também prevê vídeos explicativos no canal da Justiça Eleitoral no YouTube, um site exclusivo e conteúdos nas redes sociais do Tribunal. Entre as orientações estão a obrigatoriedade de apresentar um documento oficial com foto para votar e a proibição do uso de celular na cabine de votação, medida que garante o sigilo do voto. O presidente também destacou o lançamento do programa Seu Voto Importa, que amplia ações de inclusão e acessibilidade nas eleições e busca incentivar especialmente a participação de jovens de 16 e 17 anos no processo eleitoral.
3: Estatal é condenada a indenizar analista de RH ameaçada com canivete.
2: A trabalhadora deve receber R$12 mil por danos morais. Marja Lacerda.
6: A analista trabalhava em uma empresa que prestava serviços para a Celesc Distribuição em Blumenau, Santa Catarina. Quando a empresa foi vendida, o salário dos empregados passou a atrasar. Um deles, num ato de desespero, fez a analista refém, a ameaçando de morte. Para os ministros do TST, a Celesc, como empresa contratante, também é responsável por descumprir as normas de segurança no trabalho, permitindo que a trabalhadora terceirizada fosse exposta à situação de risco.
3: Justiça Federal atende a pedidos do MPF e determina consolidação de terra indígena no Pará.
2: Entes governamentais foram condenados a pagar mais de R$2 milhões por danos morais coletivos por omissão histórica. Vanessa Pereira.
7: A sentença reconheceu a validade do decreto estadual publicado em 1945, que garante o direito do território ao povo indígena Amanaié, no Pará. Além do pagamento de indenização por danos morais coletivos e por omissão histórica, o governo do Pará, o Instituto de Terras do Pará, a União e a FUNAI deverão fazer estudos técnicos e realizar a retirada de ocupantes irregulares da área.
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3: Uma boa noite.
2: E até amanhã.
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9: Eu sou Paula Groba.
10: E eu sou Humberto Pinheiro.
9: E estes são os destaques de hoje do Jornal do Senado, que começa agora.
10: Próximo presidente da República enfrentará desafio de ajuste fiscal, aponta relatório da IFE.
9: Discussão no STF sobre controle de gastos públicos repercute no Senado.
10: Nova lei amplia atendimento no SUS para pessoas com dor crônica.
9: Boa noite.
10: Boa noite.
9: Existem dores que duram meses ou até anos, afetam milhões de brasileiros e podem comprometer o trabalho, o sono e a qualidade de vida.
10: Para ampliar o atendimento a esses pacientes, uma nova lei garante assistência integral pelo SUS e cria o Dia Nacional de Conscientização e Enfrentamento da Dor Crônica. A repórter Marcela Cunha tem os detalhes.
11: As pessoas que convivem com dor crônica agora têm direito a atendimento integral pelo SUS. O texto prevê acompanhamento na rede pública e determina que o paciente seja informado sobre os riscos e possíveis efeitos adversos dos tratamentos. Segundo a Sociedade Brasileira de Estudos da Dor, a condição atinge cerca de 60 milhões de pessoas no Brasil. Para o senador Dr. Irã, do Progressistas de Roraima, a medida corrige uma lacuna no acesso a tratamento.
12: Um tema tão importante que é negligenciado pelo nosso Sistema Único de Saúde, que tem um tripé pétreo da universalidade, da equidade e da integralidade, que é o nosso SUS. Ao fazer a defesa desse projeto, você beneficia essas pessoas para que elas tenham acesso amplo e rápido ao nosso sistema de saúde, pessoas com dor crônica, e eu me incluo aqui, e assim é com muitas pessoas.
11: A nova lei também cria o Dia Nacional de Conscientização e Enfrentamento da Dor Crônica em 5 de julho. A data será representada pela cor verde e deve estimular campanhas sobre prevenção, diagnóstico, opções de tratamento e combate ao preconceito contra quem vive com dor constante. Para a senadora doutora Eudócia, do PSDB de Alagoas, a criação de uma data nacional tem um papel estratégico na ampliação da conscientização e na mobilização de profissionais e gestores em torno do tema.
13: A iniciativa confere visibilidade a uma condição que afeta milhões de brasileiros e que muitas vezes permanece invisível no debate público. A dor crônica compromete a qualidade de vida, limita a autonomia e interfere nas relações sociais, familiares e profissionais, configurando um importante desafio para o sistema de saúde e para a sociedade.
11: O projeto teve origem na Câmara dos Deputados e foi aprovado pelo Senado em maio, sob relatoria do senador Flávio Arnes, do PSB do Paraná. A regulamentação pelo Executivo deverá detalhar como esse acompanhamento será oferecido no SUS.
9: E o senador astronauta Marcos Pontes, do PL de São Paulo, defendeu que a avaliação para o exercício da atividade médica seja realizada pelo Conselho Federal de Medicina e não pelo Ministério da Educação, como prevê a medida provisória editada pelo governo federal. A proposta torna obrigatória a aprovação de um exame nacional para exercer a profissão. O texto já está em vigor, mas ainda precisa ser analisado pelo Congresso Nacional.
10: Segundo o parlamentar, a certificação dos profissionais deve ficar sob responsabilidade da entidade que representa a categoria, de forma semelhante ao que ocorre com a Ordem dos Advogados do Brasil. Já o MEC caberia avaliar a formação dos estudantes, além de fiscalizar a qualidade dos cursos de graduação. Para Marcos Pontes, é necessário separar as funções de formação e fiscalização. Ele afirma que o órgão responsável pelo ensino não deve ser o mesmo encarregado de atestar a proficiência dos futuros médicos.
14: A função do Conselho Federal de Medicina é a avaliação dos profissionais. Assim como é feito na advocacia, você tem os cursos de formação de advogados e depois você tem a OAB para que o profissional possa ser certificado pelos seus pares para poder exercer essa profissão. Da mesma forma, da medicina.
9: O Supremo Tribunal Federal vai analisar uma proposta de súmula vinculante que pode impedir a criação de despesas públicas ou a concessão de benefícios sem a indicação do impacto no orçamento e da fonte de recursos para custeá-los.
10: O tema repercutiu no Senado. Os detalhes com o repórter Alexandre Campos.
15: Na opinião do senador Eduardo Girão, do Novo do Ceará, o Brasil não precisa escolher entre irresponsabilidade fiscal e ativismo judicial. O caminho correto, na visão dele, é cumprir a Constituição, respeitar a lei de responsabilidade fiscal e preservar o papel de cada poder. Já o senador Oriovisto Guimarães, do PSDB do Paraná, classificou de oportuna a proposta de súmula vinculante.
16: Vem no momento em que o país está ampliando gastos, desrespeitando a lei de responsabilidade fiscal, e é preciso que aqueles que querem que essa lei seja cumprida recorram ao Supremo e que o Supremo tenha um instrumento dessa súmula vinculante para facilitar os julgamentos e para que realmente a lei da responsabilidade fiscal seja respeitada.
15: Para Marcos Pestana, diretor executivo da Instituição Fiscal Independente, órgão vinculado ao Senado, que tem como uma de suas atribuições mensurar o impacto fiscal, especialmente os decorrentes de decisões dos poderes da República, a iniciativa é redundante. Ele explicou que a Constituição e a Lei de Responsabilidade Fiscal já exigem que qualquer gasto extra proposto venha acompanhado de medida compensatória, como corte de despesa ou aumento de tributos.
9: E quem assumir a presidência da República no próximo ano terá pela frente um grande desafio: equilibrar as contas públicas.
10: Um relatório da Instituição Fiscal Independente alerta que, sem medidas de ajuste, a dívida do governo pode alcançar um nível recorde na próxima década. A reportagem é de Douglas Castilho.
17: Segundo a entidade, a instabilidade em alguns dos maiores produtores de petróleo do mundo pressiona a inflação e prejudica o poder de compra das famílias, o que deve levar o Banco Central a manter uma política de juros altos por mais tempo. Assim, o relatório prevê que a inflação feche o ano em 5%, resultado acima do teto da meta, e que a taxa Selic diminua apenas 0,25 ponto percentual. O diretor da IFE, Alexandre Andrade, explicou como todo esse processo acontece na prática, dando o exemplo do diesel.
18: O diesel mais alto vai afetar fretes, custo de transporte de mercadorias, e isso tudo é repassado para os preços finais dos produtos. Então, a depender dos desdobramentos do conflito, isso tende a ser muito ruim para os índices de inflação.
17: Apesar desse aspecto negativo, o Brasil pode se beneficiar em outro ponto, ao menos no curto prazo. Como grande produtor de petróleo, o país aumenta o preço da venda, ganha dividendos pagos pela Petrobras e ainda melhora a arrecadação de tributos, cumprindo a meta fiscal no ano. Mas o relatório reforçou a preocupação com o aumento constante da dívida pública, que, segundo o documento, pode chegar a níveis insustentáveis em 2036.
9: Os senadores Alci Lucas, do PL do Distrito Federal, destacou a instalação da Frente Parlamentar Mista de Defesa dos Feirantes. Segundo o parlamentar, a iniciativa busca fortalecer a atividade das feiras livres e valorizar os trabalhadores do setor.
10: Alci defendeu ainda projeto de autoria da senadora Leila Barros, do PDT do Distrito Federal, que propõe a criação de regras para garantir que os feirantes que trabalham há pelo menos 5 anos na mesma feira não precisem se submeter à licitação e tenha o direito de transferir o ponto para familiares.
19: Eles estão passando por um momento difícil porque o governo não tem a sensibilidade, está querendo licitar todos os boxes das feiras. Quer dizer, os grandes empresários que têm grana vão lá e vão ganhar a licitação.
9: E o fim da escala 6x1 terá sessão de debate temático no Senado. A sessão será no dia 1º de julho. O objetivo é discutir os impactos sociais, econômicos e produtivos da redução da jornada de trabalho.
10: A PEC, aprovada pela Câmara, reduz a carga semanal de 44 para 40 horas, garante 2 dias de descanso e prevê uma implementação gradual ao longo de 14 meses. Repórter Lana Dias.
20: Devem participar do debate especialistas, representantes do governo, do setor produtivo e dos trabalhadores. O presidente do Senado, Davi Alcolumbre, também confirmou a presença da Frente Nacional de Prefeitas e Prefeitos. O senador Randolph Rodrigues, do PT do Amapá, diz ter expectativas de votar o texto antes do recesso parlamentar.
0: Então nós temos até 17 de julho para votar o fim da 6x1 e a instituição da escala 5x2. Eu estou confiante que antes de entrarmos em recesso, nós apreciaremos.
20: Mas o senador Oriovisto Guimarães, do PSDB do Paraná, disse que a proposta não deveria ser votada em período próximo às eleições.
21: E votar essas coisas em período pré-eleitoral é uma loucura. A escala 6x1 é a maior de todas as bombas fiscais que nós podemos aprovar.
20: A proposta de emenda à Constituição, que acaba com a escala 6x1, já foi aprovada na Câmara dos Deputados.
10: Com edição de Paula Groba e trabalhos técnicos de João Lira, o Jornal do Senado fica por aqui. Acompanhe agora as notícias da Câmara dos Deputados. Boa noite.
9: Boa noite e até amanhã.
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22: Avança projeto que amplia a promoção de eventos do esporte feminino.
23: Propostas ampliam suporte para mulheres grávidas e mães que estudam.
22: Câmara prioriza emissão de documento à vítima de violência doméstica.
23: Parlamentares aprovam novo símbolo para a identificação da pessoa idosa.
22: Boa noite. Os deputados aprovaram um projeto que estabelece um novo símbolo nacional para identificar pessoas idosas. O texto pode seguir agora para o Senado, como informa a repórter Sofia Peçanha.
24: A Comissão de Constituição e Justiça da Câmara aprovou o projeto que institui um novo símbolo nacional de identificação da pessoa idosa. Hoje, o símbolo mais conhecido é o desenho de uma pessoa curvada com bengala. Pelo projeto, essa imagem será substituída por um novo símbolo, uma pessoa em pé acompanhada da inscrição 60+. O texto altera o Estatuto da Pessoa Idosa e a Lei de Atendimento Prioritário para determinar que um novo símbolo seja utilizado em assentos preferenciais no transporte coletivo, vagas de estacionamento, filas e caixas prioritários, além de demais sinalizações destinadas ao atendimento preferencial da população idosa. Na justificativa do projeto, o autor, o deputado Gabriel Nunes, do PSD da Bahia, argumentou que o símbolo atual passa uma imagem negativa e estereotipada do envelhecimento, associando a pessoa idosa à fragilidade e à limitação física. A relatora do projeto, na Comissão de Constituição e Justiça, a deputada Maria do Rosário, do PT do Rio Grande do Sul, afirmou que o país vive uma mudança no perfil da população.
25: Nós estamos cada vez mais velhos, mas nós queremos a longevidade com qualidade de vida. As próprias palavras que a gente usa, parece que a gente fala sobre o mundo produtivo quando não estamos aposentados. E quando estamos aposentados, falamos em inativo.
24: O projeto não muda direitos nem cria novos benefícios para a população idosa. Apenas altera a identificação visual. Essa padronização do símbolo, segundo a Maria do Rosário, também ajuda no reconhecimento dos direitos da pessoa idosa em diferentes ambientes.
25: Esses símbolos unificados no plano nacional contribuem também para que, independente do letramento da pessoa, a gente olhe para uma vaga de estacionamento, para um espaço, para uma fila e faça cumprir as demais leis, seja na saúde, seja no estacionamento, como eu falei, seja em todas as áreas. Então, eu creio que criar esse símbolo hoje faz uma diferença para um Brasil que quer assegurar dignidade, direitos e respeito, sobretudo, à pessoa idosa.
24: Alguns estados já utilizam o símbolo sugerido em suas regiões, mas agora o projeto institui a imagem como símbolo oficial em todo o país. Aprovado pelas comissões da Câmara, o projeto seguirá para o Senado. Da Rádio Câmara de Brasília, Sofia Peçanha.
1: Segurança Pública.
23: Adilson Barroso, do PL de São Paulo, apresentou o projeto que cria um sistema de alerta por aplicativo para avisar vítimas de violência doméstica sobre a aproximação de agressores monitorados por tornozeleira eletrônica.
22: Adilson Barroso ressalta que a ferramenta permite chamar o serviço de emergência com envio da localização em tempo real, registrando as violações como elemento de prova. Ele acrescenta que, segundo o projeto, o poder público poderá fornecer celular às vítimas atendidas.
1: Votação.
23: A Câmara dos Deputados aprovou prioridade na emissão de documentos para mulheres vítimas de violência doméstica. A repórter Júlia Lopes conta como deve funcionar.
26: Mulheres vítimas de violência doméstica que tiverem seus documentos destruídos ou roubados pelo agressor poderão ter atendimento prioritário para emissão de novos documentos. A medida está prevista no projeto de lei do deputado Duda Ramos, do Podemos de Roraima, aprovado pela Comissão de Constituição e Justiça da Câmara dos Deputados. A proposta altera a Lei Maria da Penha e também poderá beneficiar os dependentes da vítima. A mudança busca fortalecer a proteção e a autonomia das mulheres ao reconhecer a importância da documentação pessoal para garantir independência e acesso a direitos. O texto prevê atendimento prioritário em órgãos de identificação civil, cartórios e demais entidades responsáveis pela emissão de documentos com medidas de segurança e proteção da privacidade das vítimas. A regra vale para todos os documentos pessoais da mulher e de seus dependentes. O relator da proposta, deputado Diego Garcia, do União do Paraná, destacou que o projeto prevê mecanismos de proteção e sigilo durante todo o processo.
2: A comprovação será feita presencialmente por meio do boletim de ocorrência ou outro documento equivalente que comprove a situação de violência doméstica. E um ponto muito importante, o projeto também garante que todo esse processo seja feito com segurança e sigilo, protegendo a vítima e evitando qualquer risco adicional à sua integridade.
26: O texto aprovado também altera o Código Penal. Assim, a retenção, subtração ou destruição de documentos da mulher ou de seus dependentes será classificada como violência psicológica contra a mulher. O projeto que garante prioridade na emissão de novos documentos para vítimas de violência doméstica

0: federal que assegura às crianças com prioridade a proteção integral e o resguardo contra toda forma de negligência, violência, crueldade e opressão. O texto aprovado modifica o Estatuto da Criança e do Adolescente para estabelecer que, uma vez verificada a hipótese de violência física, sexual, psicológica, negligência ou abandono, a autoridade judicial poderá determinar, além do afastamento do agressor da moradia, seu ingresso em programas de prevenção de violência contra crianças ou adolescentes. O autor do projeto, deputado José Medeiros, do PL de Mato Grosso, disse que a proposta caminha no sentido de trabalhar a saúde mental desses agentes.
1: Um projeto muito importante, porque trata, inclusive, sobre saúde mental. Nós temos vários casos, por exemplo, de violência doméstica em casa com crianças e que chega ao óbito. Esse projeto, ele amplia a atuação do juiz. Ele dá instrumentos para que o juiz possa, não só a questão da pena ali, que ele tem que se ater a isso, mas também demandar um tratamento para a saúde mental do pai ou da mãe que estiver envolvido em casos de violência contra crianças.
0: A proposta que obriga pais ou responsáveis que tenham praticado violência contra criança ou adolescente a participar de programas de prevenção desse tipo de agressão já pode seguir para análise do Senado, a menos que haja recurso para votação antes pelo plenário da Câmara. Da Rádio Câmara de Brasília, Paula Bittar.
2: Justiça.
3: A Câmara aprovou a proibição de candidatura ao Conselho Tutelar de pessoas condenadas por crimes graves. A repórter Fabielle Pires nos conta quais são os casos.
4: A Câmara dos Deputados aprovou uma proposta que proíbe a candidatura ao cargo de Conselheiro Tutelar de pessoas condenadas por crimes graves. Atualmente, para ser integrante de Conselho Tutelar, os candidatos devem ter reconhecida idoneidade moral, mas a lei não lista critérios para esse requisito. Por isso, a deputada Ana Paula Lima, do Partido dos Trabalhadores de Santa Catarina, apresentou a mudança para impedir que condenados por crimes graves não possam concorrer. O Conselho Tutelar é um órgão de fiscalização que busca garantir que crianças e adolescentes tenham seus direitos respeitados. Os membros são eleitos em cada município a cada 4 anos. A relatora da proposta, deputada Laura Carneiro, do PSD do Rio de Janeiro, que foi secretária de Assistência Social, defendeu a importância dos conselheiros tutelares na proteção de crianças e adolescentes que estão em situação de vulnerabilidade. Ela julga que não pode ser conselheiro tutelar qualquer pessoa.
5: Não pode ser conselheiro tutelar aquele que comete um crime, né? Mesmo que ele tenha cumprido a sua pena, ele tem, sob a sua tutela, aquele delito que foi cometido na sua história.
4: O texto final aprovado foi elaborado pela relatora. Laura Carneiro definiu os crimes graves como aqueles previstos em algumas leis de combate à violência, como a Lei de Crimes Hediondos, crimes violentos previstos na Lei Maria da Penha, além de crimes de injúria contra criança e adolescente, racismo e de improbidade administrativa. O projeto que proíbe a candidatura ao cargo de conselheiro tutelar de pessoas condenadas por crimes graves foi aprovado por todas as comissões e segue agora para análise do Senado. Da Rádio Câmara de Brasília, Fabielle Pires.
2: Economia.
3: Dimas Gadelha, do PT do Rio de Janeiro, apoia o projeto que proíbe a exploração, a oferta e a publicidade de apostas de quota fixa. A proposta revoga a legislação que regulamenta as bets e prevê o bloqueio de plataformas, aplicativos e transações financeiras ligadas à atividade. Dimas Gadelha alerta para o aumento do endividamento das famílias e para os prejuízos à saúde mental associados às apostas online. Segundo ele, a ideia é conter os impactos sociais e econômicos dessa atividade, prevendo inclusive punições para quem facilitar o acesso a plataformas proibidas.
2: Relações Exteriores.
3: Comissão aprova a revogação de confisco de bens de alemães, japoneses e italianos por causa da Segunda Guerra Mundial. A repórter Maria Neves contextualiza a proposta.
6: A Comissão de Relações Exteriores da Câmara aprovou o projeto do deputado Kim Kataguiri, destinado a revogar um decreto de 1942, que tinha por objetivo confiscar bens de alemães, japoneses e italianos. Durante a Segunda Guerra Mundial, de 1939 a 1945, Japão e Itália se alinharam ao governo alemão de Adolf Hitler e formaram o chamado Eixo. No Brasil, o presidente da época era Getúlio Vargas.

0: Vargas, que ao final do conflito se alinhou aos adversários do Eixo, grupo chamado de Aliança e formado por França, Inglaterra, Estados Unidos e a antiga União Soviética. Foi nesse contexto da guerra que o governo brasileiro editou o decreto agora revogado. Kim Kataguiri ressalta que japoneses, alemães e italianos não tinham nenhuma influência ou participação nas decisões políticas e militares tomadas pelos governos de seus países durante a guerra. Para o deputado, manter o decreto em vigor não faz nenhum sentido e afronta os princípios de justiça e igualdade. Relator do texto, o deputado Luiz Felipe de Orleans e Bragança, do PL de São Paulo, afirma que a norma já era injusta em 1942. Ele ressalta que os imigrantes alemães, japoneses e italianos e seus descendentes jamais deveriam ter sido punidos pelas ações dos governos do Eixo. Hoje, na opinião do parlamentar, o decreto contraria o Estado Democrático de Direito.
1: Na diplomacia, os gestos são muito importantes. Esperamos que a revogação de norma tão cruel sirva como gesto de amizade em face de países tão caros à política externa brasileira e às relações internacionais do país.
0: Ainda em 1946, um decreto do então presidente Eurico Gaspar Dutra devolveu bens e direitos dos cidadãos italianos. As propriedades confiscadas de alemães e japoneses foram restituídas ao longo dos anos. Apesar disso, o decreto de 1942 nunca foi revogado. A última propriedade tomada pelo governo brasileiro na época era uma escola japonesa localizada em Santos, no litoral de São Paulo. Em 2018, o prédio foi devolvido à Associação Japonesa de Santos como parte das comemorações dos 110 anos da imigração japonesa para o Brasil. Os bens não reclamados foram incorporados ao patrimônio da União. O projeto que revoga decreto de Getúlio Vargas que confiscava bens de alemães, japoneses e italianos ainda será analisado pela Comissão de Constituição e Justiça. Da Rádio Câmara de Brasília, Maria Neves.
2: Educação. Propostas ampliam a rede de apoio para grávidas e mães que estudam. A reportagem é de José Carlos Oliveira.
3: As comissões da Câmara dos Deputados analisam 5 projetos de lei que ampliam o apoio a estudantes grávidas em período pós-parto ou que estejam amamentando. A intenção é criar condições nas escolas e universidades para que elas possam se manter nos cursos normalmente. A relatora, a deputada Cris Tonietto, do PL do Rio de Janeiro, apresentou o texto consolidado das propostas nas comissões da Mulher e de Previdência e Assistência Social.
4: A gente sabe que tem um momento que é muito sagrado para a mulher, que é justamente a maternidade. Agora, também não é justo que uma mulher, justamente por estar grávida, por estar passando pelo período depois, no caso, puerpério, parto, que ela tenha ali algum tipo de cerceamento dos seus direitos, né? E principalmente esse vínculo materno-infantil. O projeto, ele promove um acolhimento, ele viabiliza a oportunidade para que a mulher possa ter o seu direito à educação assegurado.
3: O texto altera a Lei de Diretrizes e Bases da Educação Nacional para garantir adaptações necessárias nas instituições de ensino. A lei que regula os exercícios escolares em casa também ganha novas regras específicas para essas estudantes, sobretudo em relação a acompanhamento pedagógico e material didático. Cris Tonietto cita outros benefícios.
4: Às vezes a flexibilização de prazos administrativos, para que ela possa entregar eventualmente a monografia com um tempo um pouquinho mais dilatado, porque é uma questão de direito. Então, no ambiente acadêmico, a gente precisa de oferta mesmo, de espaços que possa a mulher amamentar o seu bebê, que ela possa, de repente, trocar uma fralda do bebê, se ela tiver que, por alguma razão, levar esse bebê, eventualmente, questões de acesso remoto para esta mulher, para que ela tenha a possibilidade de não deixar e não negligenciar, em hipótese alguma, a sua vocação primária, que é justamente a maternidade, mas também sem sacrificar, de alguma forma, os seus sonhos, os seus projetos.
3: De acordo com o texto, os mesmos direitos serão garantidos às estudantes que adotarem uma criança ou receberem guarda judicial para adoção. Nesses casos, o prazo do benefício é limitado a 120 dias, o mesmo da licença maternidade. A proposta ainda vai passar pela análise das comissões de Educação e de Constituição e Justiça. Da Rádio Câmara de Brasília, José Carlos Oliveira.
2: Saúde.
5: Projeto de Florentino Neto, do PT do Piauí, garante que laudos, exames e relatórios médicos emitidos por profissionais da rede privada sejam aceitos pelo SUS. De acordo com o texto, os documentos poderão ser usados para encaminhamentos, regulação de consultas e continuidade de tratamentos na rede pública.
2: Florentino Neto acredita que a medida evita a repetição de consultas e exames já realizados. Segundo o deputado, o objetivo é reduzir a burocracia e acelerar o acesso dos pacientes a diagnósticos e a atendimentos especializados.
6: Esporte.
5: Projeto que busca ampliar a promoção de grandes eventos de esporte feminino avança na Câmara. A repórter Silvia Munhato tem os detalhes.
7: A Comissão de Esporte da Câmara aprovou o projeto para obrigar as entidades esportivas responsáveis pela organização de grandes eventos a adotar medidas de promoção do esporte feminino. A ideia é melhorar a visibilidade institucional, o acesso a estruturas esportivas adequadas e o desenvolvimento de categorias de base e formação profissional feminina. A proposta original da deputada enfermeira Rejane, do PCdoB do Rio de Janeiro, tratava do fortalecimento do futebol feminino com várias medidas para garantir a igualdade de gênero. A relatora, deputada Nelly Aquino, do Podemos de Minas Gerais, alterou a proposta, retirando alguns pontos que, segundo ela, já constam da Lei Geral do Esporte, e aproveitou para ampliar o alvo da proposta para todos os grandes eventos esportivos, não apenas o futebol. A deputada enfermeira Rejane apoiou as mudanças.
8: Quanto mais a gente consiga aprimorar uma proposta legislativa para valorizar, né, as mulheres, e eu tenho muita luta também com mulheres negras, com a população LGBT, enfim, eu acho que a gente tem que ir à frente. Não dá para retroceder.
7: O projeto que trata da promoção da participação feminina em grandes eventos esportivos será analisado agora pelas comissões de Defesa dos Direitos da Mulher, de Finanças e Tributação e de Constituição e Justiça. Da Rádio Câmara de Brasília, Silvia Minhato.
2: O projeto reconhece as seleções brasileiras masculina e feminina de futebol como manifestação da cultura nacional e símbolo da identidade brasileira. Autor da proposta, Hélio Lopes, do PL do Rio de Janeiro, destaca o papel histórico das equipes na formação da memória e do sentimento de pertencimento dos brasileiros.
5: O texto ressalta tanto a trajetória da seleção masculina quanto a contribuição da seleção feminina para a valorização do futebol. Segundo Hélio Lopes, as duas equipes ajudam a projetar a imagem do Brasil no exterior e reforçam a referência esportiva e cultural.
2: Termina agora o Jornal Câmara dos Deputados, produzido pela Rádio Câmara, com trabalhos técnicos de Wellington Teles e apresentação de Tércia Guimarães e Luciana Vieira. Uma boa noite para você.
5: A Voz do Brasil volta amanhã. Boa noite.
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0: Venceu bem a Escócia e agora aguarda o seu adversário. Vai conhecer daqui a pouquinho. Daqui a pouquinho tem a definição. Pode ser Holanda, pode ser a Suécia, pode ser o Japão. Para você, qual seria o melhor adversário para o Brasil pegar agora nos 16avos? Quero saber sua opinião. Participe conosco, envie sua mensagem pelo WhatsApp. O número é o 319-8280-6655. 319-8280-6655. Enquanto você escreve, vamos conhecer a nossa bancada de hoje, começando com o André Salles. André, boa noite, muito obrigado pela presença. 3-0 para cima da Escócia. Chegou a te surpreender esse resultado?
1: Cara, não surpreendeu. Boa noite para você, muito obrigado pelo convite. Eu fiquei, assim, bem satisfeito em ver uma seleção evoluindo. Acho que o Brasil conseguiu evoluir taticamente, como um time. Achei até interessante o Ancelotti falar de agora nós jogamos como um time, né? Ou seja, o Brasil estava sendo quase como junta-junta ali. Então, assim, vi evolução, mas acho que ainda é cedo. Escócia é um adversário bem fraco. Mesmo assim, acho que a gente teve algumas dificuldades defensivas, Alisson fazendo defesas, mas foi uma vitória tranquila, o gol saiu cedo, foi um erro técnico ali, mas acho que o Brasil poderia ter feito até mais, então foi o melhor jogo até aqui. E aí a gente pode falar de um time em crescimento e quem sabe aí avançando e encaixando. Então acho que a esperança está viva. O pessoal está menos assustado do que na estreia.
0: Conosco nessa noite também André Repsold. Repsold, boa noite, obrigado pela presença. Você sente assim também? Você acha que o brasileiro está agora de fato abraçado com a seleção de Carlo Ancelotti, acreditando no Hexa?
2: Boa noite, mas primeiro eu achei que você ia dizer desse encontro, dos 3-0. Achei que esse era o encontro que você achava que não ia acontecer, que era isso. Finalmente aconteceu, os 3-0 da TV Mineiro.
1: Brincadeira.
2: Só Andrés. Só dos Andrés. Cara, eu vou te falar o seguinte, eu sempre acreditei, sem brincadeira nenhuma, sempre acreditei. Não. Sempre acreditei que o Brasil ia passar. Tá. E a questão do título, cara, é uma coisa que Copa do Mundo, você entra favorito, você cai. Eu cansei de ver Espanha, favoritíssima, caiu. Brasil, favoritíssimo em 2006, caiu. E outros tantos. Eu acho que Copa do Mundo é jogo a jogo, cara. Claro que você tem algumas equipes, como por exemplo a da França, que tá jogando filé do futebol, né? A Alemanha, nos dois primeiros jogos, jogou muita bola e eu acho que tirou o pé contra o Equador, eu acho que levou mais na maciota. A Argentina jogou muito bem os seus jogos, entendeu? Então eu acho que tem evolução. Eu lembro muito da Copa de 94, quando Brasil e Estados Unidos, lá é soccer. Os caras lá tiveram que fazer linha pra jogo. E o Brasil, o time mais, quase que não ganhou. O único jogo assim complicadíssimo do começo ao fim foi Brasil e Estados Unidos. É, então eu acho que o futebol em Copa do Mundo, ele é diferente por conta disso. Ele tem um ar mais jogo a jogo mesmo.
0: É, se for de Copa do Mundo, a bola tá rolando. Mas tem coisas que não tem surpresa não, tá? Holanda e Tunísia nesse momento, com 3 minutos, a Holanda já abriu o placar. E aí vai escapando do Brasil. Nesse momento, o Brasil enfrentaria o Japão, que está empatando em 0-0 com a Suécia. Teríamos um Brasil e Japão nos 16avos. Mas antes da gente analisar isso aqui, vamos ver os gols da vitória do Brasil, porque Vini Júnior assumiu o protagonismo. Primeiro um vacilo na defesa ali da Escócia, o Ryan roubou a bola e o Vini Júnior passou pelo goleiro para fazer 1-0. Depois o Matheus Cunha pressionou a defesa também e aí o cruzamento do Guimarães pro Vini Júnior de cabeça fazer o segundo. E aí no segundo tempo uma bela trama ali do Brasil até a bola chegar no Bruno Guimarães, que viu a passagem do Matheus Cunha pela direita e soltou para ele fazer 3-0 para o Brasil contra a Escócia. São 2 jogos seguidos. 2 jogos sem sofrer gols e 2 jogos vencendo por 3-0. Mas há muitas diferenças, Repsold, entre 3-0 contra o Haiti e 3-0 contra a Escócia, na forma de jogar, ou até no que significa esse resultado?
2: Não, muita. A Escócia é um time que não é um timaço, não é uma equipe que você fala, meu Deus, os escoceses, é o melhor da Escócia dos últimos 100 anos. Mas é um time que classificou para a Copa do Mundo. Na Europa, que é diferente. Você classificar na África, você classificar na Ásia, você classificar na CONCACAF. A Itália não está na Copa do Mundo.
0: Na Itália. Terceiro ano.
2: Exatamente. Então, assim, eu entendo que o Brasil jogou muito bem. Essa roubada de bola lá na frente, isso daí o pessoal fala assim, eles erraram, tomou o gol pro erro deles. Não. Forçamos o erro deles. Na hora que você... Porque você podia ficar lá atrás esperando a saída da jogada. Não. Você foi até o jogador, combateu e ali ele erra. Agora, o terceiro gol, você vê que é de um time que começa a se encontrar. Eu acho que o Brasil poderia ter feito muito mais se o Vini Júnior, em alguns momentos que ele queria marcar o terceiro, assim, é um sentimento meu, tá? O que eu vou dizer agora. Eu tenho um sentimento que ele queria fazer mais um. O tempo todo ele queria fazer o terceiro dele. Ele queria. E aí, em algumas oportunidades, ele podia ter passado a bola e se ele tivesse passado, era 4-5.
0: Ele chegou a fazer um terceiro. Mas foi anulado. Vamos ver. Esse gol, quero saber, você anularia ou não o gol de Vinícius Júnior? A bola ali no meio, ele pressionou na saída de bola da Escócia, roubou a bola, o defensor caiu e ele bateu na saída do goleiro. Aí o VAR chamou para ver um toque do Vini Júnior na perna do defensor. E aí,
1: eu acho, Salles, que vocês vão brigar comigo.
0: Você daria?
1: Cara, isso pra mim é falta, você acredita?
0: Pra mim também, eu fui o único aqui na Rede Minas que falou que tinha que anular esse gol.
1: Cara, eu sei que tá todo mundo falando que isso não é falta, mas eu vou explicar por que eu acho falta. Se o jogador que tá com a posse de bola, vocês vão concordar comigo que é o jogador da Escócia.
0: Sim.
1: A bola é dele. O Vinícius Júnior, ele chega, mas ele não toca a bola. O que ele faz é ficar entre o pé do jogador e a bola, com o jogador no movimento de passe. Vou fazer uma comparação. Um jogador tá, um atacante, ele tá entrando na entrada da área ali, ele armou para chutar. O zagueiro tá atrás. O zagueiro viu que não vai chegar a bola e aí ele só coloca o pé. E aí esse jogador no chute atinge o zagueiro que colocou o pé. Não seria uma falta? O jogador não colocou propositalmente para impedir um chute? Então eu vejo da mesma forma. Eu não sei nem, assim, até vi comentaristas de arbitragem discordando, né? Então acho que não é nada pacífico esse tema na arbitragem. Mas na minha opinião, isso é falta. Se o Vini Júnior toca a bola, e aí sim ele é chutado pelo jogador, ele chegou primeiro, ele tocou a bola antes. Mas como ele não conseguiu tocar a bola, ele ficou apenas ali bloqueando a ação de passe, para mim isso é falta. É ruim ter que ir pro VAR, enfim, o árbitro acho que deveria ter dado esse lance no campo. Não gosto muito de anulação de gol por falta, mas essa Copa também está mostrando que a ideia é de um VAR mais presente, um VAR que vai influenciar mais, está trocando tiro de meta, escanteio, enfim. Então tá chamando mais e ali acho que era um lance discutível, então o juiz foi conferir e acabou tendo esse entendimento também, né?
0: Para você, Repsolde?
2: Para mim não. Para mim não foi pênalti, para mim a passada
0: dele. Não foi falta.
2: Para mim, na hora que os dois estão correndo, eu não vejo ele colocando o pé na frente do adversário, ele está com um movimento natural ali. E eu acho também que não foi falta, porque nem o zagueiro pede a falta.
1: Não, o zagueiro não reclamou.
2: O zagueiro não reclama, o zagueiro continua, o zagueiro tenta agarrá-lo. E quando o gol toma, ele toma o gol, ele fica triste por ele ter feito a cagada.
1: A segunda do jogo, né? Porque ele já tinha entregado
2: a cagada do jogo e ele fica ali. Ele não levanta e fala, foi falta aqui, pô, que é isso? Ele não faz nada disso. Então, na minha opinião, nem o jogador adversário achou falta.
1: Essa aí eu já acho que a gente é voto vencido, cara. Porque é 90%.
0: Mas o negócio que a galera tem usado para defender que o gol foi legal é esse toque do pé do defensor no Vini Júnior. Aí fala, não, o Vini Júnior tomou espaço e ele chuta. Mas o lance que eu falo é porque antes desse toque no pé, o Vinícius ele toca na canela do defensor. Isso faz com que ele desequilibre, o pé dele vire e ele acaba acertando o Vinícius Júnior.
1: Ah, entendi.
0: Então, isso assim, tem um
1: que eu nem reparei.
0: Depois repara nesse lance. Tem um toque na canela. Tem como colocar de novo aí, por favor, Arlindo, esse lance? Porque tem um toque antes do chute. Ele tem um tapa na canela, aí a perna dele vai pro lado, a câmera de frente é que dá para ver melhor isso.
1: Esse ângulo não.
0: Aí ele bate e aí você vê a perna do defensor girando e pegando o pé do Vini Júnior.
1: E a tranquilidade na batida, né? Essa batida é de quem realmente está muito confiante, né?
0: Quer ver? Essa câmera agora aí dá para ver, ó lá.
1: Pegou. De fato.
0: Ela pega na canela e força o pé dele a pegar no Vini Júnior lá.
2: De fato, você tem razão. Agora eu mudei a minha opinião.
1: Você tem razão.
0: O toque foi na canela, não foi no pé.
2: Mudei a minha opinião. Até ali, então, eu também não. Mas agora que você disse, se eu reparei,
0: ele deu aquele totozinho pra você, que ele derrubou um amiguinho, dá uma porrada no calcanhar.
1: Você tem razão.
0: Você tem razão mesmo, cara. Pra mim, por isso foi falta, teria que ser anulado o gol. Mas o defensor tentou insistir, que eu acho que é o certo. O juiz não deu a falta, você tem que ir até o fim, depois você xinga, se for caso.
1: Esse argumento, assim, eu entendo a colocação do Repsold, mas assim, a gente tem essa mania, né? Às vezes o cara não reclamou, mas pode ter sido falta, né?
0: Então, assim, tem que insistir.
1: Às vezes o entendimento ali no VAR,
2: se olhar, é o que você falou,
0: é um toquezinho na canela que desequilibra.
2: E é por isso, aí ele vai e dá o chute.
0: Faz ele dá o chute. Bom, e aí nesse jogo também, a gente teve a reestreia de Neymar. Você gostou, Salles, do Neymar nos 14 minutos em que ele ficou em campo?
1: Não.
0: Não gostou?
1: Cara, ele começou assim, os primeiros momentos dele, os primeiros minutos, É, foram assim, cara, eu não quero usar termos fortes, mas ele teve muita dificuldade. É, e aí ele perdeu 3 bolas em sequência, assim, aí eu acho até que passou ali uma certa ansiedade. O
0: nervosismo dele.
1: É, e aí ele até conseguiu fazer 1 ou 2 jogadas, finalizou em gol. Mas, cara, eu não consigo ver o Neymar nesse time. Eu acho que o Neymar ele só se encaixa em uma posição, que é a do Matheus Cunha. Mas mesmo assim, ele não consegue fazer o que o Matheus Cunha faz. Então, é claro, num momento de um jogo. Às vezes, numa reta final, o Brasil tá perdendo ali, numa situação meio de desespero. Como ele é um cara mais agudo, tem mais técnica, obviamente, que o Matheus Cunha, você coloca ali, mas sabendo que você tá abrindo seu time. Porque, cara, o Matheus Cunha, ele é fundamental nesse time. Ele é um falso 9 que desce, sabe fazer a marcação pressão, mas também compõe no meio campo. Em muitos momentos ele sai da área para abrir espaço. Então ele tá sendo um cara muito físico e tá uma Copa muito física. Então eu, sinceramente, eu vou ficar muito surpreso se o Neymar de fato contribuir para a seleção. Porque a gente tá vendo o Neymar no Santos, ele tá tendo muita dificuldade no futebol brasileiro. Agora, se sobra uma bola na área, para um jogador finalizar, se eu puder escolher o jogador da seleção que vai finalizar, é o Neymar. Porque, tecnicamente, ele é muito acima. Então, cara, às vezes, para uma bola, para tentar decidir ali um passe. Mas, para jogar muitos minutos, eu acho que o Brasil perde muito coletivamente.
2: Eu também acho. Inclusive, eu penso o seguinte, o Neymar, eu acho que ele erra também esse espaço, porque ele ficou muito tempo sem jogar, né? E aqueles outros jogadores estão numa rotatividade, ó. É. Em outra rotação. Sim. Enquanto o Neymar tá aqui, ó. Os caras estão aqui, ó. Então eu acho que isso prejudicou. E eu concordo com você. Você vê que ao longo do jogo, ele para de errar isso. É. Aqueles toquezinhos que ele jamais erraria. Agora, eu acho que o Neymar, cara, eu concordo com você, dificilmente ele vai ajudar. Talvez ele ajudaria num jogo, por exemplo, um jogo ferrolho. Ele é o cara que vai driblar. Né? Eu vou fazer um drible que eu vou quebrar a zaga e vou abrir o espaço para um Vini Júnior chutar, para um Matheus Cunha
1: buscar
2: chutar.
1: Uma tabela.
2: É, para buscar uma tabela, uma coisa assim. Só nessa hipótese ele ajudaria. Qualquer outra não.
1: Se ele bater pênalti, ele bate pênalti bem, né?
3: É, eu vejo ele no lugar do Paquetá, velho.
1: Não, cara, eu acho que
3: é. E aí o Matheus Cunha é quem volta. Mas aí é que acontece, né? Quando o Brasil está sendo atacado, o Vinícius Júnior fica mais solto lá na frente e fica geralmente o Matheus Cunha junto.
1: Uhum.
3: Com o Neymar em campo, o Matheus Cunha voltaria para sacrificar fisicamente pro Neymar, ficaria o Neymar e o Vini Júnior só cercando, mas na hora do ataque o Neymar seria sincero,
2: mais pro Luiz Henrique.
1: E o cara não joga, né? Até num jogo, igual você falou, um jogo ferrolho, eu acho que poderia ser essa a solução. Mas assim, o time tá todo lá atrás e aí você tá tentando fazer algo diferente ofensivamente, sabendo que você tá se expondo. Aí eu acho que poderia funcionar na vaga do Paquetá, que inclusive, na minha opinião, não tá bem. Mas o Paquetá é um cara que marca, que compõe espaço, ele é muito físico, né? Mas, enfim, eu acho que ganha tecnicamente, mas essa Copa tão física, eu acho que fica exposto demais. Então, talvez para uma... Vamos tentar que é a última cartada, aí eu acho que pode ser.
3: Eu sou Neymar Zete declarado, né? E aí, para tentar te convencer, vamos ver os números do Neymar nessa partida, na estreia. Ó, 14 minutos em campo, teve 24 ações com bola, 1 chute a gol, 3 passes decisivos.
1: Deu isso tudo?
3: 3 passes decisivos.
2: A bola passava no pé dele toda
3: hora. 12 passes certos de 13 tentados, ele errou um passe, então foi um aproveitamento de mais de 92% e chegou a correr 26,9 km por hora, segundo o SofaScore. E aí eu vi matérias falando que foi o que menos correu, com menor velocidade. Eu abri hoje o SofaScore, fui vendo 1 por 1. Não foi o que menos correu.
1: Olha,
3: né? Ele ficou, foi o terceiro ou quarto que menos, com a menor velocidade, né? O Alexandre ficou abaixo, o Fabinho ficou abaixo. É, não lembro se foi o Douglas Santos. Teve mais um, se eu não me engano, que
2: mas
3: ficou abaixo da velocidade.
2: Correr,
3: não, e a média? Não. A média é 28, 29 km por hora, assim, o pico máximo. Então, assim, um cara que tá botando de lesão 1 mês sem jogar, não vi tão.
1: E eu achei que o time procurou muito ele.
2: É isso. Isso que eu
1: até vi isso como um lado muito negativo, de certa forma. Porque como ele está há muito tempo sem jogar, como você disse, a seleção procurou muito ele, né? E ele ainda estava meio fora de jogo. Ele até foi se soltando.
2: É, mas eu acho que é justamente isso. Ele estava fora de jogo, foi se soltando. Mas a galera buscou ele, mas é porque o lado esquerdo do Brasil também tinha o Vini Júnior. Então, como ele estava um pouco atrás do Vini Júnior, o Vini Júnior mais à frente, a bola passava nele para ele dar no Vini Júnior para tentar uma tabela. Eu acho que os dois tentaram. E estava 2-0. E quando você tem um placar de 2-0, o outro time está desesperado para atacar, se uma vez o Neymar conseguisse quebrar a zaga, ou o próprio Vini Júnior conseguisse quebrar, o que eu quero dizer com quebrar? Aquele marcador vem para cima, você dribla ele com facilidade, você avança, aí você quebra a linha de marcação, aí os dois deitam. Porque eles não perdem uma oportunidade de frente ao gol. O Neymar, por mais que tenha todos os problemas, se for ele o gol, dificilmente ele perde. O Vini Júnior, muito menos.
1: É, o Neymar até, nesse toque, nesse refino, né, nessa qualidade para finalizar ou dar o último passe, ele é até acima do Vinícius Júnior. Mas é que o Vinícius Júnior, fisicamente, o Vinícius Júnior está no auge, é um jogador top no mundo, né?
0: Não, foi eleito.
1: Mas assim, tecnicamente, a gente está falando de um gênio, gente. O Neymar é gênio.
0: E o mais legal, digamos assim, foi o Vinícius Júnior receber o prêmio de melhor jogador, que é uma cervejaria que paga. É. Aí foi lá a repórter e você, na hora de tomar cerveja, o que você gosta de comer? Eu falei, eu não tomo cerveja. Né? É. Aí já quebrou ela. Olha só, além do Brasil, quem classificou no grupo foi o Marrocos. Marrocos venceu o Haiti, vamos ver os gols. O Haiti surpreendeu. Abriu o placar com um gol contra do Bono. Aí o Hakimi empatou o jogo para o Marrocos.
1: Golzinho chorado.
0: O Isidor fez 2-1, batendo de fora da área, um belo gol.
1: Isso é um golaço.
0: 2-1 para o Haiti. O Saibari, um gol para o jogo
1: gol dele,
0: também.
1: É,
0: três gols já até aqui. Empatou o jogo. O Raime fez 3-2 para o Marrocos. E o Yassine fechou o placar.
1: Essa bola quase saiu, né? Impressionante.
0: 4-2 para a equipe do Marrocos. Marrocos, que ficou na segunda colocação. Vamos ver a classificação. Brasil e Marrocos com 7 pontos. Brasil à frente pelo saldo de gols. Tá, e fez 6 gols de saldo, Marrocos 3, a Escócia com 3, ainda tem chance, tá? É difícil, mas ainda tem chance. Então o Brasil nesse momento enfrentando o Japão, que empata em 0-0, e Marrocos em segundo, vai, nesse momento pegaria a Holanda, que vence por 2-0.
2: Se a Suécia ganhar?
0: Aí a Suécia passa o Japão.
1: A Suécia que pega o Brasil.
0: Aí é Brasil e Suécia.
2: Entendi.
0: O empate garante o Japão contra o adversário, como adversário do Brasil.
2: De qualquer jeito é um dos dois, né?
1: É. Na época, agora com a Holanda ganhando de 2-0, é muito difícil imaginar que a Holanda vai ser derrotada pela Tunísia.
2: Não, mas
1: né?
2: De qualquer jeito é desse grupo, né?
0: É
2: esse grupo. Isso que eu acho um erro, né, cara? Devia ser os primeiros todos tranquilos, coloca e vai colocando assim. Qual foi o melhor primeiro colocado? Esse? Ele pega o pior? Eu acho que isso é assim, sabe?
0: Tem alguns grupos mais que já são definidos, aí tem alguns que o primeiro pega o terceiro, né? O segundo pega
2: aí
0: o segundo.
2: Aí você pega grupo definido, eu acho que não tem justificativo.
0: É, outro grupo que foi definido ontem também é o grupo do México. Vamos ver os gols da partida. O México atropelou a Tchequia.
1: É, péssima campanha da Tchequia.
0: O Chaves abriu o placar. O Quinhones, aproveitando, a bola sobrou dentro da área ali para ele. E ele empurrou para fazer 2-0. E o Fidalgo bateu na saída do goleiro, 3-0. A África do Sul, também neste grupo, venceu a Coreia do Sul com o gol do Mazeco. E aí conseguiu se classificar a África do Sul. Vamos ver como é que ficou esse grupo. O México, líder, com 9 pontos. A África do Sul com 4 na segunda colocação. A Coreia do Sul, 3 pontos. A Tchequia com 1. O México vai enfrentar um dos terceiros colocados que se classificarem. E a África do Sul vai enfrentar o Canadá.
1: Você vê que a Coreia do Sul, ela também está na briga e ela tem mais chance que a Escócia, porque ela tem 2 gols de saldo a mais, né? E a África do Sul também é histórico, né, André? A primeira classificação da história da África do Sul para o mata-mata da Copa, então foi, o vestiário ficou uma loucura. Mas assim, um grupo fraco, né?
2: Todos
1: a
2: jogos
1: Tchequia foi uma grande decepção, fez uma campanha péssima, né? 1 ponto apenas.
2: Eu não vi um jogo bom nesse grupo.
1: Coreia do Sul abaixo, então o México reinou, mesmo sem jogar um grande futebol. Então,
0: não, assim, México e Coreia do Sul, achei até legal o jogo.
1: Foi um jogo.
2: Cada estreia, não, só porque é estreia.
0: Foi um jogo até legal.
2: Achei que foi muita pancada.
0: Hoje à tarde, a Alemanha se classificou também. Vamos ver os gols do grupo E. Começando aí com o Curaçao, que perdeu para a Costa do Marfim. Tem aí os gols. Tenta subir lá, porque vê se não chegou aí. Mandei esse gol aí antes do programa. Depois, se achar aí, você me avisa aí. Vamos, enquanto não chega os gols, vamos ver como é que ficou o grupo, então, da Alemanha. Que
1: A Alemanha foi com 6 pontos. Não, com 6 pontos, porque foi derrotada.
2: E saldo de gol enorme.
0: Achou o gol aí?
1: Mas a questão... Nem é o saldo de gols, né?
0: Aí, a Alemanha 6 pontos, com saldo de 6, a Costa Marfim 6 também com saldo de 2. Só que o primeiro que der desempate é o confronto direto.
1: Isso que eu ia falar. Mesmo que a Alemanha tivesse perdido de 20-0, ela seria a líder. Então a Alemanha entrou em campo já sabendo que seria a primeira colocada. Então o jogo meio que não valia nada.
2: Eu tenho certeza que a Alemanha... porque eu vi o jogo contra a Costa Marfim e eu vi o jogo contra o Curaçao.
1: Sim.
2: A Alemanha, contra a Costa Marfim, foi muito física. Costa Marfim abriu pra cá e eu fiquei vendo o jogo. Eu não tinha dúvidas que viraria. Sabe quando você não tem dúvida? Sim. Falava assim, cara, não tenho dúvida que esse jogo vai virar.
1: E o Equador fez um grupo muito ruim, né? Então, assim, o resultado chama muita atenção se você não levar em conta o fato de que uma das equipes já estava classificada em primeiro. Então, assim, acho que a Alemanha, por mais que tenha ido com o time titular e tudo, fez aquele jogo meio assim, cumprir tabela, um treino, e o Equador jogou a vida. Mesmo assim, o Equador teve dificuldade, mas venceu. E se a gente estava falando dos terceiros que podem se classificar, de todos que a gente mostrou, o Equador é que tem mais chance, porque tem 4 pontos.
2: Não, já está classificado.
1: Então, Mas já está na próxima.
2: O Equador já está, porque diante do restante, ele consegue entrar numa das vagas do terceiro.
1: Ah, não tinha me atentado
2: a
1: isso.
2: Já é garantido.
0: Então, o Equador hoje, nesse momento, seria o segundo melhor terceiro. Exato. A Suécia está assumindo a liderança e o Equador, o segundo melhor terceiro. Os dois com saldo zero, mas a Suécia fez 6 gols e o Equador 2 gols.
2: Pois é, não, já está classificado.
1: Tinha feito uma campanha péssima, né? Mas aí, nesse jogo que muita gente não esperava...
2: Sai na próxima, né, gente?
0: É. Vamos ver então os gols, chegaram os gols. Vamos ver os gols desse Grupo E da Tarde desta quinta-feira, começando aí com o Curaçao, que venceu a Costa do Marfim. O Pepe, aproveitando o cruzamento da esquerda, fez 1-0, depois ele recebeu pela direita e bateu no ângulo para fazer 2-0. O Sané abriu o placar para a Alemanha contra o Equador, batendo no canto direito do goleiro. O Angulo empatou, bateram de fora da área. E o Plata, na cobrança de escanteio, apareceu antes do goleirão ali, do Neuer, para fazer 2-1 para a equipe do Equador. Ó, a bola está rolando, então vamos só atualizar rapidinho aqui. A bola está rolando neste momento, Holanda 2, Tunísia 0, Japão 0, Suécia 0. Hoje à noite, mais 2 jogos serão realizados para definir o grupo D. Às 11 da noite tem Turquia e Estados Unidos, no mesmo horário, Paraguai e Austrália.
2: Jogo louco esse Paraguai e Austrália. Diz que define a vida.
0: É, amanhã são mais duas definições de grupo. Amanhã tem a Noruega e França no grupo I, às 16h. No mesmo horário tem Senegal e Iraque. França e Noruega já estão classificados com 6 pontos. Vão disputar só para ver quem fica em primeiro lugar. E às 21h tem Uruguai e Espanha. Também jogo de muito bom. E Costa Verde e Cabo Verde e Arábia Saudita às 9h. Só coloca rapidinho, por favor, esse grupo da Espanha.
1: Arábia Saudita, cara.
0: Esse grupo
1: cara,
0: da Espanha vai. Aí, porque o grupo da Espanha está embolado. A Espanha tem 4 pontos, o Uruguai tem 2, o Cabo Verde tem 2 e a Arábia Saudita tem 1.
2: Cara, para mim, vai Cabo Verde vence a Arábia.
1: Para mim, não.
0: É, a Espanha e o Uruguai é um confronto, o outro Cabo Verde
2: e eu acho que a Espanha vence o Uruguai.
1: O Uruguai está fazendo uma campanha muito ruim, né? E eu acho que a lógica é a Espanha ganhar e ganhar bem do Uruguai. Aí vai ficar entre Cabo Verde e Arábia Saudita, deixando claro que o empate para o Cabo Verde já coloca o Cabo Verde na segunda posição e classificado.
2: Porque
1: caso o Uruguai perca. Mas eu tô achando, cara, que nesse jogo a Arábia Saudita vai vencer o Cabo Verde. A Arábia Saudita é uma seleção mais forte, mais tradicional em Copas, assim, porque a gente tá falando de zero tradição no caso de Cabo Verde, por mais que a Arábia não seja tradicional, já disputou algumas Copas, e tem aquele camisa 10, cara, que o cara é um bom jogador, eu acho que... E Cabo Verde foi um jogo de muita concentração, muito desgaste nas duas primeiras rodadas. Talvez dê uma relaxada contra a Arábia, eu tô com essa teoria.
2: E a sua teoria é válida. Não, sua teoria é válida porque você falou o final dela é muito importante. Importante, concentração. Ela jogou recuada contra a Espanha, recuada contra o Uruguai, conseguiu seus 2 pontos. E agora ela pode pensar: eu posso vencer.
1: Eu acho que ela vai jogar para tentar empatar.
2: Vai ser legal demais. Cara, agora, se Cabo Verde jogar igual jogou contra. Nem contra a Espanha, porque o goleiro milagrou, né? Vamos falar contra o Uruguai, que o goleiro não milagrou. Contra o Uruguai, se ela jogar igual, a Arábia Saudita vai se lançar ao ataque e a defesa da Arábia Saudita é uma mãe. É uma mãe. E aí o Cabo Verde pode matar o jogo.
0: Eu vou com o Cabo Verde. Um minuto para acabar, não vai ter um intervalo, não? Então, um minutinho, então, pra gente acabar o programa.
2: Resenha,
0: esqueci do... Ó, tá vendo? Não teve nem intervalo. Vamos puxar. Vai ter intervalo. Vamos pro intervalo rapidinho, daqui a pouquinho a gente volta.
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0: Estamos de volta com o Esportes pelo ar, 8 horas e 27 minutos. A gente empolgou aqui, gente. Vocês desculpem, quase que não teve intervalo.
1: Mas é Copa?
0: Um minutinho, a gente tem que falar do assunto. Hoje o Atlético abriu o CT pro treinamento, a apresentação do Léo Duarte. Eu e o André Repsolto estivemos lá. Passou confiança para você, Repsolto? Você acha que o Léo vem para somar, ele pode fazer a diferença nesse time do Atlético?
2: A Liga Turca é uma liga mais fraca que a Liga Brasileira, apesar de ter dois times de Champions. Então a gente vai ter que vir em campo, cara. Não dá para falar nada sobre esse atleta, sendo muito sincero. Espero que sim.
0: E você, André, tem um palpite da...
1: Eu lembro muito...
0: Ele falou que pode até jogar pela esquerda, se precisar.
1: Surgiu bem no Flamengo, né? Mas era um outro Flamengo também, Flamengo de 2018, 2019 ele sai. É o que o Repsolde disse. É uma liga que o nível não é tão alto e um jogador que, enfim, acho que chega para brigar por posição. Pode ajudar, pode estar no elenco ali, eu não vejo ele como um titular absoluto, pelo menos no primeiro momento.
0: Tá certo, e você? Amanhã a gente conversa mais sobre isso. Repsolde, muito obrigado por estar conosco aqui nessa noite. Valeu demais, Salles.
1: Valeu.
0: Muito obrigado a você que nos ajudou a fazer o Esporte pelo ar. A gente volta amanhã às 8 horas da noite. Até lá.
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11: Olá, boa noite para você acompanhando a Inconfidência M880. Você está no Gigante do Ar nesta noite de quinta-feira, 25 de junho. A partir de agora, Flashback no ar, tocando canções internacionais. A programação musical do Cristiano Batista. Eu sou Márcio Roney, trabalhos técnicos Ranilda Mendes e Elezé Ferreira. Seja bem-vindo, bem-vinda. Uma ótima noite para você que me acompanha. Um abraço especial para os ouvintes do Em Boa Companhia, também sintonizando 880 aqui à noite. Bom, a gente começa o programa hoje com Taylor Rennie.

0: Você ouviu Tina Turner com Paradise Is Here, também The Church com Under the Milky Way e abrindo o programa desta noite, Taylor Rene com Time to Fly.
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0: Sucessos internacionais para você aqui no Gigante do Ar, agora com a banda The Cure, um sucesso dos anos 80, Friday in Love.

0: Essa foi Thelma Houston com Moonlight Serenade. E a gente ouviu também The Cure com Friday in Love. Tem intervalo, mas eu volto daqui a pouquinho.
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0: Sucessos internacionais para você aqui no Gigante do Ar. Estamos juntos nesta noite de quinta-feira e agora você ouve o grupo The Cranberries.